0: Salmos número 15 começa uma segunda sessão neste primeiro livro. Salmos número 15, já que estamos meditando nos Salmos, o nosso tema geral é exatamente este: reflexões para a vida. Então faremos novamente algumas reflexões. E poesia sobre Deus, que foram homens inspirados por Deus, que fizeram canções e poesias para que pudéssemos conhecê-lo. O Salmo de número 15 tem um tema que eu gostaria de compartilhar com os irmãos dessa noite, para respondermos a Deus, que quero chamar de o desejo fundamental de um convertido. É exatamente este o coração do Salmo de número 15, o desejo fundamental de um convertido. Então vamos ler o Salmo de número 15 e depois nós vamos meditar nesses versos. Salmo de número 15 diz assim: Quem, Senhor, habitará no teu tabernáculo? Quem há de morar no teu santo monte? O que vive com integridade e pratica a justiça, e de coração fala a verdade. O que não difama com a sua língua, não faz mal ao próximo, nem lança injúria contra o seu vizinho. O que a seus olhos tem por desprezível ao réprobo, mas honra aos que temem ao Senhor. O que jura com dano próprio e não se retrata. O que não empresta o seu dinheiro com usura, nem aceita suborno contra o inocente. Quem deste modo procede, não será jamais abalado. Salmo de Davi, mais um cântico. O desejo fundamental de um convertido é o tema. Quando nós olhamos para o Salmo de número 15 e a nossa meditação, nós precisamos responder algumas perguntas a Deus, ou nos fazer algumas perguntas. E eu quero fazer diretamente a você para essa meditação. O que você mais busca na vida? Você já se fez essa pergunta? O que você mais busca na vida? Certamente nós buscamos muitas coisas nessa vida. Estamos atrás e correndo atrás de muitas coisas. Nós necessitamos de muitas coisas. Porém, o que você mais busca é aquele desejo que norteia todos os outros, que leva todos os outros juntos. Esta é a pergunta. Quais são os seus desejos soberanos? Então quero dar um nome a isso, chamar de desejo soberano. É aquele que deste eu não abro mão. Os outros são acessórios. Os outros se eu alcançar faz parte da vida. Mas tem um que leva todos os outros juntos. É o meu norte, é o meu horizonte, é aquilo que eu busco. Qual é o seu desejo soberano? Quais são os seus desejos soberanos? E aí então chega a última pergunta. O que pode lhe trazer maior alegria? A ponto de, se você tiver que partir dessa terra, afirmar: eu realizei o meu maior desejo na vida. Qual era, ou qual é, o seu maior desejo que você não pode viver a sua existência, passar por ela, sem ter realizado? Isto sim é a minha maior alegria, é o que eu mais quero nessa vida. O restante se tornam acessórios perto deste desejo. Nós precisamos responder isso ao Senhor. Mas para responder também tem uma proposta, para pensarmos sobre isto. Na vida, não há penhor ou recompensa que compense mais do que a presença do Senhor. Isso para guardarmos essa noite. Na vida, não há penhor ou recompensa que compense mais do que a presença do Senhor. Isso para um convertido, para aqueles que entenderem nessa noite a meditação do Salmo de número 15. Se entendemos isto, no Salmo de número 15, o cântico de Davi tem esta proposta. Ele quer refletir sobre a vida, sobre o desejo. Então ele começa com duas perguntas e o Salmo tem algumas diretrizes aqui para a nossa meditação. Devo relembrar sempre que não tenho tempo para aprofundar todas as explicações, mas tenho total disponibilidade para explicar qualquer verso depois da mensagem que você queira aprofundar. Mas o Salmo de número 15 foi escrito por Davi. O sobrescrito já vem direto, Salmo de Davi. Isso está no texto inspirado. Não faz parte do título dos Salmos. É a assinatura do compositor, e ele foi escrito sobre Davi, e desta vez não temos uma descrição sobre o tema. Mas a poesia foi dividida em três partes, isso é importante para a compreensão. A métrica desse cântico está dividida em três partes. Primeiro, uma pergunta, e é uma pergunta dupla, que nós temos no primeiro verso da nossa Bíblia. Quem, Senhor, habitará no teu tabernáculo? Quem há de morar no teu santo monte? É a pergunta dele. Uma pergunta que as duas estão interligadas. Ele traz uma resposta à própria pergunta, colocando 11 princípios, 11 mandamentos, que é a resposta. Então Davi compôs o segundo verso com 11 linhas respondendo à sua pergunta. E depois uma conclusão no final do versículo 5. Quem deste modo procede, ou quem obedece esses mandamentos, chega a um lugar que não se pode abalar. Jamais será abalado. Ou ele ficará ali para sempre. Na ideia de que há uma pergunta, como eu faço para chegar lá? Aí ele dá um meio, uma maneira, se você passar por isso, você vai chegar lá e lá ficará perpetuamente. Essa é a ideia do cântico. Há algo para pensarmos sobre essa leitura, que esses 11 versículos, né, ou 11 versos que estão aqui no meio, 11 citações, são 11 mandamentos, ficou conhecido como mitzvot, que da tradição judaica, e não estou dizendo para copiarmos a tradição, a tradição judaica dizia que tinha 613 mandamentos na Torá. Evidentemente que pelo misticismo judaico eles foram descobrindo e contando mandamentos, mas não temos isso de fato nas escrituras. Mas que o Salmo 11 na tradição fosse um resumo dos 613 mandamentos do Talmud, conhecido como mitzvot. Não é bem essa ideia, apesar de ser mandamentos. Então nós não vamos aqui selecionar quais são, porque não são somente os 11. Tampouco 613 que devemos cumprir na Terra. Isso tem a ver com tradição, isso tem a ver com até o misticismo. Mas a nossa ideia aqui é que Davi selecionou 11, que os 11 essencialmente são divididos em 4, que essencialmente subdividem em muitos mandamentos. O que Davi estava tentando dizer é que nós temos nos mandamentos do Senhor essencialmente 4 razões para pensarmos e vivermos de forma reta, justa e moral na Terra, se quisermos agradar o Senhor. Então os 11 não são resumos de um número maior, como se cumprir os 11 cumprir tudo. Mas estes 11 dividem-se essencialmente em todo e qualquer mandamento que nós realizarmos nessa Terra em nome de Deus. Ficou conhecido como mitzvot. E como Davi armazenou isso então e dividiu em 4 partes? Observe, que é aquela resposta à pergunta. Ele colocou isso em 4 pequenas partes, positivo, negativo, até para estabelecer uma rima e uma métrica na poesia. No verso 2 nós temos, como resposta, quem pode habitar e quem pode morar no templo do Senhor. Positivo, que vive com integridade, pratica a justiça e de coração fala a verdade. Depois ele coloca o negativo, que não difama com a sua língua, não faz mal ao próximo e não lança injúria contra o vizinho, ou o próximo, ou o amigo. Depois mais um positivo, com mais três versos. O que, aos seus olhos, reprova aquele que Deus reprova. Mas dá honra, ele dá honra àquele que Deus dá honra, porque ele teme ao Senhor. Aquele que cumpre o que promete, o que fala, mesmo quando leva prejuízo. Então ele tem mais 3 mandamentos. E depois mais um negativo, que tem 2 versos, que não empresta seu dinheiro com usura e não aceita suborno contra o inocente. Então você tem positivo, 3 mandamentos. Negativo, 3 mandamentos. Positivo, 3 mandamentos. E negativo, 2 mandamentos, formando 11 que essencialmente são divididos em 4 partes. Esta é a poesia de Davi, que tem um tema que é uma pergunta que leva ao desejo. Não podemos aqui escorregar na ideia de olhar para as perguntas como se fosse uma curiosidade, ou até pensarmos de forma espiritual que Davi está falando sobre salvação na pergunta, Senhor, quem habitará no teu tabernáculo? Quem é que pode ser salvo? Quem há de morar no seu santo monte, ou seja, entrar no céu? Se pensarmos que Davi não sabia a resposta a essas perguntas, não entenderemos a poesia dele. As perguntas estão ali para demonstrar o desejo que é chamado liturgia de entrada. Ou seja, quando o indivíduo sai da sua casa e vai até o culto sabático, qual é o seu desejo? Buscar o Senhor, estar na presença dele. Há uma liturgia, há um ritual para chegar à presença do Senhor no dia do culto. Toda a sua vida, então, a vida era distribuída em ciclos. Observe como nós não temos isso na nossa cultura. Nós não temos isso na nossa cultura ocidental. Não temos isso na nossa cultura cristã. E aí, dificilmente você vai compreender o que eu vou dizer aqui. Mas hoje eu queria chamar a atenção sobre isto. Nós levamos a vida, ela não está em direção a Deus. Nem mesmo culturalmente falando. Porque nós não levamos a vida em ciclos voltados para o Senhor. A nossa vida está direcionada para muitas coisas. Qual é o centro da sua agenda? A maioria das pessoas, o centro da agenda está o trabalho. O que a minha empresa disser que eu vou ter que viver, eu vou viver em torno dela. O restante eu acrescento em torno da agenda da minha empresa. Outras pessoas do lazer, mas nós deveríamos ter toda a vida voltada para o Senhor. Então você começa o primeiro dia da semana, que nosso calendário pagão é até estranho, porque você começa o dia da semana na segunda-feira. Ninguém começa nada na segunda, sempre começa as coisas no primeiro, não no segundo. Mas nós vamos começar a nossa semana num calendário que começa na segunda. Aí na minha cabeça eu tenho que dizer, Senhor, hoje é segunda-feira, mas na verdade é o primeiro dia da semana, porque o sétimo foi ontem. Quando você chega na sexta-feira, na verdade você está falando para o Senhor, Senhor, nós estamos na sexta, mas na verdade não é sexta. Estamos na quinta, mas na verdade não é quinta. Assim é em tudo nessa nossa cultura ocidental. Até os meses do calendário, eles são esquizofrênicos. Porque você chega lá em setembro e você diz, bom, setembro, 7. Não, na verdade é 9. Não, chega em outubro, é 8. Não, na verdade estamos no mês 10. Novembro, então, é 9. Não, é 11. Dezembro, então, não é 10, é 12. Isso porque nós somos pagãos no nosso calendário. Não somos cristãos, como devidamente voltados para o Senhor, nosso calendário, nossa rotina. E aí nós nos perdemos no meio desse sentido. Porque o correto é, amanhã, se o Senhor renovar uma semana sobre mim e renovar sobre você, você tem que pensar, o Senhor renovou um ciclo. E como é que eu vou terminar esse ciclo? Na presença dele. Dia 1, dia 2, dia 3, dia 4, dia 5, dia 6, o sétimo dia quero estar junto com os santos na presença dele. Você deveria começar o seu dia assim também. Amanhã pela manhã, se Deus renovar o fôlego, você tem que dizer, Senhor, renovou um dia e eu quero terminar esse dia na sua presença. Você sai da cama glorificando a Deus, você trabalha, quando o sol se põe, volta para casa e quando você for dormir, você entende, concluí mais um ciclo. Presença do Senhor, vou colocar a minha cabeça no travesseiro e prestar contas a Deus. Não vou deixar nenhum pecado sem resolver, porque eu vou me deitar agora. E no final de um mês, também faria a mesma coisa. No final de um ano, também a mesma coisa. E assim viveria sempre voltado para o Senhor, para nunca nos esquecermos que nós estamos em direção à presença dEle. Nós não temos isso na nossa cultura. Então, o que é chamado de liturgia de entrada, a pergunta é, Senhor, por que eu tenho que ir à sua casa e depois eu tenho que voltar para minhas atividades? Por que eu não posso ficar o tempo todo aqui com o Senhor? Não voltar para depois chegar aqui, não voltar para depois chegar aqui. O Senhor não ser apenas o horizonte do meu coração, ser um lugar onde eu vou ficar ali perpetuamente. Esse era o desejo do salmista. Então o que significa isso? Que nossa cultura, nós não experimentamos isto, porque mesmo os cristãos, você tem no Brasil cristãos mais animados, carismáticos, e eles acreditam que estar na presença do Senhor é uma coisa mística. É uma sensação que ele sente, que treme, dá um arrepio na coluna. Então para ele leva tudo para o lado místico, que a presença do Senhor tem que ter uma coisa assim. Por outro lado, você tem os mais tradicionais, que eles não têm nenhuma emoção, que eles não têm nada fora do, não tem nada metafísico, assim, tudo é palpável, tudo é quadradinho, como se não tivesse uma sensação, uma percepção, um desejo intrínseco no coração de se inclinar a Deus. Os dois lados estão errados. Qualquer indivíduo que entender o Senhor deveria ter um desejo lá no coração, deveria ter na sua alma uma inclinação que era tão forte. Eu quero o Senhor, eu quero estar na presença do Senhor. Era isso que estava com Davi. Olha, o lugar santo. Quando eu vou ao lugar santo, eu não quero sair de lá. Quando eu sei que estou com o Senhor e eu estou fazendo outra coisa na vida, eu faço com um desejo menor do que aquele de estar na presença do Senhor. Assim deveria ser a vida do cristão hoje. Claro que nós precisamos comprar, vender, trabalhar. Nós vamos ter lazer. Vamos ter milhões de coisas que nós vamos fazer nessa terra e nenhuma delas são necessariamente erradas. Porém, se você quer fazer qualquer outra coisa na vida e que você não fica assim, Senhor, até quando eu vou ter que ficar uma vida aqui? Eu jogo futebol, pratico um esporte, eu trabalho, eu compro, eu vendo, eu economizo, eu faço isso, faço aquilo. Isso aqui é o cotidiano da vida, mas o que eu queria mesmo era ir na sua presença e não sair mais de lá. Eu não queria voltar dela. Essa pergunta de Davi é um desejo de entrar e ficar, não só entrar e sair e depois ter que voltar para outras coisas que comparado à presença do Senhor são efêmeras. Então o tema é uma pergunta que envolve desejo, porque ele fala assim, quem Senhor habitará no teu tabernáculo, quem há de morar no teu santo nome? E aí ele coloca o quê, o que não, o quê e o que não. Quem vive assim viverá em direção ao Senhor e se ele assim viver, quando ele chegar lá ele não sai mais. Quem deste modo procede, quem leva a vida dessa forma, não tem como ser abalado. Ele será realizado. A circunstância após levar a arca de Jerusalém é que motivou Davi a compor esse cântico. Davi levou a cidade santa para Jerusalém, ampliou a cidade, chamada Cidade de Davi, no lugar santo, e lá ele estabeleceu o culto, e levou a arca e disse, não seria bom se ficássemos aqui o tempo todo? Como outro salmista, quão amáveis são os teus tabernáculos. Quando ele olhou para o tabernáculo, que era a tenda, ele descobriu que os pardais faziam o ninho lá, e ele ficou assim, como seria bom? Olha ali, até o pardal encontrou uma casa. Como eu gostaria de fazer com esse pardal ficar aqui? Não ir cuidar de outras coisas, ficar aqui com o Senhor. Esse era o desejo, e por isso que ele chamou de Santo Monte. A mensagem que nós temos que responder ao Senhor e entender é, na vida, não há penhor ou recompensa que compense mais do que a presença do Senhor. Por que temos hoje cristãos com corações vazios? Por que tantas pessoas não se realizam nessa terra? Porque a única realização que nós podemos ter, completa, perpétua, é a presença do Senhor. Não tem amigo, não tem emprego, não tem mansão, não tem tesouro nessa terra que você vai encontrar e vai dizer, agora estou satisfeito. Não tem. Não tem penhor. Não tem nada que possa recompensar mais do que aquele que entendeu a presença do Senhor. E quem encontrou o Senhor e a sua presença vai viver satisfeito com qualquer outra coisa. Mas se não encontrar o Senhor, tem um vazio na alma do homem que não pode ser preenchido com tesouros. Não tem. Com sensações, com experiência. É o desejo fundamental de um convertido que nós estamos falando. E aí eu queria mostrar aqui então algumas facetas desse salmo, olhando para os seus versos, como em primeiro lugar, o desejo de Davi. O desejo fundamental de um convertido é desejar a presença de Deus. Nós temos que desejar isto, amar isto. Então, no primeiro verso, temos duas perguntas que mostram a liturgia de entrada, desejo de entrar. Então, Davi diz ali, quem é a pergunta? É uma ideia de aproximação. Senhor, quem é que pode chegar até o seu tabernáculo? Quem é que pode habitar lá? E habitar aqui e adentrar. Então, aproximar. Quem é que pode chegar aí e vai ser recebido pelo Senhor? No Antigo Testamento, esse é o termo para adoração. Quando nós vamos adorar ao Senhor, que infelizmente, nos nossos dias, acho que adoração é cantar. Adorar é cantar algum cântico. Adoração é ser aceito, é você apresentar qualquer coisa diante de Deus, ser aceito. Então, adoração é uma aproximação. O Salmo 24, que é um salmo de adoração, ele dá no versículo 3 a 6, a mesma circunstância do Salmo 15. Então, ele diz... Quem subirá ao monte do Senhor? Quem é que pode ir lá adorá-lo? Agora ele pergunta, quem há de permanecer no santo lugar? Porque aí nós vamos toda vez que tem culto. Minha pergunta é, quem que pode ir lá ser aceito e ser aceito de tal modo que possa ficar lá? Aí ele responde, o que é limpo de mãos e puro de coração, que não entrega sua alma à falsidade, nem faz juramentos com a intenção de enganar? Este receberá do Senhor a bênção e a justiça do Deus da sua salvação. Esta é a geração dos que o buscam, dos que buscam a face do Deus de Jacó. Esta é a vida, esta é a geração daqueles que vão até Deus e têm o desejo de ficar lá. Não querem sair de lá. Às vezes nós pensamos que vir ao culto, a adorar o Senhor, eu vou cantar. Você já voltou para casa alguma vez do culto como hoje? E já se perguntou, ou perguntou diante de Deus em oração, Senhor, o Senhor me aceitou? Não estou falando que a igreja aqui é o Santo Monte, mas é um lugar separado, como o santo é separado. Eu fui lá para adorar o Senhor, como quem foi prestar um serviço, uma liturgia. O Senhor aceitou? Eu posso voltar embora, recomeçar o ciclo de vida tranquilamente, porque fui aceito pelo Senhor? O Senhor aprovou a minha vida quando eu cheguei lá? Eu me apresento diante do Senhor uma vez na semana, diante dos santos, mas eu me apresento diante do Senhor todos os dias ao dormir. Quando você termina o seu dia, você vai lá no travesseiro, e você tem a mentalidade de que estou me encontrando com o Senhor. Senhor, o Senhor aceitou minha vida? Se o Senhor renovar o meu dia amanhã, eu posso viver em paz porque a minha vida é uma adoração, fui aceito pelo Senhor? E expressando sempre diante dele, Senhor, quando é que vai acabar esse ciclo de renova e termina, renova e termina? Quando é que poderei eu ficar na sua presença para sempre? E não vou mais me desviar a atenção? Vou mais desviar a atenção? O Salmo 24 teria essa ideia? Não podemos pensar nesse sentido que se refere à salvação. A salvação, sim, ela é aplicada somente ao cristão. Como em Mateus, capítulo 19, versículo 16, Jesus tem um episódio diante de um jovem chamado, que ficou conhecido como jovem rico. Chamamos ele de jovem rico porque é a expressão de que ele tinha muitas propriedades. Mas diz lá assim: e eis que alguém, aproximando-se de Jesus, lhe perguntou. A pergunta daquele jovem a Jesus é: mestre, que farei para alcançar a vida eterna? A preocupação dele era essa: como eu faço para herdar a vida eterna? O que eu tenho que fazer para isso? Jesus respondeu: mas por que você me pergunta a respeito do que é bom? Ou seja, o que eu posso fazer para Deus me aceitar eternamente no teu reino? Porque só existe um bom, ninguém pode ser bom, mas se você quer entrar na vida, então é fácil guardar os mandamentos. Qualquer um que guardar os mandamentos vai ter realizado o procedimento para entrar na vida eterna. Sim? Aplicado à salvação, nós não podemos confundir que Jesus estava falando para ele assim: olha, eu vou te dar algumas regras, se você obedecer essas regras, você entra, porque aí você passa a merecer, sendo que Jesus acabou de dizer, ninguém pode ser bom para merecer a vida eterna. Mas você quer saber o que você tem que fazer para chegar lá? Obedecer os mandamentos. Agora, é claro que obedecer somente os mandamentos não vai entrar no reino dos céus. Salvação não é por obediência aos mandamentos. Então, por que Jesus citou a ele, se você guardar os mandamentos, vai entrar? Ou seja, é uma aplicação ao cristão. Davi não estava falando nesses mandamentos que a pessoa vai entrar se cumprir o mandamento. Assim como Jesus não falou. Mas se aplica a salvação para o cristão? Sim. Porque você tem que ser salvo para cumprir os mandamentos. Os mandamentos é por adoração. É para doxologia e não para soteriologia. Você cumpre os mandamentos não para ser salvo, você cumpre os mandamentos porque você é um salvo. O que não é salvo faz a pergunta: como faço para herdar a vida eterna? E se ele disser, se você responder ele, cumpre os mandamentos, e parar ali, não entendeu. Porque ele não pode cumprir o mandamento. Ninguém pode. A resposta simples foi que o jovem chegou e disse assim: é, realmente eu não tenho cumprido tudo. Por quê? Porque a minha riqueza mostra que eu não tenho cumprido o mandamento. Eu tenho enriquecido e eu não quero seguir a Jesus. Eu quero seguir se tiver uma condição. Posso eu continuar com a minha vida e seguir? E Jesus disse: não pode. Alguém como ele não pode herdar a vida eterna, não tem como. Davi não está falando a mesma coisa, porque ele também fala dos mandamentos, mas ele está dizendo que o mandamento é para o salvo. Quem já é salvo pode cumprir esse mandamento. Quem não é salvo, cumprir o mandamento não resolve nada, porque ele não está adorando a Deus, não vai poder adorar a Deus. Agora Davi faz um complemento na sua pergunta, que ele relaciona dois verbos. Observe. O verbo entrar, que está traduzido aqui por habitar. Quem vai habitar, ou quem vai entrar na sua habitação? Quem o senhor vai receber? E ele completa: quem há de morar? O senhor vai receber e vai deixar ele ficar morando aí. Não vai mais sair daí. Então o desejo ali é mais do que simplesmente entrar na presença de Deus. Friso de novo o aspecto místico que adentrou ao universo cristão nas últimas décadas. As pessoas falam assim: vamos entrar na presença de Deus? Como é que se entra na presença de Deus? E aí criou um universo místico, nós vamos entrar na presença de Deus. Não, nós vivemos na presença de Deus. A ideia de Davi estar falando ali é de culto. É, quando eu vou ao culto, quando eu me apresento diante do Senhor, eu esqueço todas as coisas. Se você, por acaso, agora, nesse momento, duas razões para você interromper o culto agora e deixar de cultuar. Duas razões. Se você hoje trabalha com a saúde, e nesse momento, você que não desligou o seu telefone, você é um médico, e alguém te liga: olha, está morrendo aqui, corre! O que você faz? Você larga o culto e vai socorrer. Sabe por que razão? Porque você está fazendo isso em amor ao próximo. Isso era permitido. Ou seja, qualquer ação, qualquer trabalho em favor do próximo. Não, agora se alguém falar assim: olha, vem cá atender porque você vai ganhar um extra. Aí você fala assim: opa, vamos ganhar mais dinheiro. Então você pecou, você foi por ganância. Não foi porque você queria socorrer o outro. Para socorrer o outro, pode trabalhar. Para ganhar dinheiro no dia do Senhor, não poderia? A segunda razão é a segurança. Aí você é um policial, está aqui agora. Alguém te liga: olha, estão assaltando aqui na frente, estão violentando aqui, você está aí próximo, o que você faz? Você sai correndo agora e vai lá e socorre. Isso é amor ao próximo. Agora alguém te liga e fala assim: eu sei que você tem um comércio, vem cá, quero comprar 1 milhão em mercadoria. Se você fala assim: eu estou no culto ao Senhor. No culto ao Senhor eu esqueço todas as coisas. Amanhã trabalharei para ganhar dinheiro. 8 horas da manhã abro meu comércio para você. Você vai perder uma venda enorme. Presença do Senhor eu não negocio. Nós não temos essa mentalidade hoje. Então a ideia de que quando você entra na presença do Senhor aqui é: eu fui até lá e quando eu sou na presença do Senhor eu me esqueço das outras coisas. Eu esqueço que eu pratico esporte, eu esqueço que eu tenho que pagar conta, eu esqueço que eu tenho que comprar e vender, que tenho que trabalhar porque eu estou na presença do Senhor. Então ele está falando do culto. E a pergunta do Davi é: Senhor, quando? Não é só quem vai ser aceito aí para cultuar o Senhor, mas é: será que não posso ficar aí? Isso, deixar as outras coisas do mundo para trás? Esse era o grande desejo de Davi. E a pergunta é se esse é o nosso maior desejo hoje. Se nós levamos a vida toda desejando a presença do Senhor, ou não, somos como qualquer incrédulo. O que norteia a minha vida é o mundo terreno. O que satisfaz a minha vida é o mundo terreno, não o Senhor. Então você vai continuar vazio, alcançando coisas na terra e aí vazio. Mas quando você trabalha, até você enriquece, mas você fica, o coração não está aqui. O caixão não tem gaveta. Não vou levar isso. O que vale a pena na vida, que compensa mais, é a presença do Senhor. Porque cada vez que eu vou à presença do Senhor, eu não queria sair de lá. Eu ia querer lá ficar com o Senhor, esquecer das coisas. Então a ideia é de entrar e ficar, permanecer. O Salmo 24 também diz isto. Quem subirá ao monte do Senhor? Mas ele pergunta, quem há de permanecer? Ele muda a pergunta para dizer, quem é que pode ficar lá? Não é só ir e voltar, não é ir e voltar, não é ir e voltar. Eu tenho 41 anos, não parece, eu sei. Claro. E eu posso hoje perguntar, convertido a 23 já. E aí, ou seja, eu posso hoje perguntar para o Senhor, Senhor, já faz 23 anos que eu conheci o Senhor, e 23 anos que todo dia, toda semana, que todo ano, é a mesma coisa. Será que vai ter algum dia em que eu vou poder ficar só na presença do Senhor? Que eu não tenho que dividir mais a minha vida com preocupações do mundo, porque hoje eu tenho que dividir. Então não pense você que por ser um pastor eu não tenho que dividir minhas atenções com outras coisas do mundo, como comprar, vender, trabalhar, pagar conta e morar, cuidar da saúde, qualquer outra coisa que todo mundo tem que fazer. Sim, eu vou fazer isso da melhor forma possível, mas chega uma hora que você pergunta, Senhor, não tem como ficar só na sua presença? Na sua presença tem preocupação, nós somos todos iguais. Nós somos tratados com Deus justo, amoroso. Como seria bom ficar no céu, até quando? E Deus diz, não, volta para casa e vai trabalhar, recomeça. E tem recomeçado. E eu não estou dizendo que eu não quero recomeçar, que cada vez que ele recomeça um ciclo é bênção. Mas o desejo não é ficar aqui nesse recomeço de ciclo, recomeço de ciclo, recomeço de ciclo. Eu até admiro essas religiões que ficam inventando reencarnação, não sei por que alguém ia querer reencarnar. Você experimenta uma vida dessa aqui, você fica assim, ó, chega no céu, quem é que quer voltar? É, só louco ia querer voltar. Então, graças a Deus, nós não acreditamos nesse tipo de coisa, né? Você morreu, salvo, está lá no céu e, Senhor, é aqui o lugar. Ali foi temporário, não era lá, aquela terra não era para isso. Então, essa ideia, que é ficar na presença do Senhor. Mas também, devemos entender que não é obediência simplesmente, mas é seguir um horizonte. Não é obediência simples. Em Mateus 19, quando Jesus falou com aquele jovem, Jesus disse para ele assim, quando ele perguntou, o que devo fazer para herdar a vida eterna? E Jesus disse, obedeça os mandamentos. Que ele respondeu, já faço tudo isso. O que mais tenho que fazer? Porque isso aí eu já faço. Aí Jesus, você quer ser perfeito? Então vou te dizer, vá, venda todos os seus bens, dê o dinheiro aos pobres e você terá um tesouro nos céus. Mas notem, a narrativa diz, depois venha e siga-me. Nós não podemos interpretar que Jesus estava dizendo, obedeça os mandamentos e vai herdar o reino dos céus. Não. Você precisa me seguir para herdar o reino dos céus. Porque obedecer os mandamentos, você pode. Mas ser perfeito, você não pode. Você precisa que eu te dê perfeição. Mas o jovem, ouvindo esta palavra, retirou-se triste porque ele era dono de muitas propriedades. E Jesus estava falando, para de ficar seguindo isso que você está seguindo e siga a mim. Ah, aí é difícil demais. Aí você está pedindo para que eu não tenha mais coração nas coisas que eu tenho. Exatamente. Irmãos, isso só Deus pode dar. Você pode encontrar um religioso que é capaz até de viver uma vida moral e dizer, estou obedecendo vários mandamentos, mas herdar o reino de Deus só seguir Jesus. Jesus não estava falando de cumprir mandamento, mas cumprir mandamento para segui-lo. Uma pergunta que nós temos que fazer hoje, sendo convertido, porque é o desejo fundamental de um convertido. Eu acredito na sua conversão. Você está aqui hoje. Você crê em Jesus. Você segue Jesus. A pergunta, então, que você deve fazer a si mesmo hoje não é assim, eu vou herdar a vida eterna porque eu estou seguindo a Jesus. A pergunta é assim, Jesus me colocou lá de graça. Mas será que eu estou seguindo Ele ao cumprir os mandamentos? Será que o desejo do meu coração, enquanto eu estou comprando, vendendo, levando a minha vida, é para segui-lo? Essa é a pergunta, porque nós pensamos assim, já que não tem as boas obras não me colocam no céu, então não preciso fazê-las. Isso não é um pensamento cristão. As boas obras não me colocam no céu. Mas por ir ao céu, por seguir a Jesus, ganhar o céu, eu vou cumpri-las. Porque esta é uma demonstração de que estou seguindo Ele. Então não é obediência simplesmente, mas é um horizonte. É, eu estou cumprindo esse mandamento porque eu estou indo naquela direção, eu estou seguindo a Jesus. Ninguém vai herdar o reino dos céus por cumprir o mandamento. Mas todos que vão herdar o reino dos céus por seguir a Jesus, devem cumprir os mandamentos. Um outro ponto importante que vale nota nesse primeiro versículo, que não é uma inspiração temporária. Davi diz, quem é que pode entrar e quem é que pode ficar aí? É digno de nota entre nós hoje que às vezes nós vivemos aquilo que chamamos de inspiração. Nós não fazemos por essência, fazemos por inspiração. Então observe, um bom exemplo disso. Você encontra hoje um jovem e fala assim, olha, eu estou estudando muito. E por que você está estudando? Ah, porque eu quero passar no vestibular. E o que vai acontecer depois que você passar no vestibular, que você alcançar? Aí eu não vou estudar mais. Já passei, para que eu vou estudar agora? Então, ou seja, ele não é um estudante. Ele está fazendo aquilo por uma inspiração. Ele tem algo que está inspirando ele. Ele começa a visualizar a aprovação lá na faculdade. Mas ele não estuda porque ele é estudante. Tem muito cristão assim, que ele precisa de uma inspiração. Ele quer ir a um culto, ele tem que ouvir uma música cristã, ele tem que ouvir uma pregação motivadora, porque aí ele sai amanhã, ele é totalmente adorador. Aí ele está buscando o Senhor, aí ele ora, aí ele estuda a palavra de Deus, aí ele é moral, ele abandona seus pecados. E quanto tempo dura? Uma semana, duas semanas, depois ele volta. Ele precisa de uma inspiração para fazer. Não. O que Davi está falando é uma ideia que não é uma inspiração temporária. Eu quero isso, é o que eu quero na vida e queria ficar lá, é o que norteia tudo. É permanente, não é uma coisa temporária que a gente faz de vez em quando. Mas na fé cristã, você já percebeu que tem época que o indivíduo está fervoroso no coração, buscando ao Senhor. Ele abandona todos os seus pecados por causa de Deus. E tem uma época que, misericórdia, ele não tem compromisso com nada, ele não vai nada, porque ele perdeu a inspiração. Ou seja, a vida dele não é guiada pelo Senhor. Se uma coisa boa acontece, se ele recebe uma bênção, ele vem aqui, olha, eu quero adorar o Senhor porque Deus é bom. Mas se tem perseguição, ele foge. E o que o Davi está falando é, não, é um desejo de entrar e ficar lá, é isso que guia a minha vida, não é uma coisa temporária. Não é ir lá de vez em quando, não é ter uma experiência com Deus. É viver com Ele. É o tempo todo. Então nós temos que ser adoradores o tempo todo, buscar o Senhor o tempo todo, desejar estar com Ele o tempo todo e não simplesmente ter uma inspiração para fazer isso em prol de alguma coisa. Há muito tempo que eu não ouço falar, talvez aconteça aqui, eu ando muito por fora desse universo gospel. Alguns irmãos são mais atualizados do que eu nesse universo gospel. No passado tinha muita ideia de campanhas, as igrejas queriam fazer campanhas. Vamos fazer uma campanha espiritual para isso, para aquilo outro, para aquilo. E o que significa? Para motivar as pessoas a fazerem alguma coisa, a buscar o Senhor. Acabou a campanha, acabou. Se nós fizéssemos isso, já pensou? Próximo domingo, teremos uma campanha da bênção, da prosperidade aqui. Qualquer pessoa que entra, subir por aquela escada, descer por essa aqui, passar pelo lugar santo, vai sair próspero do outro lado. Será que todos nós viríamos mais, chegaríamos no culto mais cedo? Será que nós íamos passar a semana assim, olha, no próximo domingo é dia da vitória, é o dia que Deus vai mudar a vida de todo mundo. Será que nós chegaremos com uma motivação maior? Ou seja, me dê alguma coisa, me inspire, me dê um objetivo para buscar e eu busco. Mas não o Senhor. É como o jovem para o vestibular. Ele não vai estudar porque ele é um estudante, ele vai estudar porque ele quer passar. E vai parar de estudar quando alcançar. Estudo 5 horas por dia. Ah, que maravilha. Você vai fazer alguma prova? Não, é porque é normal. Eu gosto de estudar, estudo 5 horas por dia. É parte da minha essência do que dizer. Aí a pessoa fica assim, você adora a Deus por quê? Você quer ganhar o quê? Não, não é porque eu quero ganhar, porque eu já ganhei. Eu sou um adorador, eu quero o Senhor, eu busco o Senhor, é um desejo. É nesse sentido que Davi está colocando. Eu não vou ler os versículos, vou só citar o capítulo 10. O capítulo 10 de Hebreus traz uma mensagem que você pode conferir depois na íntegra, que tem 3 partes, que é a liturgia do sal. O versículo 19 até o 22, o autor aos Hebreus fala com aquela igreja sobre salvação. Salvação em Jesus, que a salvação em Jesus nos aproxima de Deus. Porque sem Jesus nós buscaríamos, não o encontraríamos. Mas ele também diz que qualquer pessoa que encontrou Jesus precisa guardar a vida em espiritualidade, em praticar mandamentos, em adorar o Senhor, em servi-lo, em ser fiel. Mas no versículo 36 a 39, ele fala que nós não somos daqueles que retrocedem. Nós não somos daqueles que deixam de congregar porque tem perseguição. Nós não somos daqueles que param de buscar o Senhor porque tem perseguição. O que ele está falando, em outras palavras? Há uma igreja. Vocês não podem ficar vivendo assim. Se tem perseguição, não vai, não serve. Mas se a vida está boa, aí você vai e serve. Não! Jesus nos aproximou. E uma vez que estamos próximos de Deus, agora nós precisamos guardar uma vida de espiritualidade. E ser constante. Porque nós não somos desses que retrocedem. Nós somos daqueles que perseveram. E é isso que ele está falando. Então, as duas perguntas formam uma oração reflexiva de Davi, que era para demonstrar o seu desejo diante do Senhor. Eu queria concluir esse primeiro ponto, que é um desejo de buscar a presença do Senhor. De todos os enigmas da terra que se possa saber, nenhum deles é tão nobre quanto descobrir como entrar na presença de Deus. Assim como todas as dádivas que se possa alcançar na vida, nenhuma delas vale tanto quanto permanecer lá. Um minuto na presença de Deus vale mais do que 1 milhão de anos sobre os tesouros desta terra. O que quero dizer com isso? Que se você conseguiu entender como chegar ao céu, que para chegar ao céu é seguir a Jesus, conversão, é crer no Salvador, você já desvendou o maior dos enigmas da terra, que nenhum homem, por mais sábio que seja, vai conseguir desvendar. O que devo fazer para herdar a vida eterna? Seguir a Jesus. Se você consegue crer nisto, já desvendou todos os enigmas da terra. Nenhum é maior do que isto. Mas, uma vez que você entrou na presença do Senhor e entendeu, agora fica a pergunta: eu não posso ficar aí? Senhor, não quero apenas ser salvo. Eu quero ficar aí. Aí é o meu mundo. É aí que eu quero ficar. Então ele também entende que não há outra coisa para conhecer, não há outra experiência melhor do que a presença do Senhor. E quando ele compara, olha, nem mesmo 1 milhão de anos vivendo sobre os tesouros dessa terra seria maior do que 1 minuto na sua presença. Aqueles que entenderam, como Davi entendeu, na vida não há penhor ou recompensa que compense mais do que a presença do Senhor.
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Câncer nos ossos. Como detectar, entender e tratar. Teste mostra que 3 em cada 4 garrafinhas de água tem bactéria. Palavras em português que não tem plural e muita gente não sabe. O câncer ósseo, embora seja um tipo incomum de tumor, exige diagnóstico rápido e preciso para aumentar as chances de cura. O cenário mais frequente nos hospitais é a metástase, que ocorre quando a doença começa em órgãos como mama, pulmão ou próstata e se espalha para o esqueleto. Já os tumores que nascem diretamente no tecido ósseo são chamados de tumores primários ou sarcomas. A detecção da doença começa com a investigação médica de sintomas persistentes que nunca devem ser ignorados pelos pacientes. Entre os principais alertas vermelhos estão dores constantes nos ossos, fraturas sem causa aparente, inchaços, caroços e fadiga extrema. Pessoas com síndromes genéticas hereditárias ou que passaram por tratamentos como a radioterapia devem manter o acompanhamento médico regular. Cuidado com a sua saúde no dia a dia. Um teste revelou que 75% das garrafinhas de água utilizadas na rotina apresentam contaminação por bactérias. A análise foi feita na Universidade Municipal de São Caetano do Sul, no ABC Paulista, e avaliou 50 recipientes em locais como escolas, parques,

0: academias e escritórios. Os pesquisadores encontraram germes que podem causar problemas como diarreia, vômito, febre, cólicas e desidratação. Os especialistas alertam que o perigo não está na qualidade da água, mas sim na falta de higienização do próprio recipiente. Hábitos comuns, como apoiar o objeto no chão, manuseá-lo com as mãos sujas e compartilhar com outras pessoas, facilitam a proliferação desses micro-organismos. O risco de infecção se torna ainda mais grave para crianças, idosos, gestantes e indivíduos com imunidade baixa, exigindo atenção redobrada no cuidado diário. Você sabia que algumas palavras da língua portuguesa não aceitam o plural? Essa impossibilidade ocorre por razões gramaticais, semânticas ou pelo próprio uso consagrado no idioma. Muitas vezes, esses termos representam conceitos únicos, abstratos, substâncias indivisíveis, ou já carregam em si uma ideia de totalidade, fazendo com que a flexão de número mude ou destrua o sentido original da palavra. Na lista das 10 palavras que resistem à pluralização estão termos muito comuns do dia a dia, como saúde, caos, nada, fé e êxtase. Outros exemplos incluem pontos cardeais como less, desejos físicos como a sede e substantivos de matéria contínua como ouro e cobre. A palavra treva também entra no grupo, pois embora seja popularmente ouvida no plural, a sua forma gramatical primária e completa já ocorre no singular.
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2: As boas novas de Deus para você memorizar esta semana aqui na BBN encontram-se em Romanos capítulo 8, versículo 10. E se Cristo está em vós, o corpo na verdade está morto por causa do pecado, mas o Espírito vive por causa da justiça. Mais uma vez, e se Cristo está em vós, o corpo, na verdade, está morto por causa do pecado, mas o Espírito vive por causa da justiça. Estas são as boas novas de Deus para você memorizar esta semana aqui na BBN.

0: O que você mais admira nesta vida? Frequentemente há uma desconexão entre o que nossa alma diz acreditar e onde realmente depositamos nosso prazer e confiança. Os seres humanos são adoradores por natureza. Se o coração não estiver preenchido pelo Deus verdadeiro, inevitavelmente criará ou adotará outros deuses. A idolatria humana é geralmente impulsionada pela autoconfiança e a competição. Ambos deslocam Deus do centro de nossas vidas. Por isso temos que sondar a própria alma para que assim possamos reconhecer a nossa necessidade de salvação. Volte-se para Cristo hoje e deixe que Ele ocupe o trono do seu coração. Só Ele pode satisfazer plenamente a sede da sua alma e libertá-lo da escravidão dos ídolos. Se quiser conversar a respeito disso, escreva-nos uma mensagem para o e-mail rede@bbnmedia.org.
1: 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Pois quem é a nossa esperança ou alegria, ou coroa em que exultamos na presença de nosso Senhor Jesus em sua vinda? Não sois vós? Sim, vós sois realmente a nossa glória e a nossa alegria. 1 aos Tessalonicenses 2, 19 e 20. A coroa da exultação consiste nas almas que ganhamos para Jesus Cristo. Você é um ganhador de almas? Jesus disse outrora para homens de pesca: vinde após mim, e eu vos farei pescadores de homens. Você pode pescar numa conversa pessoal. Pode ganhar almas orando. Você tem um coração ardente pelos perdidos? Na sua igreja, pessoas chegam a Jesus? Se em oração você pedir concretamente ao Senhor, com certeza Ele também lhe dará almas. Será maravilhoso receber a coroa da exultação. No Novo Testamento, o Senhor nos prometeu 5 coroas diferentes. Estas coroas são para os vencedores, para aqueles que consagraram sua vida totalmente a Jesus. Mas para consegui-las, você não precisa atingir 5 alvos diferentes, pois em Apocalipse 19, 11 e 12, está escrito: vi o céu aberto, e eis um cavalo branco. O seu cavaleiro se chama Fiel e Verdadeiro, e julga e peleja com justiça. Os seus olhos são chama de fogo. Na sua cabeça há muitos diademas. Tem um nome escrito que ninguém conhece senão ele mesmo. Todas estas coroas maravilhosas estão unidas numa única pessoa: Jesus Cristo.

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0: Olá, querido ouvinte, seja bem-vindo a mais um programa Sabedoria para o Coração. Hoje estudaremos 1 Crônicas, capítulos 1 a 9, e o título da nossa meditação é Nunca Esquecidos. Em um de seus livros devocionais, o pregador e escritor Charles Swindoll fala de uma conversa que teve por telefone com uma jovem mulher. Quando criança, essa moça foi rejeitada pela mãe e pelo pai. Outra família recebeu a guarda e a criou. Seus pais biológicos a abandonaram e não deixaram para trás pista alguma que indicasse para onde tinham ido ou se retornariam para ela. Essa menina foi transferida de uma família para outra, esperando ansiosamente pelo dia que seus pais voltariam para amá-la e aceitá-la, mas isso nunca aconteceu. Anos se passaram, a menina se transformou numa adolescente rebelde, irada com o mundo e consigo mesma, a ponto de tentar cometer suicídio. A angústia perseguiu os passos dessa moça, enquanto em vão aguardava o retorno dos pais. Num belo dia, ela decidiu finalmente tentar encontrá-los. E ela conseguiu. Após uma sequência incrível de acontecimentos e supostas coincidências, ela entrou na vida dos pais numa noite. Entretanto, logo descobriu que ainda era indesejada. Seus pais a deixaram ficar por algum tempo em casa, mas o relacionamento era algo forçado e desconfortável. Numa manhã, eles lhe contaram que tinham planos de adotar um menino e começar tudo do zero. No fundo de seu coração, essa moça queria mesmo era ser incluída nesse novo começo. Mas de forma relutante, ela espremeu de si as palavras: "Não quero atrapalhá-los, é melhor eu ir embora então." Seu pai respondeu prontamente: "Certo, vou ajudá-la a fazer as malas." Com bastante pressa, ele enfiou algumas roupas na mochila da filha, deu-lhe um saco de dormir e entregou em sua mão uma nota de $10, e em seguida apertou sua mão, sorriu e disse adeus. Desde aquele momento tenebroso de sua vida, essa jovem morou nos morros, dormiu em vielas, alimentou-se de comida enlatada encontrada em lixos e buscou, sem sucesso, um emprego. Não querendo mais ser objeto de pena ou esmolas, decidiu ir em busca de um abrigo. Swindoll escreve: "Jamais me esquecerei de sua voz. Em algum lugar neste mundo existe uma menina confusa, totalmente desiludida com a vida e precisando terrivelmente se sentir amada." Apesar de essa história representar um extremo de alguém sendo indesejado, não me resta dúvidas de que o enganador da humanidade, num dado momento ou outro, já sussurrou em seu ouvido: "Você não é de fato desejado ou aceito por Deus, você não é importante para Ele." Olha, Ele provavelmente preferiria começar tudo de novo e sem você. Meu amigo, a mesa da ceia do Senhor serve, além de muitas outras coisas, para silenciar essa acusação, estraçalhar aquele mito de que Deus não se preocupa com você. Na verdade, Ele se preocupa tanto que seu corpo de carne sofreu por você. A poça de sangue ao pé da cruz declara o amor de Deus por você. É possível que algumas pessoas que me ouvem neste exato momento se sintam indesejadas, esquecidas ou não amadas. Sinceramente, existem momentos em que todos nós nos sentimos assim. Esse é um denominador comum na humanidade caída. Mas gostaria de chamar sua atenção hoje para uma lista antiga de nomes. Trata-se de uma passagem solitária das Escrituras, que também tem sido alvo de esquecimento e negligência de nossa parte. Temos estudado os livros dos Reis e Crônicas. Essa lista de nomes aparece em 1 Crônicas. Ela começa no capítulo 1 com o nome de Adão e termina no capítulo 9 com o nome de Azel. Obviamente, não temos tempo para tratar de cada acontecimento ou personagem nessa longa lista, a qual é, na verdade, a história da humanidade até aquele ponto. Contudo, se Deus reservou espaço nas Sagradas Escrituras e tempo para incluir o nome de cada pessoa nessa lista, então isso significa que essa lista possui verdades maravilhosas para nós hoje. Permita-me sugerir duas verdades antes de observar algumas pessoas mencionadas nessas genealogias. Dois princípios preliminares são: primeiro, segundo a palavra de Deus, nenhum de seus filhos é esquecido ou indesejado. E segundo, da perspectiva de Deus, valor ou dignidade é definido no céu de forma diferente de como é definido na terra. Agora desejo destacar alguns exemplos desses princípios com base aqui em 1 Crônicas. Nossa primeira parada é em 1 Crônicas 4, onde nos deparamos com um homem chamado Jabez e seu passado doloroso. A fim de entender o contexto, é importante notar que o nome de Jabez aparece na lista durante uma época difícil. Guerra estava constantemente nos lábios do povo. Essa lista de nomes, conforme alguém disse, se assemelha a dar uma voltinha por um cemitério. Lemos uma série de epitáfios, um após outro. Contudo, enquanto lemos esse capítulo, o Espírito de Deus parece fazer algumas pausas ocasionais e pairar sobre as vidas de algumas pessoas em particular. Oswald Sanders escreveu: "Quando Deus toma tempo para preservar o epitáfio de um homem entre outros milhões e colocá-lo numa linguagem concisa e significante, podemos ter certeza de que esse epitáfio é digno de um estudo detalhado." Então vamos ler 1 Crônicas 4, verso 9. "Foi Jabez mais ilustre do que seus irmãos. Sua mãe chamou-lhe Jabez, dizendo: porque com dores o dei à luz." O nome desse homem em hebraico é Yabetz, que significa dor, tristeza. Sua mãe diz: "Esse será seu nome porque o dei à luz em Yabetz, em dor." Trata-se aqui de algo além de dor física. "Minha esposa deu à luz nossos 4 filhos, e eu jamais me esquecerei da dor que ela experimentou quando deu à luz o último filho, nem da dor que eu experimentei enquanto ela apertava minha mão. Agora, houve dor, mas não houve tristeza." Não sabemos o que aconteceu que fez com que o nascimento de Jabez fosse um período de tristeza para sua mãe. Não sabemos o que levou o nascimento de um menino, algo que geralmente trazia alegria, a representar profunda tristeza. Por algum motivo, o nome desse menino é Dor. Sem dúvidas, para ele isso não foi nem um pouco engraçado. Para onde ia, seu nome lembrava todas as pessoas de seu passado sombrio. É por isso que a primeira parte do verso 9 envia de imediato uma mensagem interessante. Veja novamente: "Foi Jabez mais ilustre do que seus irmãos." A palavra hebraica traduzida como ilustre pode ser entendida como honroso, influente, poderoso, pesado. Agora, pesado não no sentido de gordinho, peso físico, mas de reputação. Essa era uma maneira de dizer que o nome e vida desse homem tinham peso, ou seja, geravam respeito por parte das pessoas que o conheciam. Agora, algo aconteceu a Jabez, apesar de não sabermos o quê, já que o texto não fornece detalhes. Entretanto, sabemos que ele deixou de ser um homem que causou tristeza à sua mãe e passou a ser um homem que era considerado mais honroso e justo do que seus irmãos, um homem de dignidade e honra. Temos algumas informações quanto ao que aconteceu com Jabez por causa do verso 10. Não sabemos quando em sua vida isso aconteceu, mas talvez tenha sido quando ainda jovem. Veja o verso 10. "Jabez invocou o Deus de Israel, dizendo: Oh, tomara que me abençoes e me alargues as fronteiras, que seja comigo a tua mão e me preserves do mal, de modo que não me sobrevenha aflição ou Yabetz." Jabez faz uma oração aqui que talvez você já tenha feito e que talvez, em certo sentido e em níveis diferentes, todos nós deveríamos fazer. Ele diz: "Senhor, faça diferença em meu futuro. Não quero que meu futuro seja deficiente por causa do meu passado. Não quero que meu futuro represente a tristeza e dor que causei a outros no passado." Não é essa uma oração excelente? E note o que ele diz no meio dessa oração: "que seja comigo a tua mão." Aqui Jabez pede a presença íntima de Deus em sua vida. Observe o que ele diz ainda no verso 10: "e me preserves do mal, de modo que não me sobrevenha aflição. Ele diz que minha vida não traga iabetes sobre mim. Ele ora: Senhor, não quero viver segundo meu nome, não quero ser uma concretização da minha reputação, quero mudar, quero viver de forma diferente. Quero que algo aconteça em minha vida que me conduza a um novo começo. Você já se sentiu assim alguma vez? Sem dúvidas, eu também. Jabez orou: Senhor, quero ser tão comprometido contigo, a ponto de viver uma vida totalmente diferente. Quero viver de tal maneira que, quando as pessoas disserem meu nome, apesar de proferirem o nome tristeza, pensarão em ti, pensarão em honra, dignidade e pureza. E lemos no final do verso 10, e Deus lhe concedeu o que lhe tinha pedido. Jabez conseguiu transpor seu passado, apesar de ser constantemente lembrado da tristeza que, por algum motivo, causara a seus pais. No fim, sua vida foi repleta de satisfação e bênção. Agora vamos prosseguir nessa lista e observar Rubem e seus filhos valentes, lá em 1 Crônicas capítulo 5. Essa é mais uma pausa rápida que Deus faz nesse cemitério dos israelitas para ler um epitáfio em particular. Veja 1 Crônicas 5, versos 18 a 20. Dos filhos de Rubem, dos gaditas e da meia tribo de Manassés, homens valentes que traziam escudo e espada, entesavam o arco e eram destros na guerra. Houve 44.760, capazes de sair a combate. Fizeram guerra aos agarenos, como Ajetur, Anafis e Anodabe. Foram ajudados contra eles, e os agarenos e todos quantos estavam com eles foram entregues nas suas mãos, porque na peleja clamaram a Deus, que lhes deu ouvidos, porquanto confiaram nele. Deus inclui esses detalhes aqui para nos ensinar pelo menos duas lições. Primeiro, sucesso é determinado pela dependência no Senhor. Essa passagem serve como um constante lembrete para todos os que param para ler esse epitáfio de que a batalha pertence ao Senhor. Você notou no verso 18 algumas referências interessantes a esses soldados israelitas? Eles eram considerados como homens valentes, destros na guerra. Isso nos diz que eles não eram covardes ou relaxados em batalha. Pelo contrário, eram muito bem treinados, habilidosos e corajosos. Em outras palavras, essa é outra maneira de dizer que esses soldados tinham todo motivo do mundo para pensar que a batalha já estava ganha. Eles tinham todo motivo para pensar que venceriam com a sua força, com o seu poder e com a sua habilidade na guerra. Contudo, quando foram à batalha, eles não confiaram em sua própria capacidade. Seu sucesso foi determinado pela dependência no Senhor. Quero chamar sua atenção para uma frase em particular. Quem sabe você pode grifar essa frase em sua Bíblia como o verso-chave, devido a algo que pode ter acontecido no passado ou que espera acontecer num futuro próximo. Veja a última parte do verso 20 novamente, porque na peleja clamaram a Deus que lhes deu ouvido. Talvez este seja seu verso. Talvez você esteja no meio de uma batalha, de uma peleja agora, qualquer que seja, e precisa ser lembrado de que Deus ouve suas orações e se preocupa com você. Sucesso é determinado pela dependência em Deus. A segunda lição que aprendemos com esse epitáfio é: vitória é resultado de um relacionamento com Deus. Esses soldados venceram a batalha porque confiaram no Senhor. Recentemente eu li um artigo interessante, escrito pelo pastor Daniel Schmeiser. O artigo menciona um incidente que aconteceu envolvendo o grande combatente da Primeira Guerra Mundial, o famoso Lawrence da Arábia. Depois que a Primeira Guerra Mundial terminou, Lawrence levou vários líderes árabes para Paris, a fim de representar os interesses de suas nações na Conferência de Paz de Versalhes. Esses árabes tinham vivido suas vidas inteiras no deserto e ficaram impressionados com as paisagens, sons e toda aquela tecnologia de Paris. Eles se maravilharam especialmente com algumas conveniências da modernidade. Quando Lawrence levou os árabes para seus aposentos num hotel, eles ficaram chocados e deslumbrados quando Lawrence girou a torneira e lhes mostrou como operar a água. Eles simplesmente se impressionaram com o fato de haver água quando bem desejassem, e aparentemente em quantidade inesgotável. Como você sabe, no deserto água é um luxo. Para conseguirem água lá no deserto, eles tinham que cavar um poço e pegar um balde de cada vez. Mas nesse hotel, não. Eles abriam a torneira e a banheira ficava cheia. Lawrence conta que quando chegou a hora de partirem de Paris, ele encontrou os árabes tentando arrancar as torneiras dos banheiros do hotel. Eles pensaram que esses instrumentos mágicos lhes dariam água na sua terra natal, a Arábia. Somente após bastante insistência e dificuldade, foi que Lawrence finalmente conseguiu convencê-los de que as torneiras seriam inúteis se não estivessem conectadas a canos escondidos, os quais levavam a um reservatório de água. As torneiras para nada serviriam se não estivessem ligadas aos canos. Que lembrete espetacular para cada crente! É somente quando permanecemos ligados ao nosso Salvador, Jesus Cristo, que seu poder e paz fluem ricamente em nossas vidas. No momento em que passamos a viver uma vida de desobediência e nosso relacionamento com o Senhor fica fragilizado, deixamos de servir de benefício à obra de Cristo e ao mundo incrédulo. Vamos fazer uma última pausa em 1 Crônicas, antes de deixarmos para trás essa longa lista de nomes. Entraremos agora nos bastidores do tabernáculo para ver como as coisas funcionavam nos dias do rei Davi. Havia literalmente milhares de voluntários e equipes ligadas ao sistema de adoração. Pule então para 1 Crônicas 9, onde encontramos o epitáfio de alguns indivíduos dedicados à adoração de Yahvé. Primeiramente, os porteiros. Veja 1 Crônicas 9, verso 19. Salum, filho de Coré, filho de Ebiasaf, filho de Corá, e seus irmãos da casa de seu pai, os coreitas, estavam encarregados da obra do ministério e eram guardas das portas do tabernáculo, e seus pais tinham sido encarregados do arraial do Senhor e eram guardas da entrada. Em outras palavras, o trabalho de portaria tem estado nessa família há várias gerações. Continue nos versos 21 e 22. Zacarias, filho de Meselemias, era o porteiro da entrada da tenda da congregação. Todos estes, escolhidos para guardas das portas, foram 212. Estes foram registrados pelas suas genealogias nas suas respectivas aldeias. E Davi e Samuel, o vidente, os constituíram cada um no seu cargo. E o verso 27 nos diz o que eles faziam. Estavam alojados à roda da casa de Deus, porque a vigilância lhes estava encarregada, e tinham o dever de a abrir todas as manhãs. Gosto muito da referência aos 212 no verso 22. É como se Deus dissesse, não perdi as contas, não, conheço cada um, e todos são preciosos para mim. Deus quis registrar nas Escrituras o número de porteiros. Cada um deles era significante na obra do Senhor. Se perguntássemos a um deles, ei, o que você faz? Ele responderia com orgulho, sou um dos 212 porteiros. Eu abro as portas. É isso que eu faço. Segundo, a lista continua no verso 28 de 1 Crônicas 9. Além dos porteiros, havia os contadores dos utensílios. Quem desejaria ter esse trabalho, esse ministério? Veja o verso 28. Alguns deles estavam encarregados dos utensílios do ministério, porque estes eram contados quando eram trazidos e quando eram tirados. Imagine trabalhar no ministério do inventário, trabalhar como um contador de utensílios. Essas pessoas mantinham o registro do inventário do tabernáculo em dia. Além dos porteiros e contadores de utensílios, havia os lustradores de móveis. Veja o início do verso 29. Outros havia que estavam encarregados dos móveis e de todos os objetos do santuário. Na última parte do verso 29 e no verso 30, encontramos outro grupo, os confeccionadores de especiarias, como também da flor de farinha, do vinho, do azeite, do incenso e da especiaria. Alguns dos filhos dos sacerdotes confeccionavam as especiarias. Esses ministros misturavam as várias especiarias a serem usadas na adoração a Deus dentro do tabernáculo. Pule para os versos 31 e 32, onde encontramos o quinto grupo, os padeiros. Matitias, dentre os levitas, o primogênito de Salum, o coreita, tinha o cargo do que se fazia em assadeiras. Outros dos seus irmãos, dos filhos dos coatitas, tinham o encargo de preparar os pães da proposição para todos os sábados. Esses homens tinham a responsabilidade de fazer os pães, era aqui que eu me encaixaria. E, por fim, o sexto grupo de servos diligentes no serviço do Senhor era o dos musicistas. Lemos no verso 33, quanto aos cantores, cabeças das famílias entre os levitas, estavam alojados nas câmaras do templo e eram isentos de outros serviços, porque de dia e de noite estavam ocupados no seu mistério. Vamos parar por aqui, mas a lista é longa. Temos os porteiros, contadores de utensílios, lustradores de móveis, confeccionadores de especiarias, padeiros e musicistas. Lembre-se de que Deus não está simplesmente registrando o fato de que havia pessoas misturando as especiarias ou compondo músicas. Deus nos diz seus nomes. Quem essas pessoas eram, era mais importante do que elas faziam. E isso ainda é verdade hoje. Na verdade, meu querido, no momento em que começamos a pensar que o que Deus realiza através de nós é mais importante do que o que Deus realiza em nós, passamos a colocar mais valor em resultados, dinheiro, posição e status do que em caráter, dignidade, pureza e intimidade com Deus. Gostaria de resumir o que aprendemos com esses epitáfios curtos com alguns princípios finais. Primeiramente, seu serviço ao Senhor pode nunca ser reconhecido ou aplaudido aqui na terra. O que quer que você faça na sua vida enquanto busca honrar a Deus, quer seja trocar fraldas, preparar uma refeição, arrumar cadeiras, preparar corinhos e hinos, ajudar no estacionamento ou pregar, independente do que você faz, é possível, meu querido irmão, que você jamais receberá nesta terra reconhecimento ou aplauso pelo seu serviço. Sinceramente, duvido que as pessoas davam uma tapinha nas costas dos porteiros e dos confeccionadores de especiarias e diziam: "Ah, vocês, confeccionadores de especiarias, olha, seu serviço é fundamental para o ministério de Deus." Dificilmente os lustradores de móveis recebiam um cartão de agradecimento dizendo: "Excelente trabalho, olha, os móveis estão brilhando. Continuem assim, tenho notado o trabalho de vocês." Seu trabalho pode não ser reconhecido ou aplaudido aqui na terra, mas com base no registro bíblico, esses trabalhadores continuaram abrindo e fechando portas, misturando uma especiaria com outra, assando mais um pão e limpando mais um móvel. E você deveria continuar no seu serviço também. Segundo, seu serviço ao Senhor jamais será esquecido ou ignorado no céu. Lemos um belíssimo verso lá em Hebreus capítulo 6, o verso 10. Porque Deus não é injusto para ficar esquecido do vosso trabalho e do amor que evidenciastes para com o seu nome, pois servistes e ainda servis aos santos. Trabalhamos e servimos a Cristo independente de sermos ou não reconhecidos aqui, pois nosso trabalho não é vão aos olhos de Deus, ele será lembrado. Portanto, meus amados irmãos, sede firmes, inabaláveis e sempre abundantes na obra do Senhor, sabendo que no Senhor o vosso trabalho não é vão. 1 Coríntios 15, 58. quero relembrá-lo do seguinte: se Deus se lembrou dos 212 porteiros, se Ele respondeu à oração de Jabez, que emanou de um passado cheio de dor e tristeza, se Deus respondeu ao clamor dos rubenitas, aterrorizados naquele campo de batalha, que perceberam que eram nada e Deus era tudo, então esse registro das Escrituras é a maneira como o Senhor diz que ouve e se lembra de você também. Agora, é incrível e até mesmo irônico que o Deus Todo-Poderoso nos daria a mesa da ceia do Senhor e nos mandaria celebrar a ceia em memória de mim. Celebramos a ceia do Senhor em memória dele. Fico admirado com o fato de o Deus soberano pedir que nos lembremos dele. Assim, a ceia do Senhor é uma via de mão dupla. Ela serve de lembrete de que o Senhor se lembra de nós e nos ama profundamente. E também nos desafia com o seguinte: será que nos lembramos dele e o amamos profundamente? Que importância damos ao seu nome? Que Deus o abençoe. E espero você para o nosso próximo estudo.
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2: Diabetes e obesidade, cirurgia metabólica trata doenças e pode levar à remissão. 35% dos viajantes têm dificuldade para se desconectar da rotina durante uma viagem. Como a evolução das máquinas transformou o campo brasileiro. Uma excelente notícia para a saúde dos brasileiros que sofrem com o diabetes e o excesso de peso. A cirurgia bariátrica e metabólica, popularmente conhecida como redução de estômago, está revolucionando o tratamento do diabetes tipo 2. Estudos científicos recentes comprovam que mais de 50% dos pacientes operados alcançam a remissão total da doença em apenas um ano. Esse índice é imensamente superior ao resultado obtido por pacientes que utilizam apenas os medicamentos tradicionais. O cirurgião bariátrico César Defazio explica que os benefícios do procedimento vão muito além do emagrecimento mecânico. A cirurgia promove uma verdadeira reprogramação hormonal no organismo do paciente logo nos primeiros dias após a intervenção. Essa mudança no sistema digestivo estimula a produção de insulina pelo pâncreas e diminui a inflamação de todo o corpo. Como resultado direto, muitos trabalhadores conseguem suspender os remédios para o diabetes e para a pressão quase que imediatamente. Uma pesquisa global revelou que 35% dos viajantes enfrentam sérias dificuldades para se desconectar da rotina de trabalho durante os momentos de lazer. O estudo aponta ainda que mais de 60% das pessoas sentem um estresse ainda maior quando o celular está desligado. Esse comportamento acende um alerta sobre como a hiperconectividade digital e a cobrança por produtividade estão afetando a nossa saúde mental. Segundo especialistas, essa dificuldade em desacelerar tem justificativas tanto psicológicas quanto fisiológicas no nosso corpo. Para reverter esse quadro e ajudar o organismo a se recuperar, os médicos recomendam estratégias práticas de desconexão antes e durante a viagem. É fundamental evitar agendas lotadas de compromissos nas férias, reduzir o uso do celular e diminuir o consumo de cafeína.

0: Praticar atividades físicas leves, como caminhadas, e investir em momentos de leitura e meditação ajudam o cérebro a relaxar. Lembre-se que descansar não é sinal de fraqueza, mas sim uma necessidade biológica para o corpo. O campo brasileiro passou por uma revolução tecnológica profunda nas últimas décadas, transformando a produção agrícola. Os tratores, que antes eram vistos apenas como ferramentas de força bruta, evoluíram para verdadeiras plataformas digitais conectadas. Essa mudança histórica começou lá atrás com os pesados motores a vapor, passou pela eficiência do diesel e ganhou versatilidade com a criação do sistema de engate de 3 pontos. Com o passar dos anos, a evolução das máquinas agrícolas deixou de focar apenas na potência bruta do motor. A indústria investiu pesado em fatores como conforto, ergonomia e segurança dos operadores. Cabines fechadas com ar-condicionado e isolamento acústico mudaram a rotina no campo, preparando o terreno para a chegada recente dos computadores de bordo e também do GPS.
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2: 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E se Cristo está em vós, o corpo na verdade está morto por causa do pecado, mas o Espírito vive por causa da justiça. Mais uma vez, e se Cristo está em vós, o corpo na verdade está morto por causa do pecado, mas o Espírito vive por causa da justiça. 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

0: Seja bem-vindo ao programa Recebendo a Mensagem de Deus, do pastor Ludgoes. A versão em português é uma produção da BBN. Vamos ouvir?
1: Em nossa última edição, identificamos um título, versículos-chave e uma verdade significativa para 2 Reis, capítulos 18 a 20. Também consideramos algumas referências cruzadas e perguntas que surgem do que é dito. Em seguida, desenvolvemos um esboço básico, título Fazendo Bem, o que aconteceu? Os três pontos foram: número 1, as qualidades vencedoras de Ezequias; número 2, suas características decadentes; e número 3, o seu legado desperdiçado. Vamos ampliar esses pontos. Suas qualidades vencedoras incluíam obediência, arrependimento, fé, oração e coragem. Suas características decadentes, após a libertação milagrosa do exército de Senaqueribe, incluem a rejeição ao plano de Deus para sua vida, uma fé enfraquecida, descuido e interesse próprio. Seu legado desperdiçado incluiu a ausência de ações ou realizações positivas nos 15 anos extras que Deus lhe concedeu, o julgamento previsto que seu povo enfrentaria após a sua morte, sua aparente falta de preocupação com isso e o nascimento de seu filho radicalmente rebelde, Manassés. Em suma, ele não terminou bem. Embora tivesse vivido uma vida tão honrada e abençoada por Deus antes dos 15 anos adicionados à sua vida, uma lição prática aprendida com sua vida é a verdade significativa já indicada. Nunca presuma que sucessos passados garantem um bom final. Se Deus conceder dias ou oportunidades extras à sua vida, use-os diligentemente para promover os propósitos de Deus em vez de satisfazer desejos egoístas. As recompensas concedidas devem ser reinvestidas com responsabilidade em benefício de outros. Para terminar bem, mantenha seus olhos e coração em Deus e nas necessidades e interesses da próxima geração.
0: Se você gostou desse programa e tem algum comentário ou pedido a fazer, fique à vontade para nos escrever aqui no rede@bbnmedia.org. A versão portuguesa deste programa é uma produção da BBN. Obrigado e até o próximo programa.

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Em alguns minutos vamos ter o programa Salmos para a Família na sua BBN, Rede de Rádio Difusão Bíblica. Como eu costumo dizer, aqui é assim. Quando não tem música tocando, temos um bom programa inspirando você a uma vida no Senhor.

0: Jesus Cristo nunca quebrou e nunca quebrará uma promessa. E é exatamente por isso que podemos ter segurança naquilo que ele nos diz, no Evangelho de João, capítulo 11, nos versos 25 e 26. Eu sou a ressurreição e a vida. Quem crê em mim, ainda que esteja morto, viverá. E todo aquele que vive e crê em mim, nunca irá morrer. Cristo, Filho de Deus, morreu na cruz para nos salvar. E a nossa esperança, essa promessa, nos garante que se confiarmos nossas vidas a Ele, a morte física neste mundo não será o fim. E assim como Ele, ressuscitaremos um dia. E dali em diante, para vivermos no paraíso para toda a eternidade. Por isso, querido ouvinte, se você nunca deu um passo de fé confiando sua vida a Jesus, faça isso ainda hoje. E tenha a maravilhosa esperança e paz de que é no paraíso com Deus onde você passará a eternidade. 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
2: Tema, o agricultor. Texto bíblico, 1 Coríntios 3, de 7 a 9, e João capítulo 12, versículo 24. Assim diz a palavra do Senhor: de modo que nem o que planta é alguma coisa, nem o que rega, mas Deus que dá o crescimento. Ora, o que planta e o que rega são um, e cada um receberá o seu galardão segundo o seu próprio trabalho. Porque de Deus somos cooperadores, lavoura de Deus. Em verdade vos digo, se o grão de trigo caído na terra não morrer, fica ele só. Mas se morrer, produz muito fruto. Deixe o pecado fora de sua vida, porque o pecado gera a morte. A Bíblia nos ensina que o salário do pecado é a morte. E só Jesus Cristo traz vida, e vida em abundância, vida com qualidade. O pecado destrói os frutos e não deixa o cristão florescer. Ele é destruidor. Se alguma área da sua vida está verde, precisa amadurecer. Regue com a água viva, que é Jesus Cristo. Só o agricultor Deus poderá podá-la para o melhor crescimento. O melhor fruto é aquele que amadureceu, o qual estará pronto para a hora da grande colheita. Todo solo fértil terá em seu jardim a semente da palavra, Jesus Cristo. Oremos ao Senhor. Nosso Deus, nosso eterno Pai, que a semente do Teu Santo Espírito seja plantada constantemente em nosso coração. Que possamos alimentar a nossa alma diariamente através da Tua Palavra, para que possamos, ó Deus, não estagnar, mas continuar crescendo no Espírito. E assim possamos dizer com alegria que nós podemos Te prestar um culto em Espírito e em verdade. Que tenhamos consciência de que estamos semeando no Espírito e nunca na carne. Ó Deus, muito obrigado pelo discernimento que tens nos dado pelo Teu Espírito. Nós oramos em nome de Jesus. Amém.
1: Este texto foi extraído do livro O Maná que Alimenta a Fé, de Kátia Ferreira, AD Santos Editora. 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

Vocês fazem muita diferença na minha vida e na vida de muitas pessoas, acredito eu. Ela traz fé, esperança, ensinamentos. Os louvores são maravilhosos, uns louvores inspirados, uns louvores que Deus com certeza se agrada de receber. 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

Daqui a pouco a virada da hora e a gente inicia o dia com o noticiário e o programa Felicidade Começa com Fé. Portanto, comece o seu dia, a sua quinta-feira, com a participação da Escola Bíblica do Ar e o programa mencionado Felicidade Começa com Fé. Eu, Lawrence Husby, estarei com vocês logo no início do próximo dia. Música.

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2: Enquanto o Brasil para e assiste à Copa, milhares de pacientes renais seguem em tratamento sem interrupções. Ancelotti sofre com desfalques e enfrenta dilemas na escalação do Brasil. Supremo libera pagamento retroativo de penduricalhos. O Brasil para em dias de jogo da Copa, mas um compromisso vital não pode ser adiado por milhares de cidadãos. Os pacientes com doença renal crônica mantêm sua rotina rigorosa de hemodiálise, já que interromper o procedimento traz riscos gravíssimos para a saúde. Segundo a Sociedade Brasileira de Nefrologia, o país conta com mais de 150 mil pessoas em terapia dialítica. Para esse público, o tratamento essencial substitui as funções renais e acontece normalmente de segunda a sábado. Segundo os médicos nefrologistas, ações de humanização ajudam a fortalecer o vínculo de confiança entre os profissionais de saúde e os pacientes. Assistir aos jogos e comemorar os gols juntos cria um ambiente mais leve, mostrando que a doença não impede ninguém de participar da festa do futebol. A rede atende mais de 28 mil pessoas no Brasil, unindo a excelência clínica ao acolhimento emocional durante o torneio mundial. O técnico Carlo Ancelotti enfrenta grandes desafios para montar a seleção brasileira, que disputará as oitavas de final da Copa contra a Noruega. A preocupação da vez envolve o meio-campo Lucas Paquetá, que está fora da competição provavelmente, após sentir fortes dores na coxa esquerda. O atleta acabou substituído durante a suada vitória de virada por 2-1 contra o Japão. O comandante italiano vai precisar quebrar a cabeça para reorganizar o setor ofensivo do time. Na última partida, o jovem Endrick entrou na vaga, mas encontrou muitas dificuldades de posicionamento para furar o bloqueio da zaga nipônica. Por outro lado, o atacante Gabriel Martinelli, que saiu do banco e marcou o gol da vitória, surge como favorito. O Supremo Tribunal Federal decidiu liberar o pagamento de penduricalhos retroativos para juízes, procuradores e promotores do Ministério Público de todo o Brasil. Os ministros finalizaram o julgamento virtual de recursos que questionavam uma determinação anterior da própria corte. Pelo novo entendimento dos magistrados, os repasses financeiros que estavam suspensos agora vão poder ser restabelecidos. Apesar da liberação dos pagamentos retroativos, a decisão da Suprema Corte mantém um limite rígido para os valores recebidos por esses profissionais. As indenizações adicionais, gratificações e auxílios acumulados deverão observar o teto máximo de 35% do salário dos ministros. O Conselho Nacional

0: O Tribunal de Justiça terá o prazo de 30 dias para encaminhar a relação detalhada dessas verbas antes da aplicação prática do resultado. Os chamados penduricalhos são benefícios concedidos a servidores públicos que, somados ao salário base, ultrapassam o teto constitucional de R$ 46.300. Com a nova regra de limite percentual mantida pelo Tribunal, os magistrados e membros do Ministério Público poderão receber mais de R$ 62 mil mensais.
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2: As boas novas de Deus para você memorizar esta semana aqui na BBN encontram-se em Romanos capítulo 8, versículo 10. E se Cristo está em vós, o corpo na verdade está morto por causa do pecado, mas o Espírito vive por causa da justiça. 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
2: Olá, aqui é o pastor Wagner Antônio de Araújo. Esta é a série Grandes Temas da Bíblia. Em Marcos capítulo 11, versos 23 e 24, lemos o seguinte: porque em verdade vos digo que qualquer que disser a este monte, ergue-te e lança-te no mar, e não duvidar em seu coração, mas crer que se fará aquilo que diz, tudo o que disser lhe será feito. Por isso vos digo que todas as coisas que pedirdes, orando, crede receber, e tê-las eis. Uma é a fé para a salvação. Essa é um dom de Deus, única e especial, para aquele que, arrependido de seus pecados, recebe a Cristo como Salvador. Essa fé não vem de nós, ela é dom de Deus para a vida eterna. Mas há dentro do coração do salvo a possibilidade de uma fé instrumental, essa que, em sendo usada, pode realizar verdadeiras maravilhas. Um crente, possuidor de uma plantação, estava com grandes problemas com um morro que dificultava a sua lavoura. Ele leu o texto acima e orou, dizendo ao Senhor que não sabia como, não imaginava qual seria o processo, mas que acreditava que Deus removeria aquela montanhazinha de seu terreno. Então os políticos da região, na época das eleições, resolveram passar uma estrada vicinal na propriedade e, para tanto, removeram a dita montanha. Resultado, aquele irmão em Cristo teve a sua montanha removida. Deus nos deu a fé, e esta pode realizar verdadeiras maravilhas. Deus não vai fazer algo que seja contra os seus valores, a sua pessoa ou os seus propósitos. Se a nossa oração não está de acordo com o querer de Deus, Ele nos mostrará de forma clara o porquê do não. Mas se o pedido não diz respeito a isso, nós podemos crer e sentir por antecipação a bênção dessa vitória. Quantas vezes eu acalentei o sonho de ter em meus braços um filho querido, numa época em que nem casado eu era. Mas o Senhor, operando em minha fé, me concedeu uma esposa maravilhosa e 3 filhos abençoados por Ele. Hoje eu sou um pai feliz, realizado e pleno. Deus respondeu aos meus clamores. Caro ouvinte, tenha fé no nome do Senhor Jesus Cristo. Tenha esperança em seu coração. Tenha confiança de que Deus é real e é galardoador daqueles que o buscam, e que encontre a resposta para cada uma de suas orações. Que Ele nos abençoe. Amém.
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Muito bom dia, ouvintes da BBN, sintonizados no amor de Deus, que flui aqui nas 24 horas do dia, sem um só intervalo comercial. Começou essa quinta-feira e temos nela muitas oportunidades de servir a Deus e ao próximo. Na apresentação até 6 da manhã, horário de Brasília, seu irmão e amigo, Laurence Ramos.

Madrugada aqui, quem sabe é dia no Japão, não importa onde você esteja, o que importa é que nós estamos tentando trazer aqui para você uma programação 100% cristã, sem intervalos comerciais. A propósito, se você está fora do Brasil, nós queremos saber quem é você, como nos ouve. Faça um breve testemunho aqui, escreva no rede@bbnmed.org, mais uma vez, rede@bbnmed.org.

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0: Bem-vindo ao programa Palavras de Louvor. Esse programa é baseado nos estudos do Dr. Donald Hubbard, pastor e professor da Bíblia. Nós agradecemos a Deus pelo privilégio de, nos próximos minutos, apresentar a você verdades contidas na Palavra de Deus e suas aplicações para os nossos dias. Vamos então a mais um estudo no programa Palavras de Louvor. Apresentação, Lincoln Oliveira.
1: Diga-me, quando você faz planos que são muito importantes para você e, de repente, esses planos são prejudicados por algo inesperado, você fica aborrecido? Você se irrita com isso e fica emburrado? Muita gente fica. Há alguns anos, lembro-me de ter feito planos de passar algum tempo com minha família. Separei algum tempo para ficar junto dos meus filhos, que ainda eram pequenos quando, de repente, meus planos foram frustrados devido à necessidade de uma das famílias da igreja. Senti muito aquela intrusão daquilo que eu chamava de minha privacidade. Fiquei chateado e temo que, naquela ocasião, eu não tinha sido a bênção que seria em outra circunstância, não fosse pelo fato de estar um pouco irritado. Minha visão geral era de alguém que trabalhava com um comprometimento parcial para aquela família que precisava de ajuda. Eu estava errado e tenho que confessar. Parece-me às vezes que todos nós agimos dessa forma. À medida que os anos passam, comecei a compreender que o tempo de Deus é o melhor tempo de todos. Às vezes, meus planos não estão de acordo com os planos de Deus. Nosso Senhor Jesus Cristo nos deu um tremendo ensinamento em Marcos capítulo 6, em que vimos que Jesus alimentou a 5.000 homens. É importante sabermos que eles estavam em plena primavera, cerca de um ano antes de Jesus morrer na cruz pelos nossos pecados. Os discípulos haviam acabado de voltar daquela maravilhosa ministração dada pelo Senhor Jesus a eles. Naquela ocasião, eles saíram a proclamar e realizar as obras maravilhosas de Deus e, quando voltaram, relataram ao Senhor Jesus tudo que Deus fizera através deles. O Senhor Jesus disse a eles: "Vinde vós aqui à parte, a um lugar deserto, e repousai um pouco", porque um grande número de pessoas circulava por ali, como lemos em Marcos capítulo 6, verso 31, porque havia muitos que iam e vinham e não tinham tempo para comer. Jesus não tinha descanso, e apesar de terem feito planos para descansarem, esses planos não puderam se cumprir. Será que Jesus ficou aborrecido ou irritado? Não. Em meio a tudo isso, o coração de Jesus foi genuinamente tocado. Para entendermos esse milagre, que foi o único relatado nos quatro evangelhos, devemos olhar para dentro do coração de Jesus. Chamamos essa divisão em nosso estudo da alimentação dos 5.000 homens de sem descanso para Jesus. No meio de toda essa situação, o coração de Jesus foi genuinamente tocado. Como assim tocado? Bem, olhe o verso 34 de Marcos capítulo 6. E Jesus, saindo, viu uma grande multidão e teve compaixão deles, porque eram como ovelhas que não têm pastor, e começou a ensinar-lhes muitas coisas. O coração de Jesus foi tocado pelas pessoas que se aproximaram dele. Veja no verso 34. E Jesus, saindo, viu uma grande multidão. No verso 31, lemos que muitos estavam indo e vindo. Uma multidão de pessoas já estava lá onde Jesus e seus discípulos deveriam descansar. E ao olhar todo aquele povo, Jesus não os viu como uma estatística ou como um grupo, mas como gente. Gente de verdade. Gente que tem necessidades verdadeiras. gente com problemas reais. Uma das coisas mais encorajadoras para mim é lembrar-me que Deus realmente se importa comigo. Deus jamais nos vê como uma massa de pessoas. Deus sempre nos vê individualmente. De tempos em tempos, eu lembro a mim mesmo como eu gostaria de ver as pessoas como Jesus as vê. Assim, quando Jesus se dirigiu para aquele lugar, ele viu que as pessoas já estavam lá. Será que nossos corações se emocionam quando vemos as pessoas e suas tremendas necessidades? Ou apenas vemos as massas e as classificamos em categorias gerais? Há algumas pessoas que apenas veem outras em termos dos grupos étnicos que elas representam. Assim, uma pessoa pode ser apenas mais um branco, negro, amarelo ou vermelho. Outras generalizam de acordo com a cor da pele. Deus não faz isso. Há ainda outros que categorizam as pessoas de acordo com a situação financeira, pela vizinhança em que mora ou pelas roupas que vestem. Como é triste esse tipo de categorização. Como é triste generalizar numa única direção, e isso é tão antigo quanto o próprio homem. Lembre-se que, em sua epístola, Tiago nos chama a atenção para o fato de que a igreja reunida em nome de Jesus não deveria fazer distinções sociais com base em uma situação financeira pessoal. Tiago diz que se um homem chegar à igreja mal vestido, ele não deve ficar lá no fundo e as pessoas bem vestidas assentarem-se nos lugares de honra somente por terem uma situação melhor. Esse tipo de julgamento, segundo Tiago, não traz honra ao Senhor Jesus Cristo. Sim, somos tentados a fazer esse tipo de distinção, mas Deus não faz distinção. Às vezes fazemos distinções baseadas nos grupos étnicos ou na situação financeira. Até mesmo fazemos distinções com base na nacionalidade e por isso ouvimos piadas distorcidas sobre os portugueses, italianos ou qualquer outra nacionalidade. Deus não olha as pessoas dessa forma. Deus olha as pessoas como indivíduos e é por isso que posso entrar em sua casa hoje e dizer, através desse programa, que Deus se importa com você. Não importa onde você viva ou qual seja a cor de sua pele, não importa qual seja sua condição socioeconômica, Deus ama você. Deus realmente se importa muito com você. De fato, a Bíblia diz que Deus lhe ama tanto que enviou Jesus Cristo, seu próprio Filho, para morrer por você. Você sabia que se fosse a única pessoa nesse mundo, ainda assim, Deus mandaria seu Filho morrer por você como substituto pelo seu pecado? Jamais se esqueça que ao vir a cruz de Jesus Cristo, ela é a avaliação de Deus não apenas da culpa de seu pecado, mas também de seu grande amor por você. Deus amou tanto a você que enviou seu Filho para morrer por você. Sempre sou tentado a usar ilustrações humanas para tentar retratar com ilustrações humanas ou dramatizar o grande amor de Deus, e mais uma vez vou fazê-lo. Eu tenho um filho e o amo muito. Ele acabou de se formar na universidade. Outro dia estava pensando, suponha que alguém fizesse algo horrível contra mim e aquela pessoa fosse morrer por isso. Será que eu estaria disposto a entregar meu filho para morrer no lugar daquela pessoa, apesar da hostilidade e amargura contra mim? Meu coração de pai diz que não. Eu não conseguiria fazer uma coisa dessas, mas Deus fez assim mesmo. O coração paterno de Deus amou tanto ao mundo que deu seu Filho unigênito para que todo aquele que nele crê não pereça, mas tenha a vida eterna. Deus enviou seu Filho, e essas são as boas notícias do Evangelho, que Jesus Cristo foi até a cruz, morreu por nossos pecados, foi sepultado e ressuscitou ao terceiro dia, permitindo que todos os que se arrependam e confiem em Jesus como Salvador sejam perdoados do pecado e entrem na família de Deus. Deus salva as pessoas de forma individual. Deus não salva em massa, mas individualmente. Todas as vezes que nos reunimos na igreja, pode haver um grande número de salvos, mas Deus não salva em massa. Ele não a salva em grupo, mas uma a uma, à medida que se arrependam de seus pecados e confiem em Jesus como Salvador. Mais uma vez eu digo que deveríamos ver as pessoas como Jesus as vê, não de forma geral, uma estatística, mas individualmente. Não em massa, mas individualmente. Como as pessoas conhecerão do amor de Deus em Cristo Jesus, a não ser que alguém se importe? Talvez alguém diga que elas poderão crer através da natureza. Romanos capítulo 1 nos ensina isso. Sim, o mundo natural declara a glória de Deus, que ainda está sob a maldição do pecado. Afinal, o mundo foi amaldiçoado quando Adão pecou e caiu. Mais do que tudo, Deus deseja que seu amor seja demonstrado na vida daqueles que já depositaram sua fé em Cristo como Salvador. Dessa forma, através das atitudes com as pessoas, é que elas conhecerão que Deus se importa com pessoas. Ao perceberem que somos crentes em Jesus Cristo, as pessoas com quem lidamos querem ver refletido em nossa vida o significado do amor de Deus. Gostaria de perguntar a você hoje: como você olha as pessoas hoje? Como você as vê? Nós as vemos como indivíduos para com quem somos responsáveis e temos o privilégio de partilhar o Evangelho de Cristo. Minha oração é para que Deus nos ajude a levantar os olhos e perceber as oportunidades e aproveitá-las com sabedoria. Não devemos nos aborrecer ou nos irritar, mas aceitar as oportunidades que a graça de Deus nos oferece. Senhor Deus, nossa oração no dia de hoje é que o Senhor abra os nossos olhos, que o Senhor nos dê paixão pelas almas. Ajude-nos a alcançar o perdido para a Tua honra e para a Tua glória, no nome de Jesus. Amém.
0: Fica por aqui mais um Palavras de Louvor, um programa baseado nos estudos do Dr. Donald Hubbard e apresentado por Lincoln Oliveira. Esperamos que o estudo de hoje tenha servido para fazê-lo crescer em seu relacionamento com Deus. Esperamos contar com a sua audiência em nossa próxima edição. Até lá, e que Deus lhe abençoe.

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0: Câncer nos ossos. Como detectar, entender e tratar. Teste mostra que 3 em cada 4 garrafinhas de água tem bactéria. Palavras em português que não tem plural e muita gente não sabe. O câncer ósseo, embora seja um tipo incomum de tumor, exige diagnóstico rápido e preciso para aumentar as chances de cura. O cenário mais frequente nos hospitais é a metástase, que ocorre quando a doença começa em órgãos como mama, pulmão ou próstata e se espalha para o esqueleto. Já os tumores que nascem diretamente no tecido ósseo são chamados de tumores primários ou sarcomas. A detecção da doença começa com a investigação médica de sintomas persistentes que nunca devem ser ignorados pelos pacientes. Entre os principais alertas vermelhos estão dores constantes nos ossos, fraturas sem causa aparente, inchaços, caroços e fadiga extrema. Pessoas com síndromes genéticas hereditárias ou que passaram por tratamentos como a radioterapia devem manter o acompanhamento médico regular. Cuidado com a sua saúde no dia a dia. Um teste revelou que 75% das garrafinhas de água utilizadas na rotina apresentam contaminação por bactérias. A análise foi feita na Universidade Municipal de São Caetano do Sul, no ABC Paulista, e avaliou 50 recipientes em locais como escolas, parques, academias e escritórios. Os pesquisadores encontraram germes que podem causar problemas como diarreia, vômito, febre, cólicas e desidratação. Os especialistas alertam que o perigo não está na qualidade da água, mas sim na falta de higienização do próprio recipiente. Hábitos comuns como apoiar o objeto no chão, manuseá-lo com as mãos sujas e compartilhar com outras pessoas facilitam a proliferação desses micro-organismos. O risco de infecção se torna ainda mais grave para crianças, idosos, gestantes e indivíduos com imunidade baixa, exigindo atenção redobrada no cuidado diário. Você sabia que algumas palavras da língua portuguesa não aceitam o plural? Essa impossibilidade ocorre por razões gramaticais, semânticas ou pelo próprio uso consagrado no idioma. Muitas vezes, esses termos representam conceitos únicos, abstratos, substâncias indivisíveis, ou já carregam em si uma ideia de totalidade, fazendo com que a flexão de número mude ou destrua o sentido original da palavra. Na lista das 10 palavras que resistem à pluralização estão termos muito comuns do dia a dia, como saúde, caos, nada, fé e êxtase. Outros exemplos incluem pontos cardeais como less, desejos físicos como a sede e substantivos de matéria contínua como ouro e cobre. A palavra treva também entra no grupo, pois embora seja popularmente ouvida no plural, a sua forma gramatical primária e completa já ocorre no singular.
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E se Cristo está em vós, o corpo na verdade está morto por causa do pecado, mas o Espírito vive por causa da justiça. Mais uma vez, e se Cristo está em vós, o corpo na verdade está morto por causa do pecado, mas o Espírito vive por causa da justiça. 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

0: Olá, que bom que você está aí para acompanhar a nossa mensagem de esperança e encorajamento Pão Diário. Hoje vou ler o texto de Elisa Morgan com o título Sirva com Prazer, baseado no livro de Efésios, capítulo 4, entre os versículos 11 e 16. Andrew Card, chefe de gabinete do ex-presidente norte-americano George Bush, numa entrevista sobre suas funções, explicou: no escritório de cada funcionário temos um quadro com a seguinte frase: servimos de acordo com a vontade do presidente. Isso não significa que servimos para o agradar ou conquistar. Nós o servimos para dizer-lhe o que é necessário saber para fazer seu trabalho. Em muitas de nossas funções e relacionamentos, queremos agradar as pessoas, em vez de nos edificarmos uns aos outros em unidade, como o apóstolo Paulo frequentemente exortava. Paulo escreveu: ele designou alguns para apóstolos, outros para profetas, outros para evangelistas e mestres, para edificar o corpo de Cristo, até que todos alcancemos a unidade que a fé e o conhecimento do Filho de Deus produzem e amadureçamos, de acordo com Efésios capítulo 4, versículos 11 a 13. Paulo rompeu com as nossas tendências de agradar as pessoas, enfatizando que esses dons deveriam ser expressos por falar a verdade em amor, para que todo o corpo se desenvolva e seja saudável em amor. Por crermos em Jesus, servimos aos outros para edificá-los e cumprir os propósitos de Deus. Quer os agrademos ou não, agradaremos a Deus à medida que Ele age por meio de nós para gerar a unidade em sua igreja. Querido amigo, se o serviço ajuda os outros a melhorar, como a presença superior de Deus pode direcionar as suas palavras? Pense nisso. Eu sou Clarice Fogaça e essa foi a nossa mensagem do dia.
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2: A realidade da corrosão não tem nada de novo. Ela está sobre nós. Percebi que agora estamos experimentando a corrosão eclesiástica e que ela atingiu proporções epidêmicas. À luz disso, eu decidi enfrentá-la de frente. A última coisa que quero deixar em sua mente é a impressão insensata de que eu acredito ser o único certo nesse contexto. Isso seria orgulho indescritível. Com a graça de Deus, somos capazes de fazer o que fazemos e de continuar fazendo isso para a glória de Deus. Há um preço a ser pago nos bastidores. O que você não sabe é que isso implica em ataques, o ataque inimigo, os ataques adversários. As coisas que acontecem que desviam drasticamente a nossa vocação e nosso trabalho. O trabalho de toda a liderança, uma equipe bem comprometida de homens e mulheres que amam o que fazem. A Igreja de Jesus não surgiu assim de repente. A graça de Deus tem trabalhado e sua presença e sua bênção própria tem acrescentado pessoas. O Espírito de Deus está sobre nós e tem mantido o controle. Não queremos dominar as coisas, mas também não queremos deixá-las tão soltas que nos tornemos irresponsáveis, complacentes e apáticos. Na semana passada, me ocorreu que há um caso clássico em certo ponto do Novo Testamento, onde podemos ver a corrosão ocorrendo. Se você abrir sua Bíblia em Atos, capítulo 18, vamos ver este exemplo no lugar chamado Igreja de Éfeso. Lemos da viagem no versículo 18 de Atos 18. Veja comigo. Paulo permaneceu em Corinto por algum tempo. Depois despediu-se dos irmãos e navegou para a Síria, acompanhado de, preste atenção, Priscila e Áquila. Ele viveu com este casal durante os anos em que estava em Corinto. Ele derramou sua vida em favor deles. Seria o que nós chamaríamos de mentoreamento. Ele construiu uma teologia que lhes orientou. Ele os equipou para continuar, fosse na sua presença ou ausência. E assim, no versículo 19, ele os deixa em Éfeso e continua para Antioquia. Versículo 19. chegaram a Éfeso, onde Paulo deixou Priscila e Áquila. Ele, porém, entrando na sinagoga, começou a debater com os judeus. O termo original significa diálogo. Então ele vai para a sinagoga e dialoga com essas pessoas que ele nunca tinha visto antes na cidade de Éfeso, na sinagoga onde os judeus se reuniam. Eles não tinham ouvido falar sobre Cristo, eles não tinham ouvido falar da ressurreição, eles não sabiam nada sobre o Espírito Santo. Paulo dialoga com eles por um período de tempo, mesmo que breve, e eles querem que ele fique mais tempo. No versículo 20, mas ele não concorda, ele não consente, ele os deixa e diz, no versículo 21, voltarei, se for da vontade de Deus. Então, embarcando, partiu de Éfeso. Agora vamos para o capítulo 19, versículo 1. Paulo, atravessando as regiões altas, chegou a Éfeso. Ali encontrou alguns discípulos. Agora vá para o versículo 7. Eram ao todo uns 12 homens. Então encontramos um pequeno grupo de discípulos de Áquila e Priscila. Sem dúvida, esse casal construiu algo sólido na vida daquelas pessoas. Passaram tempo com eles e eles estão no caminho da fé e Paulo decide continuar do lugar onde ele havia parado, a sinagoga de Éfeso. Lemos sobre isso no versículo 8. Paulo entrou na sinagoga e ali falou com liberdade durante 3 meses, argumentando convincentemente acerca do reino de Deus. Mais uma vez, ele está contando para eles sobre o Salvador. Eles estão conversando sobre a cruz, ou pelo menos ele está. Ele está ouvindo suas perguntas. Está respondendo, e há um vai e vem, há uma troca, assim como qualquer um faria em qualquer sinagoga judaica hoje. Algo muito raro, muito único, o que gera resistência por parte da maioria. Lemos no versículo 9 que, mas alguns deles se endureceram, não perca isso, e se recusaram a crer, e começaram a falar mal do caminho. Naqueles dias, os cristãos eram chamados de seguidores do caminho, que significava o caminho de Jesus. E essas pessoas naquela assembleia, na sinagoga, se endureceram para a mensagem, desobedientes às coisas que Paulo estava ensinando e, portanto, eles começaram a falar mal do caminho para o povo. Então, passaram a dizer para as pessoas, isto não é algo que queremos acreditar. Isso não é algo para o qual estamos abertos. Nós não vamos permitir que isso seja dito em nossa sinagoga. Note a resposta de Paulo no versículo 9. Paulo, então, afastou-se deles. O que significa que ele deixou a sinagoga. Tomando consigo os discípulos, passou a ensinar diariamente na escola de Tirano. Esses são os seguidores do caminho, esses são os crentes. Isso continuou por 2 anos, de forma que todos os judeus e os gregos que viviam na província da Ásia ouviram a palavra do Senhor. É uma coisa incrível. A Bíblia diz simplesmente, como só ela pode dizer, nos termos mais sucintos, ele veio, ele ensinou sem descanso. Ele foi consistente e confiável para entregar a mercadoria e, como resultado, a mensagem se espalhou. As pessoas ficam sabendo que a verdade de Deus está sendo ensinada. Como eu digo, há anos, ovelhas vão para onde há boa comida. Em toda a Ásia, eles começaram a ouvir. e Deus estava realizando milagres e fazendo algo muito, muito notável. A igreja de Éfeso foi fundada, estava sendo bem ensinada, mas durante o processo o inimigo estava atacando. E ele não é apenas forte, na verdade, ele é sobrenatural em poder. Não é somente traiçoeiro, ele é invisível. E ele trabalha através de demônios. Neste caso, temos alguns exorcistas autonomeados que entram em cena e que vão fazer um trabalho de libertação. Não pelo próprio Senhor, mas pelo inimigo. Veja o versículo 13. Alguns judeus que andavam expulsando espíritos malignos, por isso eles são exorcistas itinerantes. Tentaram invocar o nome do Senhor Jesus sobre os endemoniados, dizendo, em nome de Jesus, a quem Paulo prega, eu lhes ordeno que saiam. Os que estavam fazendo isso eram sete filhos de Serva, um dos chefes dos sacerdotes dos judeus. Um dia, o espírito maligno lhes respondeu, por favor, observe esta resposta, Jesus, eu conheço. Não se pergunte se os demônios conhecem Jesus. Nunca se pergunte se eles sabem que ele morreu pelos pecados do mundo. Nunca pense que os demônios são mal informados. Eles são muito espertos. A estratégia deles vem daquele que foi um anjo de Deus em um determinado tempo, Lúcifer, filho da manhã. A estratégia deles é fortalecida por ele. Eles conhecem a Jesus. Na verdade, eles dizem, versículo 15, Paulo, eu sei quem é, mas vocês quem são? Então, o endemoniado saltou sobre eles e os dominou. E veja o versículo 18. Muitos dos que creram vinham e confessavam e declaravam abertamente suas más obras. Deus estava trabalhando. Quando o ensino das Escrituras, quando o nosso louvor e adoração, quando a fidelidade à verdade de Deus são mantidos, é notável o impacto que isso faz. Há aqueles confessando seus erros, há aqueles declarando suas más obras e suas práticas satânicas. Veja o versículo 19. Grande número dos que tinham praticado ocultismo reuniram seus livros e os queimaram publicamente. Calculando o valor total, este chegou a 50 mil dracmas. Assim, a palavra de Deus continuava a crescer. Veja o versículo 20. Dessa maneira, a palavra do Senhor muito se difundia e se fortalecia. Eu verifiquei a palavra fortalecia, que em algumas versões é usada com vigor, que significa estar no controle. Então, naquele tempo, a palavra de Deus foi crescendo vigorosamente e dentro do controle. E, graças a Deus, eles conseguiram passar por este tempo de guerra espiritual. Feito, finalmente, os testes acabaram. Errado. Dos versículos 23 a 41, há um motim de toda a cidade que é direcionada a este ministério, o ministério em Éfeso. Deixe-me ler uma parte dele para você, a partir do versículo 23. Naquele tempo, houve um grande tumulto por causa do caminho. Um ourive chamado Demétrio, que fazia miniaturas de prata do templo de Ártemis e que dava muito lucro aos artífices. Deixe-me explicar. Ártemis é a grande deusa de Éfeso. Na verdade, o templo é conhecido em todo o mundo, certamente na sua região, como o Templo de Diana, chamado aqui de Templo de Artemis. A cidade é conhecida por isso, e esse homem está fazendo o seu dinheiro de pequenos santuários, exatamente como o templo. Ele está vendendo e exportando para toda a Ásia esses pequenos santuários e tem todos esses comerciantes e artesãos que estão no negócio com ele, e assim o versículo 25 diz: reuniu-os juntamente com os trabalhadores dessa profissão e disse: senhores, vocês sabem que temos uma boa fonte de lucro nesta atividade. Estão vendo e ouvindo como este indivíduo, Paulo, ele fala isso com certo sarcasmo, está convencendo e desviando o grande número de pessoas aqui em Éfeso e em quase toda a província da Ásia. Diz ele que deuses feitos por mãos humanas não são deuses. Não somente há perigo de nossa profissão perder sua reputação, mas também de o templo da grande deusa Ártemis cair em descrédito, e de a própria deusa, adorada em toda a província da Ásia e em todo o mundo. Tem um pouco de exagero aqui, ser destituída de sua majestade divina. Então, o que ele está fazendo? Ele está mexendo a panela. Onde quer que você encontre conflito de pessoas, há sempre alguns que mexem a panela. Eles são os talentosos agitadores de plantão. Eles têm um jeito especial de ir injetando e envenenando as pessoas, deixando um pouco de informação aqui e lá e parecendo chocados e piedosos com aquele tipo de aura religiosa. Eles dizem: oh, não, oh, que problema, bom, e eles vão mexendo a panela. Bem, esse é o trabalho de Demétrio, e isso não é motivo de riso, porque no versículo 29 diz: em pouco tempo, a cidade toda estava em tumulto. O povo foi às pressas para o teatro, arrastando os companheiros de viagem de Paulo, os macedônios Gaio e Aristarco. Agora, se você for alguma vez a Éfeso, confie em mim, não vai deixar de perceber o teatro. Ele tem sido desenterrado e é um achado arqueológico magnífico. Ele foi medido, então sabemos que eles eram capazes de assentar de 24 mil a 25 mil pessoas neste teatro. Imagine, você pode estar lá e ver o assento de pedra enquanto ele embrulha você por todos os lados. É nesse teatro que eles estão reunidos. Mas, neste caso, não é para adorar o Deus vivo. É para trazer caos, confusão e sua queixa contra Paulo e a pequena igreja em Éfeso. Assista de perto no versículo 28. Ao ouvirem isso, eles ficaram furiosos e começaram a gritar: grande é Ártemis dos Efésios. O versículo 30. Paulo queria apresentar-se à multidão, mas os discípulos não o permitiram. Alguns amigos de Paulo, dentre as autoridades da província, chegaram a mandar-lhe um recado, pedindo-lhe que não se arriscasse a ir ao teatro. Sabe os conselhos, a aplicação disso, se é que posso entrar um pouco na história, é que não é sábio para o pastor principal da igreja ficar envolvido em todo tipo de confronto e embate. É sábio haver algum sentido de proteção para ele não perder sua direção e visão e energia. Paulo poderia não ter apenas perdido o debate, ele poderia ter perdido sua vida em uma situação tão ameaçadora. Então, há aqueles em torno de Paulo dizendo: não, Paulo, não vá lá. De fato, havia pessoas de fora que enviaram mensagens: não deixe que Paulo entre naquele aglomerado de pessoas. Não deixe entrar lá. Agora você pode pensar que depois de um tempo eles provavelmente tenham se acalmado. Errado. Veja o versículo 33. Alguns da multidão julgaram que Alexandre era a causa do tumulto. Quando os judeus o empurraram para a frente, ele fez sinal pedindo silêncio, com a intenção de fazer sua defesa diante do povo. Mas quando ficaram sabendo que ele era judeu, há um pouco de antissemitismo nisso. Todos gritaram a uma só voz durante cerca de 2 horas. Grande é Ártemis dos Efésios. Faça uma pausa e observe isso. 2 horas. 25.000 pessoas gritando a mesma frase vez após vez. Quer dizer, isso é pior do que um jogo de futebol. Isso é pior do que uma luta de UFC. 2 horas, a mesma frase. Você pode imaginar que o frenesi cresceu e era alto o suficiente para que todas as pessoas em Éfeso ouvissem aquele grito, incluindo o pequeno grupo de pessoas na igreja de Éfeso. O que você faz quando a reputação de uma igreja começa a ser manchada? Quando as pessoas se levantam em massa e começam a gritar contra você? Aliás, o estudioso alemão Ernst Henschen está certo quando diz, em última análise, a única coisa que o paganismo pode fazer contra Paulo é gritar até ficar rouco. Eles não podem parar a mensagem de Paulo. Mas o que acontece? Deus entra em cena. Eu amo isso. Veja o versículo 35. É assim com Deus. Versículo 35. O escrivão da cidade acalmou a multidão. Então, o escrivão da cidade, vamos chamá-lo de Dr. Pereira, e ele diz, ei, pare! O escrivão da cidade diz, acalme-se, sente-se. Veja o versículo 35. E disse, Efésios, quem não sabe que a cidade de Éfeso é a guardiã do templo da grande Ártemis e de sua imagem que caiu do céu? Portanto, visto que estes fatos são inegáveis, acalme-se e não façam nada precipitadamente. Você não pode mudar os fatos. Diana veio do céu para nós. O templo é eterno. Todos estes tolos que estão correndo para cima e para baixo, nomeando Jesus como seu Salvador e Senhor, eles não significam nada para nós. Note o que mais ele faz. Ele fala como um advogado, um defensor. Versículo 37. Vocês trouxeram estes homens aqui, embora eles não tenham roubado templos nem blasfemado contra a nossa deusa. E isso era verdade. A propósito, uma igreja ocasionalmente precisa de um defensor que seja alguém que não faz parte da igreja. Aqui está um caso assim. Paulo está aqui e eles não vão deixá-lo ir até a multidão. A igreja está aqui e eles não fazem parte disso. Aqui está um escrivão da cidade cujo nome nunca aparece aqui ou em outras partes da Bíblia. E ele acalma a multidão. Ele os traz a razão e diz no versículo 38... Se Demétrio e seus companheiros de profissão têm alguma queixa contra alguém, os tribunais estão abertos. Há uma forma correta de lidar com isso. E há procônsules, eles que apresentem suas queixas ali. Se há mais alguma coisa que vocês desejam apresentar, isso será decidido em assembleia conforme a lei. Obrigado, Dr. Pereira, ele tem razão. Aliás, no versículo 41 ele diz, vocês estão todos liberados, agora saiam daqui. Este é o escrivão da cidade, uma pessoa de influência. Eu vou dizer uma coisa, esse homem se move com força. Você sabe por quê? Ele é a voz da razão. Você sabe qual é o problema quando isso acontece com a igreja? Isso se torna uma distração. Parece pouca coisa, mas acredite em mim. São essas as pequenas pequenas raposas que comem sorrateiras. São esses pequenos conflitos que você tem que colocar para fora. São pequenos grupos de fofoqueiros que se infiltram numa igreja, seja de que tamanho for. Sabe, nós ouvimos isso e aquilo, pastor, e isso nos preocupa. E há um grupo dentre nós que está preocupado com isso. Ah, quando eu ouço esse tipo de coisa, meu coração começa a bater no peito com angústia. Bem, teria sido assim anos atrás, agora é... Bom, então, você sabe, eu não me ocupo muito com isso. Se eu tenho alguém que pode ajudar com isso, tudo bem. Se não, eu não me distraio. Ah, as ovelhas precisam ser pastoreadas. Mas nós não precisamos nos ocupar de cada encrenquinha que aparece. E, a propósito, não faça parte desse tipo de coisa. Não perca seu tempo. A Igreja de Jesus está caminhando em movimento. Estamos nos movendo em uma direção que está se tornando cada vez mais notável. É a ação de Deus entre nós. É notável, quer dizer, Deus tem seus doutores Pereiras por todo lugar que podem intervir em nosso favor.

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2: Diabetes e obesidade. Cirurgia metabólica trata doenças e pode levar à remissão. 35% dos viajantes têm dificuldade para se desconectar da rotina durante uma viagem. Como a evolução das máquinas transformou o campo brasileiro. Uma excelente notícia para a saúde dos brasileiros que sofrem com o diabetes e o excesso de peso. A cirurgia bariátrica e metabólica, popularmente conhecida como redução de estômago, está revolucionando o tratamento do diabetes tipo 2. Estudos científicos recentes comprovam que mais de 50% dos pacientes operados alcançam a remissão total da doença em apenas um ano. Esse índice é imensamente superior ao resultado obtido por pacientes que utilizam apenas os medicamentos tradicionais. O cirurgião bariátrico César Defásio explica que os benefícios do procedimento vão muito além do emagrecimento mecânico. A cirurgia promove uma verdadeira reprogramação hormonal no organismo do paciente logo nos primeiros dias após a intervenção. Essa mudança no sistema digestivo estimula a produção de insulina pelo pâncreas e diminui a inflamação de todo o corpo. Como resultado direto, muitos trabalhadores conseguem suspender os remédios para o diabetes e para a pressão quase que imediatamente. Uma pesquisa global revelou que 35% dos viajantes enfrentam sérias dificuldades para se desconectar da rotina de trabalho durante os momentos de lazer. O estudo aponta ainda que mais de 60% das pessoas sentem um estresse ainda maior quando o celular está desligado. Esse comportamento acende um alerta sobre como a hiperconectividade digital e a cobrança por produtividade estão afetando a nossa saúde mental. Segundo especialistas, essa dificuldade em desacelerar tem justificativas tanto psicológicas quanto fisiológicas no nosso corpo. Para reverter esse quadro e ajudar o organismo a se recuperar, os médicos recomendam estratégias práticas de desconexão antes e durante a viagem. É fundamental evitar agendas lotadas e compromissos nas férias, reduzir o uso do celular e diminuir o consumo de cafeína. Praticar atividades físicas leves como caminhadas e investir em momentos de leitura e meditação ajudam o cérebro a relaxar. Lembre-se que descansar não é sinal de fraqueza, mas sim uma necessidade biológica para o corpo. O campo brasileiro passou por uma revolução tecnológica profunda nas últimas décadas, transformando a produção agrícola. Os tratores, que antes eram vistos apenas como ferramentas de força bruta, evoluíram para verdadeiras plataformas digitais conectadas. Essa mudança histórica começou lá atrás com os pesados motores a vapor, passou pela eficiência do diesel e ganhou versatilidade com a criação do sistema de engate de 3 pontos. Com o passar dos anos, a evolução das máquinas agrícolas deixou de focar apenas na potência bruta do motor. A indústria investiu pesado em fatores como conforto, ergonomia e segurança dos operadores. Cabines fechadas com ar-condicionado e isolamento acústico mudaram a rotina no campo, preparando o terreno para a chegada recente dos computadores de bordo e também do GPS.
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3: As boas novas de Deus para você memorizar esta semana aqui na BBN encontram-se em Romanos capítulo 8, versículo 10. E se Cristo está em vós, o corpo na verdade está morto por causa do pecado, mas o Espírito vive por causa da justiça. Mais uma vez, e se Cristo está em vós, o corpo na verdade está morto por causa do pecado, mas o Espírito vive por causa da justiça. Estas são as boas novas de Deus para você memorizar esta semana aqui na

Jesus morreu por uma questão de amor. É verdade, ele recebeu uma missão e aceitou o sim. Verdade bíblica, verdade factual. Ele morreu por você e por mim. Receber a ele é receber o amor de Deus. Esperamos que você tenha em seu coração um desejo, caso você ainda não tenha tomado essa decisão, de aceitá-lo como seu salvador pessoal. 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
1: Isaías, capítulo 1, versículo 1, a palavra de Deus diz assim: Visão de Isaías, filho de Amós, que ele teve a respeito de Judá e Jerusalém nos dias de Uzias, Jotão, Acás e Ezequias, reis de Judá. Como podemos ver claramente, esse livro homônimo do autor Isaías, o profeta. Eu me lembro, há alguns anos, quando conheci esse apresentador de um programa de rádio e achei curioso o nome do programa que ele apresentava. Era Boca no Trombone. Você sabe, o trombone é um instrumento de sopro, faz um barulhão. E ele me explicou que a razão por que o nome do programa dele era Boca no Trombone era porque ele entendia que a sua vocação era denunciar os erros e as deformações da sociedade. Você sabe que o profeta Isaías, assim como os profetas do Antigo Testamento, foram chamados também para colocarem a boca no trombone, para anunciarem aquilo que estava errado com a nação, com o povo, a fim de que eles continuassem fiéis a Deus. Esse livro foi escrito por volta do ano 700 a 680 a.C., aproximadamente. E o propósito do profeta Isaías era anunciar a mensagem ao reino de Judá, mensagem de Deus, e explicar que eles estavam passando por um momento de reavivamento, mas que estavam no limiar de se aproximarem de uma atitude de rebeldia. É tão fácil vivemos como um pêndulo, de um lado reavivamento, do outro lado rebeldia. Judá havia sido ameaçado de destruição pela Síria e o Egito, que eram nações poderosíssimas naquele tempo, mas foi poupado por causa da misericórdia de Deus. Deus, por meio da sua intervenção poderosa, preservou a nação. Isaías proclamava sua mensagem, dizendo que a nação deveria se arrepender dos seus pecados. Não deveria colocar a sua confiança nas alianças com as nações que sequer respeitavam ou confiavam em Deus. Eles deveriam, diferente daquelas nações, confiarem no Deus Todo-Poderoso, no Deus da aliança. E que isso lhes daria, então, uma expectativa esperançosa a respeito dos futuros livramentos que Deus lhes traria. O livro fala a respeito de juízo, fala a respeito de salvação. Deus é santo. Aliás, no capítulo 6, de maneira vívida, se em algum momento você perdeu de perspectiva a santidade de Deus, eu encorajo você a ler o capítulo 6, em que estes seres misteriosos voam ao redor do trono de Deus com seis asas e eles proclamam em alta voz: Santo, Santo, Santo é o Senhor dos Exércitos, toda a terra está cheia de sua glória. E Deus, no livro, por ser santo, não pode permitir a impunidade, a injustiça, o pecado continuamente. E esses são temas apresentados em vários capítulos do livro de Isaías. E ele retrata o julgamento vindouro de Deus como um fogo consumidor. No entanto, ao mesmo tempo que esse Deus é santo, é justo e não permitirá que o pecado, que a injustiça continue e se perpetue para sempre, ao mesmo tempo, Isaías compreende que Deus é um Deus de misericórdia, é um Deus de graça, é um Deus de compaixão. E este é outro tema presente no livro em vários capítulos. A nação de Israel, o Judá e Israel, muitas vezes está completamente cega, surda, em relação à voz de Deus, aos mandamentos de Deus. Judá chega a ser comparado a uma vinha que deveria ser pisoteada. E só por causa da misericórdia por causa da promessa de Deus, Deus não permitiria que Israel e Judá fossem completamente destruídos. Deus então ofereceria perdão, graça, cura e restauração. E mais, provavelmente mais do que qualquer outro livro no Antigo Testamento, nós encontramos a mensagem do Messias. Por isso esse livro tem sido fortemente considerado um livro messiânico, porque explicitamente ele fala dessa esperança do Messias, desse Messias que um dia governaria com justiça, com retidão. Especialmente capítulo 9, capítulo 32, ele nos fala a respeito do reino desse Messias que traria paz e segurança, esse Messias que faria de Israel uma luz para todas as nações e que o reino desse Messias se estenderia sobre toda a terra, capítulos 65 e 66. E esse livro aponta para toda essa grandeza do propósito de Deus e que durante o reinado do Messias, a justiça de Deus, o equilíbrio que Deus pode pôr sobre a terra, seriam completamente revelados. O livro, então, parece apresentar uma espécie de paradoxo. De um lado, justiça, do outro lado, graça. Também encontramos no Messias uma situação paradoxal. De um lado, o Messias é sofredor. O capítulo 53, talvez seja uma das mais vívidas descrições do sofrimento do Messias, que vem como uma ovelha muda, que é levada a um matadouro. Messias que sofre por causa dos pecados da humanidade, por causa dos pecados do seu povo. E através de suas feridas, a cura para o problema maior da humanidade, o pecado, é alcançado. É por meio do sofrimento que as nossas iniquidades são removidas. Por outro lado, o livro também nos fala desse Messias vindo com poder, com glória, como um rei, como alguém que governa, como alguém que tem o cetro. Essas duas realidades estão presentes e que apenas com a revelação explícita do Novo Testamento é que podemos entender que o Messias vem em duas fases diferentes para inaugurar e realizar o propósito de Deus. Em sua segunda vinda, Jesus será o príncipe da paz e ocupará aquele lugar que a ele pertence, o lugar de rei máximo, de rei dos reis, como diz Isaías capítulo 9. Nós podemos encontrar neste livro, especialmente como me referi há pouco no capítulo 53, uma profecia tão clara, tão nítida da vinda do Messias, do seu sofrimento, o que ele suportaria por Judá, por Israel, por mim, por você. Todos os nossos pecados seriam pagos pelo Messias. Em sua soberania, Deus organizou, orquestrou todos os detalhes, inclusive da crucificação. Como alguém já disse, até mesmo a semente da árvore, da qual foi tirada a madeira para fazer a cruz, foi plantada por Deus. E tudo isso para cumprir as profecias do Antigo Testamento, assim como todas as outras profecias que nós encontramos. Essa imagem vívida e triste do capítulo 53 também se cumprem fielmente nos evangelhos. Jesus foi desprezado e rejeitado. Jesus foi ferido. Jesus foi perfurado pelas nossas transgressões. E pelo seu sofrimento, ele pagou o preço. Ele pagou o castigo que eu merecia, que você merecia. E isso nos dá a paz que precisávamos. E ele é o sacrifício perfeito, como diz o autor da carta aos Hebreus. E embora Jesus não tivesse nenhum pecado, Deus colocou sobre ele os nossos pecados, para que assim nós pudéssemos sermos feitos justiça de Deus nele, conforme diz Paulo aos Coríntios, na sua segunda carta, no capítulo 5. O livro de Isaías nos apresenta o nosso Salvador com detalhes maravilhosos. Ele é o único caminho, como Jesus diz mais tarde, eu sou o caminho, a verdade, a vida. É isso que Isaías nos apresenta. Jesus, o Messias, como o caminho para Deus. Assim como era o caminho e a resposta para Judá, Jesus continua sendo o caminho e a resposta para as nossas vidas. Sabendo que o preço que Jesus pagou por nós não poderíamos rejeitar essa salvação. Nós precisamos abraçar essa salvação com gratidão e respondemos com uma vida que o honre, que alegre o coração de Deus. Temos apenas um pouco tempo para a gente viver aqui nessa terra. E é esse tempo que nós temos aqui, esse tempo breve, que nós devemos colocar a nossa fé em Jesus como nosso único e suficiente Salvador. E depois, é aqui nessa terra que nós temos a oportunidade de vivermos para a glória de Deus. Pense bem, é esse o espaço que nós temos. É aqui que devemos praticar generosidade, é aqui que devemos anunciar a mensagem do Evangelho, é aqui que devemos dar exemplo pela maneira como nós vivemos. É aqui, nessa terra, nessa vida. Porque uma vez que chegarmos à eternidade, todas essas questões já estarão resolvidas. Mas uma pergunta, você conhece pessoas hoje que ainda não colocaram a fé em Jesus como único e suficiente Salvador? Que tal você começar a apresentar essa mensagem às pessoas? Você conhece alguém que esteja anunciando a mensagem, que talvez precise do seu apoio para fazer isso? Aqui, esse é o tempo para a gente apoiar essa iniciativa. E você está vivendo para demonstrar a sua fé nesse Salvador tão maravilhoso apresentado por Isaías? Sabe, o melhor resumo que a gente pode dar para o livro de Isaías é que a nação de Israel já não estava mais enxergando os desejos de Deus, não estavam ouvindo ou vendo aquilo que Deus lhes apresentava. Israel tinha uma aparência de justiça, mas tudo não passava de uma fachada. Muitas pessoas hoje estão assim. Dizem acreditar em Deus, frequentam até uma igreja, cantam num coro, mas a vida deles não está à altura da mensagem daquilo que eles professam. No livro de Isaías, o profeta desafia Israel a não apenas a viver verbalmente a mensagem, mas a viver de todo o coração para a glória de Deus. Isso é não viver apenas de modo exterior, aparente, mas um compromisso integral de vida em relação ao Evangelho. O desejo de Isaías era de que aquelas pessoas ouvissem a mensagem, lessem suas palavras, tivessem a convicção de que não vale a pena viver uma vida em pecado, uma vida de iniquidade, que eles deveriam voltar para Deus, a fim de receber de Deus perdão e cura. É triste observar que no capítulo 6, Deus disse a Isaías, eles vão ouvir, mas eles não darão ouvidos, eles vão ouvir, mas não vão entender. E terminaram recebendo a justa punição e disciplina de Deus. Que eu e você não sejamos assim, tardios em ouvir ou com o coração endurecido, que nós possamos hoje recebermos aquilo que Deus está nos dizendo. Recebemos a Jesus como nosso Salvador pessoal e vivemos uma vida de santificação, uma vida extraordinária, uma vida diferente de quem já conhece a Deus. 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

Que tal lermos a Bíblia juntos? Vamos fazer isso na oportunidade de leitura bíblica que chega logo após a virada da hora. Você terá o noticiário e sim, logo após o programa Leitura Bíblica Diária. 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

0: Enquanto o Brasil para e assiste à Copa, milhares de pacientes renais seguem em tratamento sem interrupções. Ancelotti sofre com desfalques e enfrenta dilemas na escalação do Brasil. Supremo libera pagamento retroativo de penduricalhos. O Brasil para em dias de jogo da Copa, mas um compromisso vital não pode ser adiado por milhares de cidadãos. Os pacientes com doença renal crônica mantêm sua rotina rigorosa de hemodiálise, já que interromper o procedimento traz riscos gravíssimos para a saúde. Segundo a Sociedade Brasileira de Nefrologia, o país conta com mais de 150 mil pessoas em terapia dialítica. Para esse público, o tratamento essencial substitui as funções renais e acontece normalmente de segunda a sábado. Segundo os médicos nefrologistas, ações de humanização ajudam a fortalecer o vínculo de confiança entre os profissionais de saúde e os pacientes. Assistir aos jogos e comemorar os gols juntos cria um ambiente mais leve, mostrando que a doença não impede ninguém de participar da festa do futebol. A rede atende mais de 28 mil pessoas no Brasil, unindo a excelência clínica ao acolhimento emocional durante o torneio mundial. O técnico Carlo Ancelotti enfrenta grandes desafios para montar a seleção brasileira, que disputará as oitavas de final da Copa contra a Noruega. A preocupação da vez envolve o meio-campo Lucas Paquetá, que está fora da competição provavelmente, após sentir fortes dores na coxa esquerda. O atleta acabou substituído durante a suada vitória de virada por 2-1 contra o Japão. O comandante italiano vai precisar quebrar a cabeça para reorganizar o setor ofensivo do time. Na última partida, o jovem Endrick entrou na vaga, mas encontrou muitas dificuldades de posicionamento para furar o bloqueio da zaga nipônica. Por outro lado, o atacante Gabriel Martinelli, que saiu do banco e marcou o gol da vitória, surge como favorito. O Supremo Tribunal Federal decidiu liberar o pagamento de penduricalhos retroativos para juízes, procuradores e promotores do Ministério Público de todo o Brasil. Os ministros finalizaram julgamento virtual de recursos que questionavam uma determinação anterior da própria corte. Pelo novo entendimento dos magistrados, os repasses financeiros que estavam suspensos agora vão poder ser restabelecidos. Apesar da liberação dos pagamentos retroativos, a decisão da Suprema Corte mantém um limite rígido para os valores recebidos por esses profissionais. As indenizações adicionais, gratificações e auxílios acumulados deverão observar o teto máximo de 35% do salário dos ministros. O Conselho Nacional de Justiça terá o prazo de 30 dias para encaminhar a relação detalhada dessas verbas antes da aplicação prática do resultado. Os chamados penduricalhos são benefícios concedidos a servidores públicos que, somados ao salário base, ultrapassam o teto constitucional de R$ 46.300. Com a nova regra de limite percentual mantida pelo Tribunal, os magistrados e membros do Ministério Público poderão receber mais de R$ 62 mil mensais.
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2: A leitura bíblica diária de hoje será em Salmos, do capítulo 24 ao 28.
3: Capítulo 24. Salmo de Davi. Do Senhor é a terra e a sua plenitude, o mundo e aqueles que nele habitam. Porque ele afundou sobre os mares e afirmou sobre os rios. Quem subirá ao monte do Senhor? Ou quem estará no seu lugar santo? Aquele que é limpo de mãos e puro de coração, que não entrega a sua alma à vaidade, nem jura enganosamente. Este receberá a bênção do Senhor e a justiça do Deus da sua salvação. Esta é a geração daqueles que buscam a tua face, ó Deus de Jacó. Selá. Levantai, ó portas, as vossas cabeças. Levantai-vos, ó entradas eternas, e entrará o Rei da Glória. Quem é este Rei da Glória? O Senhor forte e poderoso. O Senhor poderoso na guerra. Levantai, ó portas, as vossas cabeças. Levantai-vos, ó entradas eternas, e entrará o Rei da Glória. Quem é este Rei da Glória? O Senhor dos Exércitos. Ele é o Rei da Glória. Selá. Capítulo 25. Salmo de Davi. A ti, Senhor, levanto a minha alma. Deus meu, em ti confio. Não me deixes confundido, nem que os meus inimigos triunfem sobre mim. Na verdade, não serão confundidos os que esperam em ti. Confundidos serão os que transgridem sem causa. Faze-me saber os teus caminhos, Senhor. Ensina-me as tuas veredas. Guia-me na tua verdade e ensina-me, pois tu és o Deus da minha salvação. Por ti estou esperando todo dia. Lembra-te, Senhor, das tuas misericórdias e das tuas benignidades, porque são desde a eternidade. Não te lembres dos pecados da minha mocidade, nem das minhas transgressões, mas segundo a tua misericórdia, lembra-te de mim por tua bondade, Senhor. Bom e reto é o Senhor, por isso ensinará o caminho aos pecadores, guiará os mansos em justiça, e aos mansos ensinará o seu caminho. Todas as veredas do Senhor são misericórdia e verdade para aqueles que guardam a sua aliança e os seus testemunhos. Por amor do teu nome, Senhor, perdoa a minha iniquidade, pois é grande. Qual é o homem que teme ao Senhor? Ele o ensinará no caminho que deve escolher. A sua alma pousará no bem, e a sua semente herdará a terra. O segredo do Senhor é com aqueles que o temem, e ele lhes mostrará a sua aliança. Os meus olhos estão continuamente no Senhor, pois ele tirará os meus pés da rede. Olha para mim e tem piedade de mim, porque estou solitário e aflito. As ânsias do meu coração se têm multiplicado. Tira-me dos meus apertos. Olha para a minha aflição e para a minha dor, e perdoa todos os meus pecados. Olha para os meus inimigos, pois se vão multiplicando e me odeiam com ódio cruel. Guarda a minha alma e livra-me. Não me deixes confundido, porquanto confio em ti. Guarda-me a sinceridade e a retidão, porquanto espero em ti. Redime, ó Deus, a Israel de todas as suas angústias. Capítulo 26. Salmo de Davi. Julga-me, Senhor, pois tenho andado em minha sinceridade. Tenho confiado também no Senhor, não vacilarei. Examina-me, Senhor, e prova-me. Esquadrinha os meus rins e o meu coração, porque a tua benignidade está diante dos meus olhos, e tenho andado na tua verdade. Não me tenho assentado com homens vãos, nem converso com os homens dissimulados. Tenho odiado a congregação de malfeitores, nem me ajunto com os ímpios. Lavo as minhas mãos na inocência, e assim andarei, Senhor, ao redor do teu altar, para publicar com voz de louvor e contar todas as tuas maravilhas. Senhor, eu tenho amado a habitação da tua casa e o lugar onde permanece a tua glória. Não apanhes a minha alma com os pecadores, nem a minha vida com os homens sanguinolentos, em cujas mãos há malefício e cuja mão direita está cheia de subornos. Mas eu ando na minha sinceridade. Livra-me e tem piedade de mim. O meu pé está posto em caminho plano. Nas congregações louvarei ao Senhor. Capítulo 27. Salmo de Davi. O Senhor é a minha luz e a minha salvação. A quem temerei? O Senhor é a força da minha vida. De quem me recearei? Quando os malvados, meus adversários e meus inimigos se chegaram contra mim para comerem as minhas carnes, tropeçaram e caíram. Ainda que um exército me cercasse, o meu coração não temeria. Ainda que a guerra se levantasse contra mim, nisto confiaria. Uma coisa pedi ao Senhor e a buscarei: que possa morar na casa do Senhor todos os dias da minha vida, para contemplar a formosura do Senhor e inquirir no seu templo. Porque no dia da adversidade me esconderá no seu pavilhão, no oculto do seu tabernáculo me esconderá, pôr-me-á sobre uma rocha. Também agora a minha cabeça será exaltada sobre os meus inimigos que estão em redor de mim. Por isso oferecerei sacrifício de júbilo no seu tabernáculo. Cantarei, sim, cantarei louvores ao Senhor. Ouve, Senhor, a minha voz quando clamo. Tem também piedade de mim e responde-me. Quando tu disseste: buscai o meu rosto, o meu coração disse a ti: o teu rosto, Senhor, buscarei. Não escondas de mim a tua face, não rejeites ao teu servo com ira. Tu foste a minha ajuda, não me deixes, nem me desampares, ó Deus da minha salvação. Porque quando meu pai e minha mãe me desampararem, o Senhor me recolherá. Ensina-me, Senhor, o teu caminho, e guia-me pela vereda direita por causa dos meus inimigos. Não me entregues à vontade dos meus adversários, pois se levantaram falsas testemunhas contra mim e os que respiram crueldade. Pereceria sem dúvida se não cresse que veria a bondade do Senhor na terra dos viventes. Espera no Senhor, anima-te, e Ele fortalecerá o teu coração. Espera, pois, no Senhor. Capítulo 28. Salmo de Davi. A ti clamarei, ó Senhor, rocha minha. Não emudeças para comigo. Não aconteça, calando-te tu para comigo, que eu fique semelhante aos que descem ao abismo. Ouve a voz das minhas súplicas quando a ti clamar, quando levantar as minhas mãos para o teu santo oráculo. Não me arrastes com os ímpios e com os que praticam a iniquidade, que falam de paz ao seu próximo, mas têm mal nos seus corações. Dá-lhe segundo as suas obras e segundo a malícia dos seus esforços. Dá-lhes conforme a obra das suas mãos. Torna-lhes a sua recompensa. Porquanto não atentam às obras do Senhor, nem à obra das suas mãos, pois que Ele os derrubará e não os reedificará. Bendito seja o Senhor, porque ouviu a voz das minhas súplicas. O Senhor é a minha força e o meu escudo. Nele confiou o meu coração e fui socorrido. Assim o meu coração salta de prazer, e com o meu canto o louvarei. O Senhor é a força do seu povo, também é a força salvadora do seu ungido. Salva o teu povo e abençoa a tua herança, e apascenta-os e exalta-os para sempre.
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0: pensamos em Deus, dentre as muitas características que podemos lembrar, amor e justiça são as que mais se destacam. Por sua justiça como pecadores, mereceríamos a condenação eterna ao inferno. Mas por seu tão imenso amor, ele enviou seu único filho para morrer em nosso lugar na cruz. E agora, quando ele olha para cada um de seus filhos, ele não vê mais o pecado em nós. Assim, o sacrifício de Jesus por mim e por você. 1 Samuel 16, no verso 7 diz: porque o Senhor não vê como vê o homem, pois o homem vê o que está diante dos olhos. Porém, o Senhor olha para o coração. Você tem certeza do que Deus vê quando ele olha para o seu coração? Ele ainda vê um pecador, ou ali ele encontra um remido, resultado do sacrifício de Jesus na cruz? Se você não tem convicção de como responder essa pergunta, acesse agora www.bbnradio.org e clique em Como Chegar ao Céu para saber mais sobre a salvação e vida eterna.
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2: Se você encontrar o mundo ao seu redor em um estado de desespero e pecado, com o julgamento de Deus pairando sobre tudo, o que você deve fazer? Josias tornou-se rei de Judá aos 8 anos de idade. Ele se viu exatamente nessa situação. Ele tinha um coração voltado para Deus e aos 26 anos decidiu que algo precisava ser feito. Vamos focar e ampliar o estudo de 2 Reis capítulos 22 e 23. Determinei que o foco seria adiar o julgamento de Deus. Ampliei esse foco com 3 pontos: buscar a Deus, entregar-se a Deus e compartilhar Deus. Número 1, em buscar a Deus, você encontra Josias ordenando a reparação da casa do Senhor e a resposta de Deus ao fazer com que o sumo sacerdote encontrasse a palavra de Deus. Ouvindo as palavras do livro da lei, ele procurou consultar ao Senhor acerca dessas palavras. Número 2, no ponto de entregar-se a Deus, ele se rendeu a Deus quando ouviu a sua palavra explicada, ele foi receptivo e humilde, e ele foi obediente. Ele se converteu ao Senhor com todo o seu coração, com toda a sua alma e com todas as suas forças, conforme toda a palavra de Deus. Número 3, ao compartilhar Deus, ele reuniu todo o povo e leu a palavra para eles, renovou a aliança, removeu e destruiu tudo associado à adoração falsa e celebrou a Páscoa pela primeira vez desde que os juízes começaram a liderar. Um reavivamento irrompeu naqueles dias sob a liderança de Josias. O julgamento de Deus havia sido pronunciado, mas foi adiado porque um homem buscou a Deus, rendeu-se a ele e o compartilhou com outros. Pergunta: Deus faria o mesmo por causa do que ele vê em seu coração?
1: Se você gostou desse programa e tem algum comentário ou pedido a fazer, fique à vontade para nos escrever aqui no rede@bbnmedia.org. 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

Daqui a pouquinho a reprise do programa Oração em Família. Lembre-se que você pode ter um pedido incluído no rede@bbnmedia.org. Vamos agora ouvir mais um lindo bloco de músicas na sua BBN.

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0: para aumentar as chances de cura. O cenário mais frequente nos hospitais é a metástase, que ocorre quando a doença começa em órgãos como mama, pulmão ou próstata e se espalha para o esqueleto. Já os tumores que nascem diretamente no tecido ósseo são chamados de tumores primários ou sarcomas. A detecção da doença começa com a investigação médica de sintomas persistentes que nunca devem ser ignorados pelos pacientes. Entre os principais alertas vermelhos estão dores constantes nos ossos, fraturas sem causa aparente, inchaços, caroços e fadiga extrema. Pessoas com síndromes genéticas hereditárias ou que passaram por tratamentos como a radioterapia devem manter o acompanhamento médico regular. Cuidado com a sua saúde no dia a dia. Um teste revelou que 75% das garrafinhas de água utilizadas na rotina apresentam contaminação por bactérias. A análise foi feita na Universidade Municipal de São Caetano do Sul, no ABC Paulista, e avaliou 50 recipientes em locais como escolas, parques, academias e escritórios. Os pesquisadores encontraram germes que podem causar problemas como diarreia, vômito, febre, cólicas e desidratação. Os especialistas alertam que o perigo não está na qualidade da água, mas sim na falta de higienização do próprio recipiente. Hábitos comuns, como apoiar o objeto no chão, manuseá-lo com as mãos sujas e compartilhar com outras pessoas, facilitam a proliferação desses micro-organismos. O risco de infecção se torna ainda mais grave para crianças, idosos, gestantes e indivíduos com imunidade baixa, exigindo atenção redobrada no cuidado diário. Você sabia que algumas palavras da língua portuguesa não aceitam o plural? Essa impossibilidade ocorre por razões gramaticais, semânticas ou pelo próprio uso consagrado no idioma. Muitas vezes, esses termos representam conceitos únicos, abstratos, substâncias indivisíveis, ou já carregam em si uma ideia de totalidade, fazendo com que a flexão de número mude ou destrua o sentido original da palavra. Na lista das 10 palavras que resistem à pluralização estão termos muito comuns do dia a dia, como saúde, caos, nada, fé e êxtase. Outros exemplos incluem pontos cardeais como less, desejos físicos como a sede e substantivos de matéria contínua como ouro e cobre. A palavra treva também entra no grupo, pois embora seja popularmente ouvida no plural, a sua forma gramatical primária e completa já ocorre no singular.
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2: As boas novas de Deus para você memorizar esta semana aqui na BBN encontram-se em Romanos capítulo 8, versículo 10. E se Cristo está em vós, o corpo na verdade está morto por causa do pecado, mas o Espírito vive por causa da justiça. Mais uma vez, e se Cristo está em vós, o corpo, na verdade, está morto por causa do pecado, mas o Espírito vive por causa da justiça. 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

0: Começa agora mais um programa Oração em Família, da nossa BBN, a Rede de Rádio Difusão Bíblica. Eu sou seu amigo Mário Sérgio, vou lhe trazer os pedidos para juntos orarmos. Mas antes, vamos ouvir uma meditação bíblica com o Paulo Roberto, representante da BBN em Taubaté. Logo após estaremos de volta com os pedidos e agradecimentos. Paulo, com você a palavra.
1: A nossa meditação de hoje foi extraída do livro de Efésios, no seu capítulo 6, versos 11, que diz: revesti-vos de toda a armadura de Deus, para que possais estar firmes contra as astutas ciladas do diabo. O título do nosso devocional de hoje é Vencendo o Dia Mal. Meus irmãos, aqui no capítulo 6 de Efésios, o apóstolo Paulo começa falando sobre a importância de os filhos obedecerem e honrarem seus pais. Paulo orienta os pais para que não irritem seus filhos, mas que os criem segundo a instrução do Senhor. Ele fala para os empregados obedecerem e respeitarem seus patrões e fazerem suas tarefas como se estivessem fazendo para Deus. Também diz para os patrões tratarem seus empregados com respeito e sem ameaças. São instruções práticas, meus irmãos, coisas comuns ao nosso cotidiano. Mas, a partir do versículo 11, Paulo tira os nossos olhos do mundo físico e alerta para que estejamos preparados contra as ciladas que o diabo quer colocar em nossas vidas. Meus amados irmãos, é importantíssimo que vocês que estão me ouvindo hoje entendam isso. Existe um mundo físico que nós podemos ver, mas, segundo a Bíblia, há também um mundo espiritual. Assim como devemos nos proteger no mundo físico, devemos também estar preparados contra as investidas do diabo. Meu amado irmão, sabe aqueles dias em que as coisas saem completamente fora do nosso controle? Quando parece que os nossos problemas se acumularam e quando olhamos para nós mesmos e nos sentimos limitados e incapazes de lidar com uma situação? Pois é, Paulo chamou esse momento de dia mau. A palavra de Deus diz que a luta que travamos não é contra as pessoas, mas contra os principados e potestades, contra os dominadores deste mundo de trevas e contra as forças espirituais da maldade que atuam nas regiões celestiais. Deus, meus irmãos, usa as pessoas, mas, infelizmente, o diabo também usa. É preciso entender isso para que, ao enfrentar qualquer situação no seu dia a dia, você saiba até que ponto tem que agir com suas próprias forças, ou simplesmente orar a Deus, pedindo que Ele anule a influência maligna sobre aquele caso. Infelizmente, meus irmãos, o que mais temos visto nos dias de hoje são esposas e maridos lutando entre si, pais e filhos que não se entendem, famílias que estão sendo completamente destruídas, porque não se uniram contra o verdadeiro inimigo, quer destruí-las. Mas Deus não nos deixa desamparados. Ele colocou à nossa disposição uma armadura. Não entre na guerra se não estiver devidamente preparados. Paulo nos orienta a cingir-nos com o cinto da verdade e vestir a couraça da justiça. Fala sobre andar na luz e sermos justos, calçar os nossos pés com as botas do Evangelho. Fala do nosso testemunho, meus irmãos. Já o escudo da fé nos protege das setas inflamadas do maligno. O capacete da salvação diz a respeito de guardar a nossa mente. E a espada do Espírito é a própria palavra de Deus, que é a nossa arma de ataque. Paulo completa nos orientando a orarmos a todo tempo. Ore por você e pela sua família. Tenha a ousadia de reunir a sua família pelo menos duas vezes por semana e conduzi-las em oração uns pelos outros. Eu creio que assim verá uma transformação tremenda em sua casa. Reflitam nisso. E agora, voltamos ao nosso apresentador do programa.
0: O nosso muito obrigado ao Paulo Roberto, representante da BBN em Taubaté, pela meditação bíblica de hoje, que certamente serviu para o nosso crescimento espiritual. E agora vamos aos pedidos e agradecimentos. Esteja intercedendo junto conosco. Um ouvinte pede por sua saúde, teve uma queda e fraturou o fêmur, e pede que oremos pela sua recuperação. Um ouvinte pede pela sua saúde, pois anda muito depressiva. Um ouvinte pede pela restauração da sua família e por uma perícia que vai fazer. Uma tia pede por seu sobrinho que está internado com leucemia. Um ouvinte pede pela salvação do seu noivo. Um ouvinte pede para que Deus abençoe seu processo de imigração. Um ouvinte pede pelo seu cunhado que está internado na UTI. Um ouvinte pede pelo seu sobrinho de 5 anos que está com leucemia e está na UTI. Ore pela saúde de uma missionária. Um ouvinte pede que oremos por ela e por sua família e pelo estado de São Paulo. Um ouvinte pede por sua saúde, pois está com problema no coração e pela consulta que vai fazer. Pede ainda por uma oportunidade de trabalho para sua filha. Um ouvinte pede por sua esposa e por seu trabalho e por uma causa na justiça. Um ouvinte pede pela sua família, pela resolução de problemas antigos. Um ouvinte pede por sua família e também pela vida espiritual, financeira e por sua saúde. Uma mãe pede pela saúde da sua filha. Este é o programa Oração em Família. Um ouvinte pede por um casal, pelo desejo de ter um filho. Um ouvinte pede por sua vida e pela saúde emocional, que vem enfrentando lutas. Uma mãe pede pelo seu filho e por sua nora. Um ouvinte pede pelo consolo de Deus para sua esposa e família, pela perda de sua prima, e pede ainda pelo seu casamento. Um ouvinte pede por sua saúde e pela provisão para comprar os medicamentos que precisa. Um ouvinte pede pela viagem do seu esposo e por sua saúde e por sua família. Um ouvinte pede que oremos por um primo que sofreu um acidente de moto e perfurou o pulmão. Um irmão em Cristo está grato a Deus pela sua misericórdia em Cristo Jesus. Pede ainda pela cura de um amigo que foi diagnosticado com câncer. Pede pela salvação da sua família e que Deus continue abençoando cada integrante da BBN. Ore por uma ouvinte que foi diagnosticada com câncer. Ela nos conta como a BBN tem abençoado a sua vida. Ore por um irmão em Cristo que tem muita gratidão a Deus pela misericórdia em Jesus Cristo. Ore por um ouvinte para que Deus possa ministrar a paz que excede todo entendimento no seu coração e também está muito confuso em relação ao relacionamento. Ore por um ouvinte que foi diagnosticada com câncer, que Deus abençoe seu tratamento e que alcance a cura. Ore pela namorada de um ouvinte que está fazendo tratamento contra a leucemia e também por seu irmão que precisa ser liberto das drogas. Um pai pede pela entrevista de emprego da sua filha. Um ouvinte pede pela venda de um terreno em outra cidade. Um ouvinte pede por sua família e amigos e por uma porta de emprego e pela nossa nação. Este é o programa Oração em Família. Um ouvinte pede por sua vida, está completando mais um ano e pede por sabedoria e pela sua vida espiritual. Um ouvinte pede por sua saúde espiritual e sentimental e também pela restauração do seu casamento. Um ouvinte pede pela gravidez da sua nora, que está enfrentando problemas. Uma ouvinte pede pelo seu sobrinho. Um ouvinte pede por sua saúde, que está com pressão alta. Um ouvinte pede pela vida de alguns adolescentes e crianças, por libertação. Ore por um casal, para que Deus conceda um filho. Ore pela saúde de uma irmã em Cristo que está com câncer. Ore pela mãe de um ouvinte que está internada. O ouvinte pede por sua saúde e por sua irmã que vai passar por uma cirurgia e pela vida do seu irmão. Uma mãe pede por sua saúde e pela saúde do seu filho que está com um nódulo. Este é o programa Oração em Família. Ore por um ouvinte e por sua família, em especial pela vida do seu cunhado. Um ouvinte pede pela sua vizinha, que é idosa. Um ouvinte pede pela saúde e salvação da sua esposa. Uma avó pede pela saúde do seu netinho de 5 anos, que está hospitalizado. Um pai pede pelo seu filho, que está sofrendo com uma crise de angioedema. Uma avó pede pela saúde da sua neta e sua família. Um ouvinte pede por sua causa na justiça. Um ouvinte pede pela direção de Deus em sua vida e por sabedoria para tomar decisões. Um neto pede pela saúde da sua avó. Um ouvinte pede por sua vida. Um ouvinte pede pela salvação da sua família. Um ouvinte pede pela salvação dos seus familiares e por sua saúde e por sua vida espiritual. Este é o programa Oração em Família. Um ouvinte pede pela saúde emocional de sua filha e sua vida espiritual. Estes são os pedidos e agradecimentos do nosso programa Oração em Família de hoje. E agora eu convido você a parar por alguns instantes. Se puder, ajoelhe-se e vamos orar. Pai querido, muito obrigado por mais um dia de vida. Obrigado pela tua graça, pela tua misericórdia, obrigado pelo teu amor. Agradecemos também a salvação que temos em Jesus Cristo e pedimos neste nome maravilhoso que muitas pessoas venham aceitar Jesus como Salvador, nossos parentes e nossos amigos que ainda não têm Cristo na sua vida. Nós queremos colocar diante do Senhor a vida de cada ouvinte que nos acompanha neste momento. Também pedimos por todos os pedidos e agradecimentos do programa Oração em Família de hoje. O Senhor conhece cada indivíduo, o Senhor conhece cada família. Nós suplicamos que o Senhor abra uma porta de emprego para aqueles que estão desempregados. Pedimos ainda pela saúde de todos os ouvintes, aqueles que estão com alguma doença, para que sejam curados. Nós oramos assim, em nome do Senhor Jesus. Amém. Muito obrigado pela sua participação em mais um programa Oração em Família da BBN. E você sempre pode participar, mandando seus pedidos e agradecimentos por e-mail, rede@bbnmedia.org. Mais uma vez o nosso e-mail para você participar do programa Oração em Família, rede@bbnmedia.org. E vamos sempre orar com você, por você e pelas nossas famílias. E agora você fica com mais da nossa programação musical. Muito obrigado pela sua audiência.

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1: Querido amigo, hoje o nosso alvo é concluirmos o estudo do capítulo 16 de Apocalipse, o capítulo que nos revela o derramamento das sete taças do juízo divino. Nesse capítulo, como vimos no programa passado, o juízo de Deus se concretiza sendo derramado por meio de sete taças. O título para nossa reflexão, então, nesses últimos versos do capítulo 16 é Mais Taças do Juízo de Deus. Com base, então, em Apocalipse 16, 12 a 21, damos a esse texto o seguinte título: Mais Taças do Juízo de Deus. Antes de considerar o conteúdo da sexta e da sétima taça, vamos recordar os paralelos que existem entre as sete taças e as sete trombetas, lembrando, entretanto, que as trombetas eram sinais parciais do juízo divino, e as taças são a consumação do juízo de Deus contra os adoradores da besta. Nós fizemos essa comparação no programa passado, e eu quero fazer novamente agora, para que você veja que estamos numa sequência, apenas muda-se a intensidade do juízo divino. As trombetas. A primeira trombeta tocou numa terça parte da terra. As taças. A primeira taça tocou nos adoradores da besta da terra. A segunda trombeta. Terça parte do mar se tornou em sangue. Segunda taça, o mar se torna em sangue. Terceira trombeta, terça parte dos rios e das fontes se tornaram amargosas. A terceira taça, os rios e as fontes se tornaram em sangue. Quarta trombeta, terça parte do sol, da lua e das estrelas escureceu. Quarta taça, o sol queima os homens como fogo. Quinta trombeta, o rei dos gafanhotos trouxe escuridão e tormento aos homens ímpios. Quinta taça, o reino da besta se torna em trevas, os homens ímpios sofrem dor. Essas cinco primeiras taças nós estudamos no programa passado. Hoje vamos estudar a sexta e a sétima taça. Mas vamos fazer ainda esse paralelo. Na sexta trombeta, os anjos atados junto ao Eufrates soltaram o exército de Deus. Na sexta taça, como veremos hoje, o Eufrates seca para preparar o caminho dos reis para a peleja. A sétima trombeta se cumprirá o mistério de Deus. Chegou a ira de Deus contra as nações para destruir os que destroem a terra. Relâmpagos, vozes, trovões, terremotos e grande saraivada. E hoje vamos estudar na sétima taça, que caíram as cidades das nações. Deus dá o cálice da sua ira. Relâmpagos, vozes, trovões e terremotos acontecem e há aquela grande declaração, feito está. Tendo feito novamente essa comparação, o princípio que vai nos orientar então nesse estudo é visto nessa frase já mencionada no programa anterior. O juízo divino ocorrerá rapidamente, consumando a derrota dos seus inimigos. Eu repito, esse é o princípio que temos no capítulo 16. O juízo divino ocorrerá rapidamente, consumando a derrota dos seus inimigos. Nesses versos, encontramos mais duas etapas do juízo divino contra os seus inimigos. E a primeira etapa que estamos vendo hoje do juízo divino se vê no derramamento da sexta taça, versículos 12 até 16. Diz assim o versículo 12: Derramou o sexto anjo a sua taça sobre o grande rio Eufrates, cujas águas secaram, para que se preparasse o caminho dos reis que vêm do lado do nascimento do sol. Querido amigo, discute-se muito aqui sobre esses reis que vêm lá do lado do nascimento do sol. Afinal, Quem são esses reis do Oriente? O Eufrates era tido como uma linha divisória natural. Ele seco, então, se tornava um caminho natural, e então os poderes do mal, desenfreados e hostis, invadem o solo sagrado. Tem acontecido épocas em que a corrupção anda de cabeça erguida à sombra do poder público, do poder governamental, ao passo que a pureza e a fé têm sido barbaramente combatidas no seu santuário. Esses reis do Oriente representam as forças do mal. Versículo 13. Então vi sair da boca do dragão, da boca da besta e da boca do falso profeta, três espíritos imundos semelhantes às rãs. O diabo e seus dois principais aliados, a besta do mar e o falso profeta, a besta da terra, proferem imundícias. Tudo que sai da boca deles é mal, pois o diabo é o pai da mentira. Obviamente, eles são imundos. Rãs referem-se à segunda praga no Egito. Elas eram consideradas imundos e, por isso, eram abominações, conforme Levítico capítulo 11, versículos 9 e 10. Versículo 14 nos diz assim: porque eles são espíritos de demônios, operadores de sinais, e se dirigem aos reis do mundo inteiro com o fim de ajuntá-los para a peleja do grande dia do Deus Todo-Poderoso. Essa é uma batalha espiritual. Realmente vai acontecer. E os servos do diabo vêm como seus sinais para enganar os homens. Paulo falou dos sinais da mentira usados pelos iníquos para enganar. Esse engano foi permitido por Deus para que os incrédulos fossem ainda mais enganados. Confira essa passagem, uma passagem dura, objetiva, muito séria. 2 Tessalonicenses, capítulo 2, versículos 9 a 12. 2 Tessalonicenses 2, 9 a 12. Esse espírito tem um objetivo específico: querem enganar os reis do mundo. Novamente, a figura destaca a influência mundial do dragão e dos seus aliados. O diabo tem procurado criar inimizade entre Deus e os homens. Aqui, os servos dele têm o propósito de ajuntar os reis da terra contra os servos de Deus. A peleja pode ser uma batalha espiritual, como as batalhas contra os príncipes da Pérsia e da Grécia, relatadas lá por Daniel, capítulo 10, versículos 13 a 21. Mas pode incluir também o aspecto físico, como uma luta do faraó contra Deus, que envolveu tanto a batalha espiritual de um coração obstinado, como o exército que morreu no mar, quando foram perseguidos os judeus. O exército do Egito morreu no Mar Vermelho. Independente da natureza da batalha, se só espiritual ou se também mesclada com a batalha física, o resultado seria o julgamento dos povos rebeldes, conforme Joel capítulo 3. Querido amigo, Deus vai julgar os reis enganados pelos espíritos que saem da boca do dragão, da besta e do falso profeta. Versículo 15, nós temos essas palavras: eis que venho como vem o ladrão. Bem-aventurado aquele que vigia e guarda suas vestes, para que não ande nu e não se veja a sua vergonha. Antes de deixar João continuar o relato do trabalho dos espíritos imundos, Jesus interrompe com uma mensagem de exortação aos fiéis, aos crentes, aos seus seguidores. A figura do ladrão é utilizada na Bíblia para enfatizar o julgamento repentino e a falta de preparo das pessoas julgadas. Representa as consequências naturais do pecado e da negligência nessa vida, como também a vinda do Senhor para julgar. Lembre-se de Mateus 24, 1 Tessalonicenses capítulo 5. A ênfase está na preparação para a chegada do Senhor. E aqui também temos a terceira das sete bem-aventuranças do livro do Apocalipse. A pessoa preparada, que não teme a vinda do Senhor, vigia e aguarda o Senhor. Guardar as vestes indica a pureza dos fiéis, que não contaminaram as suas vestiduras e andarão de branco, conforme a promessa do Senhor no versículo 4 do capítulo 3. A nudez, por outro lado, mostra a impureza das pessoas despreparadas, como a igreja em Laodiceia, capítulo 3, versículo 17. O versículo 16 ainda nos diz o seguinte: então os ajuntaram no lugar que em hebraico se chama Armagedom. A batalha não acontece nesse capítulo 16. Teremos que esperar até o capítulo 19 para ver o resultado dessa guerra. No momento, o Senhor quer mostrar o lugar da batalha, que é Armagedom. Essa palavra aparece somente aqui, mas o próprio versículo diz que ela é de origem hebraica. A palavra significa Monte de Megido ou a cidade de Megido, e nos lembra o significado da região de Megido em batalhas decisivas no Antigo Testamento. Foi lá o local da vitória de Israel sobre Jabim e Sísera, conforme Juízes 4 e 5, especialmente Juízes 5 e 19. Quando Jeú, encarregado com a exterminação da casa de Acabe, mandou matar Acasias, rei de Judá, este morreu em Megido, 2 Reis 9:27. Armagedom, então, representa um lugar de julgamento e de batalhas decisivas. Certamente ali, querido amigo, Deus julgará e aplicará a sua justiça. Por isso, então, chegamos à sétima taça. E aqui, neste estudo, temos então essa segunda etapa do juízo divino, que se vê no derramamento da sétima taça, versículos 17 até 21. O versículo 17 diz assim: então derramou o sétimo anjo a sua taça pelo ar, e saiu grande voz do santuário, do lado do trono, dizendo: feito está. Especialmente quando pensamos nos paralelos entre as taças e as trombetas, chegamos a essa última taça esperando o cumprimento da ira de Deus. Encontraremos mais detalhes disso no capítulo 17, 18 e ainda no capítulo 19. Mas a segunda voz já anunciou a queda da Babilônia. Você se lembra lá no capítulo 14. A vitória sobre os reis da terra será declarada no capítulo 19. Mas já sabemos que os povos enganados aguardam em Armagedom, onde Deus pronunciará a sentença de condenação. Atrás de todos os reis e atrás da cidade mundana, jaz a influência do dragão, a influência do diabo. A sétima taça leva a batalha à casa do adversário. A sétima taça é derramada pelo ar, diretamente atingido o príncipe da potestade do ar, conforme Efésios 2:1, que é Satanás. Satanás é o príncipe desse mundo. Há mais informações pela frente, mas o fato importante já ficou evidente. O diabo perde. Jesus e os seus servos são os vitoriosos, são os vencedores. A voz vem do trono que está no santuário, isto é, Deus está no santuário e ninguém mais podia entrar até que se cumprissem os sete flagelos, porque o santuário estava cheio da glória de Deus. Feito está. As palavras enganadoras dos espíritos imundos podem conduzir os reis da terra a uma falsa expectativa de vitória. Mas o verdadeiro vencedor é o próprio Senhor. Quando ele declara o seu plano cumprido, podemos ter certeza da vitória dos fiéis. Versículo 18 diz assim: e sobrevieram relâmpagos, vozes de trovões, e ocorreu grande terremoto, como nunca houve igual desde que há gente sobre a terra. Tal foi o terremoto, forte e grande. Querido amigo, são esses os sinais que saem do trono de Deus e do altar que se acha diante do trono. São sinais que vêm do santuário depois da sétima trombeta. Aqui, esses sinais reforçam as palavras da voz do santuário: feito está. João usa expressões proverbiais. Lógico que não precisamos procurar a maior tribulação da história para acreditar nessas palavras, e não precisamos procurar o pior terremoto da história para acreditar na profecia da sétima taça. Nós nem precisamos procurar um terremoto literal para entender esse ponto. Mas não devemos, de modo nenhum, diluir a mensagem e perder o impacto. Deus disse: feito está, e chamou atenção às suas palavras com sinais assustadores. Versículo 19 diz assim: e a grande cidade se dividiu em três partes, e caíram as cidades das nações. E lembrou-se Deus da grande Babilônia, para dar-lhe o cálice do vinho do furor da sua ira. Encontramos então novamente aqui a grande cidade que recebe a cólera de Deus. Como observamos anteriormente, há um contraste importante no livro de Apocalipse entre a cidade santa, a Nova Jerusalém, e a grande cidade, a cidade mundana da Babilônia. A grande cidade representa a corrupção de uma cidade que vivia da prostituição, de suas relações comerciais com as nações, e destaca também uma característica do poder governamental. A besta do mar enfatiza seu poder de dominar, especialmente o poder militar dos governos. A besta da terra representa o poder religioso, a religião oficial pela qual as pessoas foram obrigadas a adorarem. A Babilônia destaca as relações comerciais que dominam a economia mundial. E o sétimo flagelo, essa sétima taça, fala do castigo da Babilônia, que será descrito com mais detalhes nos capítulos seguintes, no capítulo 17 e 18. A divisão entre três partes enfatiza a derrota total da grande cidade. Ezequiel dividiu a cidade de Jerusalém simbolicamente em três partes, para mostrar a destruição total dela. Lembre-se de Ezequiel, capítulo 5, versículos 1 a 4. A Babilônia, então, é ferida por três flagelos em um só dia, frisando o quê? A sua destruição total. E as cidades das nações que dependiam da grande cidade também sofrem. Quando ela cai, essas cidades também caem. O lamento dos reis e comerciantes, conforme veremos no capítulo 18, mostra como a queda da Babilônia teria impacto enorme sobre as outras nações. Não teriam mais o seu mercado principal, causando então um colapso econômico geral. Deus se lembrou da grande Babilônia. Já observamos o significado do cálice da ira de Deus. Os adoradores da besta, então, beberiam desse cálice. Agora, aprendemos que a própria Babilônia, a mesma que deu às nações o vinho da sua prostituição, teria que beber o quê? O vinho da ira de Deus. Versículo 20. Todas as ilhas fugiram e os montes não foram achados. Querido amigo, esse versículo reforça o sentido do anterior, mostrando o quê? Os efeitos mundiais da queda da Babilônia. A linguagem nos lembra o sexto selo. Quando Deus desce para julgar, os montes debaixo dele se derretem. As ilhas, por serem espalhadas e ocupadas por diversos povos, são ligadas às nações. E quando Ezequiel profetizou, por exemplo, a queda de Tiro, uma cidade que vivia do comércio do mar, ele falou do seu impacto sobre as ilhas. Agora estremecerão as ilhas no dia da tua queda. E aí o versículo 21 do capítulo 16 diz assim: também desabou o céu sobre os homens com grande saraivada, com pedras que pesavam cerca de um talento. E por causa do flagelo da chuva de pedras, os homens blasfemaram de Deus, porquanto o seu flagelo era sobremodo grande. Querido amigo, uma chuva de pedras de aproximadamente 35 quilos cada uma era realmente um grande sofrimento. Lembrando que os flagelos são cumulativos, podemos imaginar o sofrimento dos adoradores da besta. Tem úlceras, não tem água, sofrem calor intenso e agora uma chuva de pedras enormes. Todo esse sofrimento devia ser motivo para se arrependerem, mas eles continuaram com seus corações empedernidos. Não admitiram seus erros, nem admitiram que Deus é justo. Concluo então este estudo, esta reflexão, mostrando que a besta da terra tem poder para afligir e até matar os servos de Deus, aqueles que recusam adorá-la. Mas Deus mostra o seu poder para castigar com muito mais severidade os adoradores da besta. Os sete flagelos trazem sofrimento incrível aos seguidores da besta, mas eles ainda não se humilham diante de Deus. Como é que podemos concluir essa reflexão? Recebendo esse alerta e nos colocando submissos e humildes diante do Senhor. Sei que posso dividir em dois grupos aqueles que estão me ouvindo agora. Ou você já pertence ao Senhor e tem o seu nome no livro da vida, ou ainda não pertence a Jesus. Portanto, minha oração é que todos nós nos humilhemos diante do Senhor e desfrutemos da salvação que só Ele pode nos dar. Que o Senhor te abençoe nessa decisão. Um grande abraço e até o próximo programa.
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2: Diabetes e obesidade. Cirurgia metabólica trata doenças e pode levar à remissão. 35% dos viajantes têm dificuldade para se desconectar da rotina durante uma viagem. Como a evolução das máquinas transformou o campo brasileiro. Uma excelente notícia para a saúde dos brasileiros que sofrem com o diabetes e o excesso de peso. A cirurgia bariátrica e metabólica, popularmente conhecida como redução de estômago, está revolucionando o tratamento do diabetes tipo 2. Estudos

0: resto do corpo. Como resultado direto, muitos trabalhadores conseguem suspender os remédios para o diabetes e para a pressão quase que imediatamente. Uma pesquisa global revelou que 35% dos viajantes enfrentam sérias dificuldades para se desconectar da rotina de trabalho durante os momentos de lazer. O estudo aponta ainda que mais de 60% das pessoas sentem um estresse ainda maior quando o celular está desligado. Esse comportamento acende um alerta sobre como a hiperconectividade digital e a cobrança por produtividade estão afetando a nossa saúde mental. Segundo especialistas, essa dificuldade em desacelerar tem justificativas tanto psicológicas quanto fisiológicas no nosso corpo. Para reverter esse quadro e ajudar o organismo a se recuperar, os médicos recomendam estratégias práticas de desconexão antes e durante a viagem. É fundamental evitar agendas lotadas e compromissos nas férias, reduzir o uso do celular e diminuir o consumo de cafeína, praticar atividades físicas leves como caminhadas e investir em momentos de leitura e meditação ajudam o cérebro a relaxar. Lembre-se que descansar não é sinal de fraqueza, mas sim uma necessidade biológica para o corpo. O campo brasileiro passou por uma revolução tecnológica profunda nas últimas décadas, transformando a produção agrícola. Os tratores, que antes eram vistos apenas como ferramentas de força bruta, evoluíram para verdadeiras plataformas digitais conectadas. Essa mudança histórica começou lá atrás com os pesados motores a vapor, passou pela eficiência do diesel e ganhou versatilidade com a criação do sistema de engate de 3 pontos. Com o passar dos anos, a evolução das máquinas agrícolas deixou de focar apenas na potência bruta do motor. A indústria investiu pesado em fatores como conforto, ergonomia e segurança dos operadores. Cabines fechadas com ar-condicionado e isolamento acústico mudaram a rotina no campo, preparando o terreno para a chegada recente dos computadores de bordo e também do GPS.
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2: As boas novas de Deus para você memorizar esta semana aqui na BBN encontram-se em Romanos capítulo 8, versículo 10. E se Cristo está em vós, o corpo na verdade está morto por causa do pecado, mas o Espírito vive por causa da justiça. Mais uma vez, e se Cristo está em vós, o corpo na verdade está morto por causa do pecado, mas o Espírito vive por causa da justiça. Estas são as boas novas de Deus para você memorizar esta semana aqui na

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3: Tema, Nascimento, presente de Deus. Texto bíblico, João capítulo 3, versículo 3. Assim diz a palavra do Senhor. Em verdade te digo, que se alguém não nascer de novo, não pode ver o reino de Deus. Jesus Cristo disse, em verdade te digo, que se alguém não nascer de novo, não pode ver o reino de Deus. João 3,3.

0: Resposta foi dada a Nicodemos, um dos principais sacerdotes da sinagoga, mas que era apenas um religioso, um pobre pecador, perdido e que dava total importância aos rituais religiosos e não à conversão genuína ao Senhor. Por meio de alcançar a salvação, a obra da redenção foi completa na cruz do Calvário. Ele já fez tudo por nós e totalmente de graça. Em Mateus 7:21, Jesus afirma: "Nem todo o que me diz Senhor, Senhor, entrará no reino dos céus, mas aquele que faz a vontade de meu Pai, que está nos céus." É necessário reconhecer nossos erros e confessá-los diante de Deus. Entendemos através da Bíblia que o adversário de nossas almas conhece muito bem a palavra de Deus e até já se prostrou diante de Jesus Cristo. E quando viu Jesus, prostrou-se diante dele. Lucas 8:28. Ele reconhece que Jesus Cristo é o Filho de Deus, mas é rebelde e não reconhece que Jesus Cristo é o único Salvador. "Que tenho eu contigo, Jesus, Filho do Deus Altíssimo?", disse o inimigo. Lucas capítulo 8, versículo 28. É necessário nascer de novo, passar pela dor do nascimento, para experimentar a pessoa de Jesus Cristo como seu Salvador pessoal. Morte e vida significam morrer para o pecado e nascer da água e do Espírito, para ser totalmente transformado pela palavra de Deus. Precisamos nos preocupar em dar frutos e não de tomar posse do que eu sou, eu realizo. Lembre-se, quem matou Jesus foram os religiosos da época. Saia da escuridão e seja luz para o mundo. Oremos ao Senhor. Nosso Deus, nosso Pai, nós queremos, ó Pai, que neste momento Tu estejas tocando no coração daquelas pessoas que estão nos ouvindo, mas que ainda, Senhor, não fizeram uma entrega total, pessoal, de suas vidas a Jesus Cristo. Aqueles que são apenas religiosos, aqueles que apenas gostam de participar dos cultos, gostam até de ler a Tua palavra, de ouvir acerca de Ti, assim como aquele religioso Nicodemos, mas que precisam, Senhor, entregar suas vidas diretamente a Jesus Cristo, para que tenham a experiência do novo nascimento e possam se tornar uma nova criatura, porque somente estes entrarão no reino dos céus. É a nossa oração, em o nome de Jesus. Amém.
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1: Existem várias situações ou estudos de caso bem reais que alguns casais enfrentam. Pense nessas situações e qual seria a sua melhor opção. O marido, um engenheiro, é convocado para construir estradas novas em Angola e ficará longe da família por 2 anos, mas com um aumento salarial significativo. Segundo caso, a esposa, que é enfermeira, se voluntaria para uma viagem missionária para Amazonas durante 3 semanas. Terceiro caso, o marido precisa terminar uma nova proposta para sua firma e está trabalhando 16 horas por dia. Perdeu o interesse e energia para o relacionamento com sua esposa. O quarto caso, a esposa já não tem tanto interesse em relação com o marido e sempre reclama de dor de cabeça, cansaço e mais. O que deve acontecer em cada uma dessas situações? O apóstolo Paulo traça algumas diretrizes no texto de 1 Coríntios capítulo 7. O contexto de uma igreja dividida, com grandes dúvidas e até mesmo equívocos sobre muitas questões, mas nesta altura especialmente sobre o casamento, casar-se, não casar-se, ser celibato dentro do casamento ou não. O texto começa com o apóstolo Paulo respondendo uma pergunta que os coríntios haviam enviado para ele. Ele diz em 1 Coríntios 7:1: quanto ao que me escrevestes, é bom que o homem não toque mulher. Descobrimos o princípio que o casamento não é para todos. O casamento e também a solteirice, o celibato, sempre visam o avanço do reino. Então, cada um precisa decidir o que seria melhor em sua vida para servir a Deus sem distração. A difícil situação corintiana daquela época de perseguição, maior liberdade para servir ao reino de Deus de forma desimpedida, e o próprio dom de Deus. No versículo 7, o apóstolo diz: quero que todos os homens sejam tais como também eu sou. No entanto, cada um tem de Deus o seu próprio dom. Falando então o dom de celibato, um dom de casamento. Cada um precisa decidir diante de Deus como poderia melhor servir ao reino de Deus. Mas no texto de 1 Coríntios 7, de 1 a 7, nós encontramos mais 2 princípios fundamentais sobre sexo, casamento e o celibato. O segundo princípio, no versículo 2, diz assim: o casamento existe, em parte, para evitar imoralidade, ou seja, para melhor servir ao reino de Deus de forma não dividida, é melhor casar-se, a não ser que tenha um dom especial para servir a Deus de forma desimpedida. Diz o versículo 2, mas por causa da impureza, cada um tenha a sua própria esposa e cada uma o seu próprio marido. Paulo reconhece que o dom de celibato não é para todos e que, na verdade, talvez seja para a minoria. A maioria das pessoas tem desejos e impulsos tão fortes e dados por Deus que o celibato não é uma opção. Essas pessoas enfrentam uma luta diária, todo dia, talvez toda hora, na área da sexualidade. Seus desejos são como um vulcão pronto para explodir. Ainda mais em nossa cultura hoje, que é extremamente sensual, em que somos cercados por tentações sexuais que preparam para nós emboscadas o tempo todo. bancas de jornal, propagandas, outdoors, filmes, conversas, piadas, roupas indecentes, uma internet totalmente armada para nos sugar para dentro da pornografia. Tudo isso como armadilha para fazer-nos cair. Então o texto diz, por causa da impureza que cada um tenha o seu cônjuge. A palavra impureza, porneia, representa a ideia de qualquer ato ilícito sexual, fornicação e assim por diante. Tudo é aberração quando não se encaixa no plano perfeito de Deus, de um homem com uma mulher em aliança sagrada durante uma vida inteira. Como diz o autor de Hebreus, digno de honra entre todos seja o matrimônio, bem como o leito sem mácula. É Deus quem criou a sexualidade humana. Diferente da opinião popular, ele não é um velho mal-humorado querendo fazer chover no nosso piquenique sexual. Pode ter certeza de que Deus tem um plano para o relacionamento entre o homem e a mulher. Nesse texto nós aprendemos que o sexo não é só para procriação no propósito de Deus. Tem o propósito de prazer, de suprir necessidades um do outro, de demonstrar o outrocentrismo que é a vida de Cristo no casamento, em que cada um visa o bem, o prazer, a alegria do outro antes do seu próprio. A união sexual é algo misterioso e metafísico, ou seja, vai muito além do mero físico, animal, bestial. Toca no centro do nosso ser, na essência da nossa existência. O plano de Deus é que dois se juntem e se tornem um como reflexo da intimidade que existe entre a própria Trindade e que também ilustra o relacionamento amoroso e outrocêntrico que existe entre Jesus e a Igreja. O sexo não é o auge da experiência humana, mas é um momento de reflexo quando, conforme o padrão divino, em que dois se tornam um e refletem de uma forma poderosa a própria imagem de Deus. Como Deus é bom, nossa alegria faz parte da sua glória. Deus é mais glorificado em nós quando ficamos mais satisfeitos nele e nas provisões que ele faz para nós. Nunca esse fato é mais claramente expresso do que no relacionamento conjugal entre duas pessoas unidas por aliança, com exclusividade, fidelidade e intimidade. Por isso o apóstolo diz, e permite que cada um tenha a sua própria esposa. O casamento não é um fim em si, mas um meio para promover o fim, que é a glória de Deus, o reino de Deus, expandido no mundo inteiro. O que justifica o casamento é o melhor serviço ao reino de Deus. Sem distrações, sem perversões, sem impureza. Case-se, não somente para satisfazer desejos sexuais, mas para poder servir ao reino sem distrações. Isso nos leva para o terceiro princípio esboçado nesse texto central sobre sexo, casamento e o celibato. Os versículos 3 a 5 de 1 Coríntios 7 nos ensinam que o casamento requer mutualidade sexual. Caso restasse alguma dúvida para os coríntios, Paulo levanta mais uma situação ligada ao casamento, sexo e o celibato. Casamento não é para todos. Casamento é bom quando significa que poderemos ser mais focalizados no reino. Mas existia uma opção que precisava ser vetada, que alguns entre os coríntios estavam até levantando: o celibato dentro do casamento. Celibato dentro do casamento é pecado. a não ser, é claro, em situações extremas de doença, incapacidade, paralisia, etc. Nos versículos 3 a 5, Paulo lida com esse problema, desencontros, disfunções sexuais dentro do próprio casamento. Ele diz assim: o marido conceda à esposa o que lhe é devido. Que palavras chocantes numa cultura machista em que o homem usava mulheres, concubinas, prostitutas para seu bel prazer. E o apóstolo começa desmentindo toda essa tradição cultural, dizendo que o marido tem responsabilidades para com a mulher, algo totalmente contra a cultura da época. Depois diz, e também semelhantemente, a esposa ao seu marido. Versículo 4, a mulher não tem poder sobre o seu próprio corpo, e sim o marido. E também, semelhantemente, o marido não tem poder sobre o seu próprio corpo, e sim a mulher. A ordem que nós encontramos logo de cara é que o marido e a mulher têm deveres de mutualidade para agradar o outro dentro do contexto do casamento. Casamento não é um negócio 50-50, mas 100-100. O casamento cristão, assim como a vida cristã, é sobre dar a nossa vida no serviço do outro, assim como Jesus, que não veio para ser servido, mas para servir e dar a sua vida em resgate por muito. Depois o apóstolo dá uma explicação. Ele diz que a mulher não tem poder sobre o seu próprio corpo, e sim o marido, e vice-versa. Quando casamos, abrimos mão de um grande direito, o direito de autonomia sobre o que fazer e não fazer com nosso corpo. O casamento implica numa preocupação constante com os desejos do cônjuge. Como já vimos, esse é um dos fatores que justifica o casamento. O princípio vai muito além de satisfação sexual, como se fosse o auge. Pressupõe um relacionamento de carinho, de afeição, de mútua preocupação. Alguns cônjuges têm até usado o versículo 4 para justificar sexo sob demanda, ou seja, se o corpo meu não me pertence mais ao cônjuge e vice-versa, então eu posso pedir o que eu quero, quando eu quero, a qualquer momento, a qualquer hora. Mas esquecem do fato de que a ênfase do texto está na mutualidade da intimidade, que cada um esteja pensando no bem do outro antes do seu próprio e usando o seu corpo da maneira que mais agrade ao cônjuge. Hoje existem centenas de livros e revistas e sites da internet oferecendo conselhos para melhorar uma vida sexual. O fato é que o sexo vende muito bem. Mas não precisamos ler todo esse material, muito do qual é só lixo, para termos uma vida sexual sadia. A palavra de Deus, sempre suficiente para tudo o que precisamos, oferece conselhos básicos e essenciais para uma vida sexual sadia. Simplesmente perca-se na satisfação sexual do outro. Seja outro-cêntrico e o resto Deus fará. Procure o bem do outro em primeiro lugar. Satisfaça-se com o amor e a intimidade do seu próprio cônjuge num contexto de mutualidade, como diz Provérbios 5, bebe a água da tua própria cisterna e das correntes do teu poço. Sejam para ti somente e não para os estranhos contigo. Seja bendito o teu manancial, e alegre-te com a mulher da tua mocidade, corça de amores e gazela graciosa. Sacie-te os seus seios em todo o tempo e embriaga-te sempre com as suas carícias. Nós vimos isso já no estudo em Provérbios, mas também o livro de Cantares, que trata desse mesmo assunto. Agora o texto de 1 Coríntios termina com uma exceção, com uma razão, quando não é para o casal se juntar e onde o celibato se justifica dentro do casamento. Versículo 5 diz assim: não vos priveis um ao outro, falando da relação conjugal, salvo talvez, agora vem a exceção, não é uma obrigação, mas uma possibilidade, salvo talvez por mútuo consentimento, por algum tempo, para vos dedicardes à oração e novamente vos ajuntardes, e agora vem a razão, para que Satanás não vos tente por causa da incontinência. Existe, de fato, uma exceção em que o celibato, durante um período específico de tempo, o jejum sexual é permitido. Alguns que talvez estavam promovendo o celibato para os casados são corrigidos aqui através de 4 fatores bem específicos. 1, por mútuo consentimento, não é uma decisão unilateral de jejum sexual. 2, por algum tempo, a frase significa um tempo claramente delineado, não algo em aberto, sem esperança de terminar, porque isso causa frustrações. 3, para vos dedicardes à oração, ou seja, de focalizar temporariamente em questões exclusivas do reino, do seu relacionamento com Deus. O casal concorda em não se juntar durante esse tempo para poder se dedicar de corpo e alma ao Senhor como se fossem solteiros. Interessante que o texto enfatiza a área de oração conjugal como sendo uma prioridade na vida a dois. E, em quarto lugar, novamente vos ajuntardes, esse tempo claramente delineado tem seu fim numa celebração sexual do casal. O casal se encontra novamente e vai curtir o seu relacionamento a dois. Tudo isso para que Satanás não vos tente por causa da incontinência. Mais uma vez, a razão citada tem a ver com o reino de Deus. Estamos falando em guerra espiritual. Estamos falando sobre eternidade. Se o casamento visa afastar a impureza, não permita que o próprio casamento dê brecha para Satanás. De certa forma, o jejum sexual dentro do casamento provoca maiores conflitos e tensões sexuais do que o celibato do solteiro, porque a pessoa fica diante de um banquete, mas com mordaça sobre a sua boca. É impressionante como o nosso inimigo, Satanás, perverte tudo que é bom e estraga os melhores presentes que Deus tem para nós. Interessante que, no final, versículo 6 indica que nem esse cenário é obrigatório dentro do casamento, mas sim uma concessão. E isto vos digo como concessão e não por mandamento. Não é necessário um jejum sexual durante o casamento e não é nem mais espiritual quem assim faz, mas é uma opção durante um período bem restrito de tempo. Apesar de toda essa beleza no propósito de Deus para a sexualidade, temos que admitir que o sexo não é tudo na vida do cristão. Infelizmente, o nosso inimigo, o sedutor de todo mundo, tem alcançado suas maiores vitórias contra a Igreja de Jesus justamente neste ponto. Temos engolido as propagandas, as revistas, novelas, piadas sujas que o mundo circula, barateando uma das mais sublimes e belas criações de Deus. O sexo tem seu lugar, sim, mas não ocupa todo lugar. Devemos louvar a Deus pela sua sabedoria e bondade em criar a sexualidade humana. Mas vamos manter equilíbrio. Vamos louvar ao Criador e não à sua criação. Vamos buscar em primeiro lugar o reino de Deus e sua justiça. O relacionamento sexual do casal casado é uma prioridade que contribui para o avanço do reino de Deus.
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2: Com o alívio da guerra, Petrobras reduz preço do querosene de aviação. Mais de 30 rodovias paulistas têm pedágio reajustado nesta quarta. Brasil inicia a preparação para oitavas da Copa contra a Noruega. A Petrobras reduziu nesta semana o preço de venda do querosene de aviação para as distribuidoras, 14,5%. O corte representa uma diminuição de 81 centavos por litro, com valores entre R$ 4,67 e R$ 4,93 nas refinarias. É o segundo mês seguido de redução do combustível. Segundo a estatal, a queda foi possível devido à diminuição dos impactos do conflito no Oriente Médio sobre o mercado internacional de petróleo. Apesar do recuo, o querosene de aviação ainda acumula alta de 40,5% em relação ao fim do ano passado, reflexo das turbulências causadas pela guerra e pelo bloqueio do Estreito de Hormuz. Nos últimos meses, o combustível registrou fortes aumentos antes de iniciar a sequência de reduções em junho e julho. A Petrobras responde por cerca de 85% da produção nacional de querosene de aviação. Mas o mercado é aberto à concorrência, com distribuidoras responsáveis pelo transporte e venda do produto às

0: trecho percorrido seguem datas próprias de atualização e, em alguns casos, tiveram redução nas tarifas. A seleção brasileira se reapresentou nesta quarta-feira para iniciar a preparação visando o confronto contra a Noruega pelas oitavas de final da Copa do Mundo. O duelo será disputado no domingo às 5 da tarde em Nova Jersey, Estados Unidos. A equipe terá 3 dias de treinamento antes da partida decisiva. A Noruega chega embalada após eliminar a Costa do Marfim por 2-1 no mata-mata. Na primeira fase, os europeus venceram Iraque e Senegal, mas perderam para a França. O destaque da equipe é o atacante Haaland, autor de 5 dos 10 gols marcados pela seleção no torneio. O técnico Carlo Ancelotti pode ter desfalque de Lucas Paquetá, que sofreu lesão na coxa esquerda e não tem previsão de retorno. Já o atacante Rafinha evoluiu na recuperação, iniciou atividades no campo e tem chances de ficar à disposição para o jogo.
1: Previsão do tempo.
0: Quinta-feira, 2 de julho de 2026, em Curitiba e região metropolitana, sol, dia todo sem nuvens no céu, com aumento de nebulosidade à noite. Não chove, mínima 14, máxima 24. Em Cornélio Procópio e norte do Paraná, tempo ensolarado, com nevoeiro pela manhã. Noite de céu limpo, mínima 15, máxima 28. Em Taubaté e Vale do Paraíba, em São Paulo, dia de sol com algumas nuvens e névoa pela manhã. Noite com poucas nuvens, mínima 13, máxima 25. Em Pirassununga e centro-leste paulista, sol com algumas nuvens e não chove, mínima 15, máxima 28. As informações são do Climatempo.
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4: As boas novas de Deus para você memorizar esta semana aqui na BBN encontram-se em Romanos capítulo 8, versículo 10. E se Cristo está em vós, o corpo na verdade está morto por causa do pecado, mas o Espírito vive por causa da justiça. Mais uma vez, e se Cristo está em vós, o corpo na verdade está morto por causa do pecado, mas o Espírito vive por causa da justiça. Estas são as boas novas de Deus para você memorizar esta semana aqui na

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Efésios 4:23 diz: e vos renoveis no espírito da vossa mente. Um privilégio ter a verdade de Deus na nossa mente e no nosso coração. Isso nos ajuda a caminhar no dia a dia. Muito bom dia a você nesta quinta-feira, 2 de julho. Eu sou Lincoln Oliveira. Estamos juntos aqui na BBN.

0: 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Ouça agora esta verdade bíblica. Por pior que uma pessoa possa ser, Deus pode mudar aquele coração. O capítulo 9 do livro de Atos começa dizendo que Saulo, respirando ameaças e morte contra os discípulos de Jesus, pediu autorização ao sumo sacerdote para prender aqueles que servissem a Jesus em Damasco. Respirando ameaças e morte, ou seja, Saulo, mais tarde Paulo, bufava de ódio em relação a Jesus e aos seus seguidores. Nesta viagem a Damasco, Paulo teria um encontro com Jesus, e de pior inimigo do cristianismo no primeiro século, ele, pela graça de Deus, se tornaria o seu maior defensor. Ao escrever a Timóteo, Paulo chama a si mesmo de chefe dos pecadores. De chefe dos pecadores, Paulo se tornaria o príncipe dos pregadores. No dia de hoje, você que se sente como sendo um grande pecador, também pode ser transformado pelo sangue de Jesus derramado na cruz do Calvário. Quem sabe, você, como Paulo, pode neste momento estar indo para algum lugar com a intenção de causar dano a alguém. Você pode também ser transformado pelo poder de Deus através de Jesus. Venha para Ele, confesse-o na sua vida e comece a segui-lo. Eu sou Eduardo Staibel e termino com uma palavra dos Salmos. O Senhor é bom e a sua misericórdia dura para sempre.
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Como é bom louvarmos a Deus, saber que Ele é quem vai à nossa frente nesse dia. 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
2: Salmo de número 50 diz que a vida espiritual exige sacrifícios. E a vida espiritual também exige salvação. Salmo 50, verso 16, mas ao ímpio diz Deus, que fazes tu em recitar os meus estatutos e em tomar a minha aliança na tua boca? Deus sabe que há muitos incrédulos no meio dos louvores. Nem todos os que estão cantando, tocando e testemunhando são realmente pessoas salvas. Deus sabe, a própria pessoa sabe também. Aos nossos olhos, a pessoa é salva porque ela segue direitinho o ritualismo que lhe foi imposto. Mas, na verdade, ela nunca nasceu de novo e nunca se arrependeu de seus pecados. Veja aqui duas marcas de um religioso perdido. Primeira, não aceita a repreensão. Verso 17, visto que odeias a correção e lanças as minhas palavras para detrás de ti. Repreensão é vida, principalmente aquela que advém da palavra do Senhor. É impossível viver uma vida de paz e de alegria sem aceitar a repreensão. A repreensão que vem de Deus, que vem dos pais, que vem do cônjuge, ou até mesmo de um burro. O profeta Balaão foi repreendido por um burro, e por isso mesmo ele não morreu. O povo de Deus não aceita mais correção. Como sabemos disso? Porque deixou de frequentar os cultos da igreja. Cada culto é uma repreensão. Um colega, ou uma colega, melhor dizendo, estava procurando uma boa igreja para frequentar. Ao visitar uma mega igreja, o dirigente de louvor iniciou o culto dizendo exatamente assim: hoje nós iremos entreter você da melhor maneira possível. Quando ela ouviu esta expressão, entreter, ela pegou a bolsa e foi embora. A função da igreja não é diversão, descontração e muito menos entretenimento. Deus está interessado no nosso crescimento espiritual e não nas nossas fantasias. Eu queria ser o super-homem, eu queria ser o Homem-Aranha, eu queria ser o Flash. Mas na igreja Deus me ensina a ser como Jesus. Para isso eu tenho que ser repreendido, moldado. Pense nisso antes de sair ou de entrar em uma igreja. O incrédulo não aceita repreensão e não aceita moderação. Verso 20, assentaste a falar contra teu irmão, falas mal contra o filho de tua mãe. Deus expõe alguns pecados que fazem parte de um pecador perdido, mas não de um pecador salvo. Primeiro, consente com o pecado alheio, e não controla a sua própria fala. O salvo jamais concorda com o pecado, dele ou dos outros. O salvo jamais concorda com a língua solta, dele ou dos outros. Deus nos chamou para que fôssemos moderados. Não estamos aqui para condenar as pessoas, mas também não podemos ser coniventes com o pecado delas. Também não podemos criticar, difamar e achar que tudo isso é normal. Não é. Deus promete julgar os incrédulos que se passam por crentes também. Verso 21. Estas coisas tens feito. Eu me calei. Pensavas que era tal como tu. Mas eu te arguirei e as porei por ordem diante dos teus olhos. Às vezes, o silêncio de Deus nos confunde e nos faz pensar que Ele é como nós, mas Ele não é e nunca será. Por isso, o Salmo 50 nos ensina que a vida espiritual exige sacrifício da nossa parte, mas também salvação verdadeira. Ninguém tem uma vida espiritual sem a salvação primeiro. E por último, a vida espiritual exige santificação. Ela exige sacrifício, ela exige salvação e agora santificação. Veja o verso 22. Ouvi, pois, isto, vós que vos esqueceis de Deus, para que eu vos não faça em pedaços, sem haver quem vos livre. Deus reconhece que às vezes nos esquecemos dele. Amorosamente, pacientemente, ele nos convida de volta para o caminho certo. Como podemos retornar para Deus antes que seja tarde demais? Primeiro, oferecendo a Deus sacrifício de louvor. Verso 23, aquele que oferece o sacrifício de louvor me glorificará. Deus tem um carinho especial por aqueles que sofrem, por aqueles que são perseguidos, por aqueles que são injustiçados. O melhor momento para oferecer louvores a Deus é quando estamos tristes ou quando estamos alegres, ou seja, o tempo todo. Só não oferece louvores a Deus aquele que está indiferente, que é a grande maioria dos crentes hoje em dia, indiferente. Quando eu fui para os Estados Unidos, eu tive a oportunidade de me filiar a uma das maiores igrejas da cidade, com mais de 1.000 membros. Provavelmente era a melhor igreja da cidade para alguém como eu. Eu me identificava com aquela igreja, eu me identificava com a pregação, com o louvor e a visão missionária daquela igreja. Mas havia um problema. Aquela igreja não precisava de mim. Eu seria apenas mais um no meio dela. Debaixo de muita oração, eu fui parar em uma igrejinha com 30 pessoas, cujo pastor era um simples carpinteiro. Mas esta igreja precisava de mim. 4 anos mais tarde, éramos em mais de 100 pessoas. Sacrifício de louvor é parar de pensar em suas vontades e em suas necessidades e passar a pensar na vontade de Deus e nas necessidades dos outros. Sacrifício de louvor é parar de pensar em suas vontades e em suas necessidades e passar a pensar na vontade de Deus e nas necessidades de outros. Além de oferecer a Deus sacrifício de louvor, oferecendo a Deus santidade de vida. Veja o verso 23. E aquele que bem ordena o seu caminho, eu mostrarei a salvação de Deus. Deus não pede perfeição de nossa parte, mas Deus pede por ordem. O ritualismo é importante para nos ajudar a manter esta ordem que Deus pede de nós. Deus, família, igreja, trabalho e lazer, e nesta ordem. Mas não pode haver hipocrisia. Tudo precisa ser o mais sincero possível. Do começo ao fim, o Salmo 50 nos ensina que nada vale a pena sem fé, nada vale a pena sem arrependimento de pecados e nada vale a pena sem muita gratidão ao nosso Deus. Como e por que precisamos louvar ao nosso Deus? O julgamento começa pela casa de Deus. O julgamento se estende para fora da casa de Deus. E o perdão de Deus é oferecido para o mundo inteiro. Samuel Araújo aprendeu a tocar o violão como ninguém, com apenas 18 anos de idade. Desde então, ele perdeu os avós, ele perdeu o pai e adquiriu uma doença que afeta músculos e nervos. Sempre que o vejo cantando e tocando, eu penso, o Samuel está oferecendo sacrifícios de louvores a Deus. Um dia eu vou precisar ser como ele, porque eu sei que a vida dá voltas. Meus amados ouvintes, muitas pessoas estão achando que estão louvando a Deus, porque elas estão no oba-oba, no lá-lá-lá. Mas quando a água bate no pescoço, essas pessoas param de louvar a Deus. Elas não conseguem louvar a Deus no sofrimento, na tristeza, na dor, na angústia, no desespero. Aí elas abandonam o barco, param de ir à igreja, abandonam os ministérios. Mas onde estão aquelas pessoas que, apesar de todo o sofrimento, conseguem louvar a Deus, agradecer a Deus, amar a Deus, honrar a Deus, servir a Deus? Nós precisamos oferecer sacrifício de louvor a Deus. Que Deus nos ajude, que Deus nos abençoe, que Deus nos capacite. 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Maranata, ora vem, Senhor Jesus.
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levando a mensagem de salvação em Jesus, levando as boas novas do amor de Deus a cada dia. Muito obrigado pelo carinho da sua sintonia. 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
2: Sinais para observar antes de escolher uma escola na educação infantil. Médicos alertam sobre riscos de tomar Tadalafila indiscriminadamente. Cientistas desconfiam que adoçante pode estar relacionado a diabetes. Escolher uma escola para educação infantil exige mais do que avaliar estrutura, limpeza e segurança. Especialistas destacam que as famílias devem observar a proposta pedagógica, a qualificação dos profissionais e as experiências oferecidas às crianças. Organizações internacionais reforçam que essa fase é decisiva para o desenvolvimento cognitivo, emocional, social e físico. Entre os principais sinais estão a clareza da proposta pedagógica, a coerência entre o discurso e a prática, o incentivo ao brincar com intencionalidade, ambientes que promovam autonomia e projetos que valorizem a curiosidade infantil. Também é importante verificar se a escola respeita o tempo da infância, se antecipar conteúdos ou acelerar etapas do aprendizado. O uso da Tadalafila entre homens jovens tem crescido no Brasil, impulsionado por redes sociais, facilidade de compra e pela busca por melhor desempenho físico. Médicos alertam que o medicamento é indicado para tratar disfunções, hipertensão pulmonar e sintomas relacionados ao aumento da próstata, e sempre com orientação médica. Especialistas afirmam que o uso sem orientação pode provocar efeitos colaterais, como dor de cabeça,

0: reduzir o consumo de açúcar, ainda não há consenso sobre seus efeitos metabólicos a longo prazo e seus possíveis impactos na saúde. O estudo ganha importância diante do aumento dos casos de diabetes. No Brasil, a doença cresceu 135% entre 2006 e 2024, segundo o Ministério da Saúde. Os pesquisadores afirmam que os resultados poderão orientar recomendações mais seguras sobre o consumo de adoçantes e ajudar na prevenção e no controle da doença. O câncer ósseo, embora seja um tipo incomum de tumor, exige diagnóstico rápido e preciso para aumentar as chances de cura. O cenário mais frequente nos hospitais é a metástase, que ocorre quando a doença começa em órgãos como mama, pulmão ou próstata e se espalha para o esqueleto. Já os tumores que nascem diretamente no tecido ósseo são chamados de tumores primários ou sarcomas.
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2: De julho, porque o Filho do Homem veio buscar e salvar o que se havia perdido. Lucas 19:10. Todos precisam de salvação. Essa é uma mensagem que deve atrair a atenção. O Filho Eterno de Deus veio à Terra como homem para salvar pecadores. Isso tem algum significado para as pessoas hoje em dia? Por que precisamos de salvação? Não temos nossas vidas sob controle e não há muitos outros em condições muito piores do que nós. Não matamos ninguém, tampouco roubamos ou mentimos, pelo menos não habitualmente. Qualquer que seja a nossa impressão da nossa integridade, realmente acreditamos que jamais pecamos. Será que não temos nenhuma necessidade da oferta de salvação de Deus? A Bíblia diz: não há um justo, nenhum sequer, não há quem faça o bem, não há um só. Romanos 3:10-12. É assim que Deus vê as pessoas. Portanto, não há nenhuma chance de alguém conseguir obter o favor de Deus com base na sua suposta vida irrepreensível. Se refletirmos sobre isso por um momento, não podemos

0: deixar de concordar. Como as pessoas podem sair desse dilema? Há um caminho e somente um. Esse caminho é Jesus Cristo. Ele veio à Terra para morrer pelos pecadores. Na cruz do Calvário, ele suportou a punição pelos pecados. Todos precisam vir a ele, confessando seus pecados. Então Deus concederá perdão. A obra de expiação do Senhor Jesus Cristo beneficiará todos aqueles que abandonarem seus caminhos obstinados e depositarem sua fé nele. Todos precisam de salvação e todos, sem exceção, são chamados a aceitá-la. Jesus Cristo disse: o que vem a mim, de maneira nenhuma o lançarei fora. João 6:37.
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1: Muito obrigado por ouvir o programa Hora de Estudo Bíblico. Obrigado por suas cartas, orações e também ofertas, sustento ao nosso ministério. É uma honra e um privilégio ministrar a Palavra de Deus. Minha oração é que o Espírito Santo de Deus trabalhe em seu coração através deste estudo, deste programa, e que você veja a verdadeira importância do texto que vamos estudar. Vamos orar antes de começarmos o nosso estudo de hoje. Amado Deus, te agradecemos por tua santa palavra e pelo Espírito Santo, seu autor e nosso mestre. Obrigado, Pai, pela clareza da Bíblia em seus ensinamentos sobre o futuro, sobre o passado e também o presente. Pedimos agora que esse ministério seja uma bênção para os nossos corações, que alcance os nossos corações, que o Espírito de Deus trabalhe em nossos corações aonde quer que estivermos, em casa, no carro e também no trabalho. Deus, que a tua verdade nos alcance poderosamente. Queremos ficar mais perto de ti, Senhor, através da tua palavra. Abençoa e edifica o teu povo, Senhor. Salva os pecadores. Oramos em nome de Jesus. Amém. Se puder, abra a sua Bíblia em Filipenses capítulo 4. Vamos ler os versículos de 5 a 7. Seja a vossa equidade notória a todos os homens. Perto está o Senhor. Não estejais inquietos por coisa alguma. Antes, as vossas petições sejam em tudo conhecidas diante de Deus pela oração e súplica com ação de graças. E a paz de Deus, que excede todo o entendimento, guardará os vossos corações e os vossos sentimentos em Cristo Jesus. Esta passagem que se refere à paz segue naturalmente a passagem anterior que se refere aos problemas dos santos em Filipos. Na igreja havia problemas de desunião, desânimo e tristeza, e tudo isto havia roubado a paz destes cristãos. Paulo não se refere à paz com Deus, pois todos os crentes têm paz com Deus. Romanos 5:1. Tendo sido, pois, justificados pela fé, temos paz com Deus por nosso Senhor Jesus Cristo. Se aceitamos o Senhor Jesus como nosso Salvador por sua morte na cruz, fomos reconciliados com Deus e estamos em paz com Deus. Aqui Paulo está se referindo a algo mais, a paz de Deus. Ele desejava que os crentes de Filipos experimentassem a proteção da paz de Deus, conforme o versículo 7, e a presença do Deus da paz, conforme o versículo 9. Paulo continua mostrando o segredo de uma vida com paz de espírito e felicidade verdadeira no coração. Ele diz, seja a vossa equidade notória a todos os homens, perto está o Senhor. Aqui está um dos requisitos para termos paz. A palavra equidade tem alguns sinônimos. Bondade, consideração, gentileza. Na igreja em Filipos havia desentendimento entre duas mulheres, porque uma estava determinada a fazer as coisas à sua maneira e a outra insistia em seu direito próprio. Nenhuma delas queria ceder. Paulo não está pedindo para elas sacrificarem seus princípios, não. Mas, em prol da paz, pediu-lhes que estivessem dispostas a desistir do que chamamos de nossos direitos, nossa posição, nossas preferências. Ele pede por mansidão, que é demonstrada pelas atitudes de bondade, entrega e humildade. Isso é demonstrado no nosso comportamento para com os outros. O versículo 5 diz que essa bondade deve ser conhecida por todos os homens. Esta exortação ia de encontro às necessidades dos cristãos de Filipos que discordavam uns dos outros. Doce gentileza subjuga temperamentos explosivos e vontades obstinadas e evita extremos de tal maneira que todos com quem entramos em contato vão perceber. Mas talvez alguém diga, se eu ceder e não defender os meus direitos, seria um perdedor. Continue lendo o que Paulo diz, está perto o Senhor. Isso pode ser entendido de duas maneiras. Uma afirma que se trata da proximidade do Senhor a nós, seus filhos, a cada dia provendo nossas necessidades. A outra maneira de se entender esta frase é que a volta do Senhor está próxima, e nesse dia ele vai premiar aqueles que se comportaram com bondade. Pessoalmente, eu estou inclinado a pensar que se refere à sua proximidade agora, em qualquer circunstância. Em Mateus 28:20 lemos sobre a promessa de Jesus, e eis que estou convosco todos os dias até a consumação dos séculos. Que segurança temos ao saber que o Senhor está ao nosso lado? Seja a vossa equidade notória a todos os homens, perto está o Senhor. Não devemos temer ou nos preocupar em perder o nosso prestígio ou a nossa posição, ou até mesmo os nossos bens materiais, já que aquele que nos ama e supre tudo está perto. Ele está aqui e agora, na pessoa do Espírito Santo, para nos dar a graça e o poder. E Ele voltará para nos recompensar por nossa fidelidade a Ele e a Sua palavra. No Salmo 145:18 lemos: perto está o Senhor de todos os que o invocam, de todos os que o invocam em verdade. Aqui temos outro requisito para desfrutarmos da paz. No versículo 6, Paulo diz: não estejais inquietos por coisa alguma, antes as vossas petições sejam em tudo conhecidas diante de Deus. A palavra inquietos dá a ideia de ansiedade. O que Paulo está dizendo é: não andeis ansiosos por nada, não se preocupem com nada. Existe uma ansiedade por coisas materiais que rouba a paz de espírito dos cristãos. Como Marta, estamos preocupados com muitas coisas. Lembre-se que quando o Senhor, em Lucas 10, chegou à casa de Maria e Marta, Marta estava muito ocupada, preocupada na cozinha, preparando comida para o Senhor. Mas Maria ficou sentada aos pés de Jesus para ouvir suas palavras. Marta não gostou do que sua irmã fez e disse ao Senhor em Lucas 10:40: Senhor, não se te dá de que minha irmã me deixe servir só? Dize-lhe que me ajude. O Senhor respondeu: Marta, Marta, estás ansiosa e afadigada com muitas coisas, mas uma só é necessária, e Maria escolheu a boa parte, a qual não lhe será tirada. Qual foi a parte de Maria? Ela tomou tempo para se assentar aos pés de Jesus e ouvir a sua palavra. Em Mateus 6:25, o Senhor Jesus ensinou seus discípulos a necessidade de depender diariamente do Pai Celestial. Não andeis cuidadosos quanto à sua vida, pelo que haver de comer ou pelo que haver de beber, nem quanto ao vosso corpo, pelo que haver de vestir. Não se preocupem com as roupas e com a comida que necessitam, nem com o futuro. Essa ansiedade não vai permitir que a palavra de Deus se enraize em nossas vidas, porque o cuidado com as coisas deste mundo sufoca a palavra e ela se torna infrutífera. Eu não conheço nenhum cristão que se preocupa e, ao mesmo tempo, recebe as maiores bênçãos da palavra de Deus. Quem estuda a Bíblia e, de fato, desfruta dela é aquele que confia em Deus no que se refere ao passado, presente e futuro. Nossas necessidades estão nas mãos de Deus, estão sob seu cuidado e sua responsabilidade. Em 1 Pedro 5:7 lemos: lançando sobre ele toda a vossa ansiedade, porque ele tem cuidado de vós. Hebreus 13:5 diz: sejam vossos costumes sem avareza. Isso significa sem apego ao dinheiro e às coisas materiais. O versículo continua dizendo: contentando-vos com o que tendes, porque ele disse: não te deixarei, nem te desampararei. Estes versículos apoiam Filipenses 4:5. Perto está o Senhor. Deixe-me fazer uma pergunta. Você está sempre preocupado? Os cristãos de Filipos estavam preocupados e Paulo os exortou a pararem de fazer isso. E por quê? Porque preocupar-se é um pecado. Queridos, assim como os outros pecados, esse também vai roubar a sua paz de espírito. Teremos provas e tribulações, mas não devemos nos preocupar com isso. Podemos perder dinheiro, nossa saúde pode não estar como queremos, mas não devemos nos preocupar. Se fizermos isso, estaremos pecando. Este tipo de ansiedade desvia as nossas mentes de Cristo e de sua palavra e impede o nosso crescimento espiritual. Lucas 21, versículo 34 diz: e olhai por vós, não aconteça que os vossos corações se carreguem dos cuidados da vida. Devemos viver um dia de cada vez. Estamos atribulados com os problemas desta vida? Preocupados com as coisas mundanas, coisas materiais que não são tão importantes? É possível ser cauteloso e ainda assim não estar ansioso ou preocupado? Paulo não está dizendo que não devemos pensar nos problemas. Podemos pensar neles, mas não deixar que nos inquietem e nos abalem. A preocupação é o juro pago sobre a dívida da incredulidade com os quais temos hipotecado nossas vidas. Mais uma vez, a preocupação é o juro pago sobre a dívida da incredulidade com os quais temos hipotecado nossas vidas. A fé termina onde começa a preocupação, portanto, não dê lugar à preocupação. Ele disse, não estejais inquietos por coisa alguma. Paulo continua dizendo no versículo 6, antes as vossas petições sejam em tudo conhecidas diante de Deus pela oração e súplica, com ação de graças. Aqui somos confrontados com o verdadeiro significado da oração. Eu me pergunto por que tantos cristãos interpretam erroneamente a verdadeira doutrina da oração, o verdadeiro significado da oração. Isto pode ser porque poucas pessoas conhecem Deus o suficiente para estarem intimamente unidos a Ele através da oração. Há uma diferença entre orar e citar orações, uma grande diferença. Milhões de pessoas fazem orações, mas poucos oram a Deus. Creio que a oração, que é a comunhão com Deus, a conversa com Deus pessoal, somente faz parte da vida de um verdadeiro crente em Cristo. A oração não é para os incrédulos. Eu não estou dizendo que os incrédulos não fazem orações, mas se você não conhece a Deus pessoalmente, como você pode falar com Ele? Fazer orações não é orar a Deus. Paulo não escreveu isso para o mundo pagão de Filipos ou para o mundo em geral. Ele escreveu para os cristãos. No início desta epístola, no capítulo 1, ele escreveu a todos os santos em Cristo Jesus que estão em Filipos. Isto significa que a oração é só para os filhos de Deus. É um meio pelo qual uma alma vazia, que foi tocada pelo Senhor Jesus, pode se achegar à fonte da vida que vem da graça de Deus. Como se pode desfrutar da misericórdia de Deus? Como podemos ser sobrenaturalmente renovados nas provações desta vida? Pela oração. A oração é o antídoto para a ansiedade. Eu sei que algo chamado de oração oferecido diariamente por milhões de pessoas que não são cristãs, mas isso não é oração bíblica no verdadeiro sentido da palavra. Muitos incrédulos passam o dia recitando orações. Muitas almas clamam em meio à calamidade. Mas, amado, se você não for salvo, então não sabe o que é oração bíblica, o que é verdadeiramente orar a Deus. A frase, não andeis ansiosos por nada, não está isolada. Paulo acrescenta a solução para os nossos problemas. É preciso aproximar-se de Deus em oração, apresentando a Ele todas as nossas dificuldades e todos os nossos problemas. Este é o segredo de uma vida sem preocupação. Não estejais inquietos por coisa alguma, antes orem por tudo. Este é o segredo. Não andeis ansiosos por nada, mas orem por tudo. Não pense que Deus não está interessado em coisas pequenas e insignificantes que preocupam a você e a mim. Ele diz, antes as vossas petições sejam em tudo conhecidas diante de Deus pela oração e súplica. Que privilégio poder levar tudo a Deus em oração. Um hino conhecido diz, em Jesus amigo temos, mais chegado que um irmão. Ele manda que levemos tudo a Deus em oração. Mas será que realmente praticamos o que cantamos? Amados, nosso Pai Celestial está interessado em cada detalhe de nossas vidas, portanto, acheguemo-nos com confiança ao trono da graça e abramos os nossos corações diante dele. Deus se deleita em nos ouvir. Não faça do ser infinito um ser finito, colocando limitações a Deus. Ele quer que confiemos até os menores detalhes de nossas vidas a ele. Nada é pequeno ou grande demais para ser levado diante de Deus em oração. A palavra súplica expressa um pedido especial, uma oração urgente por alguma necessidade em especial, um peso em seu coração, algo que realmente pesa sobre você. Se você vem a Deus e coloca o peso do seu coração diante dele, isso significa súplica. Mas observe que a súplica deve ser oferecida com ações de graças. Nossas orações e nossos pedidos devem conter louvores. Não importa quão grande possa parecer uma necessidade aos nossos olhos, sempre devemos ter algo pelo que estamos agradecidos. Lembre-se que o louvor sincero do nosso coração é sempre aceito por Deus. Faça de suas preocupações uma oração. Troque seus problemas pelo louvor. Na hora de necessidade, clame como o salmista. Bendizei, ó minha alma, ao Senhor, e não te esqueças de nenhum de seus benefícios. Salmos 103, verso 2. Precisamos parar, aquietar os nossos corações diante de Deus, considerar todas as suas bênçãos e misericórdias e começar a louvá-lo por sua bondade e por sua graça. O coração do cristão deve regozijar-se em louvor todos os dias. 1 Tessalonicenses 5,18 diz, em tudo dai graças, porque esta é a vontade de Deus em Cristo Jesus para conosco. Bom, quero encerrar hoje lendo mais uma vez estas palavras encorajadoras de Paulo aos Filipenses para que fiquem bem gravadas em nossos corações. Ouça, não estejais inquietos por coisa alguma, antes as vossas petições sejam em tudo conhecidas diante de Deus pela oração e súplica com ação de graças. Muito obrigado por ouvir o nosso estudo hoje. Que Deus o abençoe e até o próximo programa.
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2: Com alívio da guerra, Petrobras reduz preço do querosene de aviação. Mais de 30 rodovias paulistas têm pedágio reajustado nesta quarta. Brasil inicia a preparação para oitavas da Copa contra a Noruega. A Petrobras reduziu nesta semana o preço de venda do querosene de aviação para as distribuidoras, 14,5%. O corte representa uma diminuição de 81 centavos por litro, com valores entre R$ 4,67 e R$ 4,93 nas refinarias. É o segundo mês seguido de redução do combustível. Segundo a estatal, a queda foi possível devido à diminuição dos impactos do conflito no Oriente Médio sobre o mercado internacional de petróleo. Apesar do recuo, o querosene de aviação ainda acumula alta de 40,5% em relação ao fim do ano passado, reflexo das turbulências causadas pela guerra e pelo bloqueio do Estreito de Hormuz. Nos últimos meses, o combustível registrou fortes aumentos antes de iniciar a sequência de reduções em junho e julho. A Petrobras responde por cerca de 85% da produção nacional de querosene de aviação, mas o mercado é aberto à concorrência, com distribuidoras responsáveis pelo transporte e venda do produto às companhias aéreas e demais consumidores. As tarifas de pedágio em mais de 30 rodovias concedidas de São Paulo foram reajustadas esta quarta-feira. O aumento é de 4,72, com base na variação do IPCA entre junho do ano passado e maio deste ano, conforme previsto nos contratos de concessão mais antigos do Estado. O reajuste vale para concessionárias das primeiras fases do programa estadual, além de trechos como Rodoanel Oeste e SP Mar e Tamoios. Já as concessões mais recentes, que utilizam o sistema eletrônico Sigafácil, com cobrança por trecho percorrido, seguem datas próprias de atualização e, em alguns casos, tiveram redução nas tarifas. A seleção brasileira se reapresentou nesta quarta-feira para iniciar a preparação visando o confronto contra a Noruega pelas oitavas de final da Copa do Mundo. O duelo será disputado no domingo às 5 da tarde em Nova Jersey, Estados Unidos. A equipe terá 3 dias de treinamento antes da partida decisiva. A Noruega chega embalada após eliminar a Costa do Marfim por 2-1 no mata-mata. Na primeira fase, os europeus venceram Iraque e Senegal, mas perderam para a França. O destaque da equipe é o atacante Haaland, autor de 5 dos 10 gols marcados pela

0: Noite de céu limpo, mínima 15, máxima 28. Em Taubaté e Vale do Paraíba, em São Paulo, dia de sol com algumas nuvens e névoa pela manhã. Noite com poucas nuvens, mínima 13, máxima 25. Em Pirassununga e Centro-Leste Paulista, sol com algumas nuvens e não chove, mínima 15, máxima 28. As informações são do Climatempo.
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2: 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E se Cristo está em vós, o corpo na verdade está morto por causa do pecado, mas o Espírito vive por causa da justiça. 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

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Mas a todos quantos o receberam, deu-lhes o poder de serem feitos filhos de Deus, a saber, aos que creem no seu nome. João 1:12. No nome de Jesus reside um poder todo especial, ilimitado e salvador. Somente a fé compreende e experimenta esse poder. Caso contrário, como seria possível ser salvo da morte eterna apenas invocando o seu nome pela fé? Mas o profeta Joel diz exatamente isso. E acontecerá que todo aquele que invocar o nome do Senhor será salvo. Essa pessoa também é salva do poder das trevas. Ele nos libertou do império das trevas. Por causa do poder do pecado, toda pessoa está sob o poder de Satanás. Aquele que pratica o pecado procede do diabo. Mas assim que uma pessoa invoca o nome de Jesus, crendo em seu poder salvador, as cadeias que a prendem ao pecado são rompidas. Satanás perde o poder sobre essa pessoa. Ele não pode mais tocá-la. Aquele que é nascido de Deus não vive em pecado. Antes, aquele que nasceu de Deus, Deus o guarda, e o maligno não lhe toca. Pois aquele que toca no renascido, toca no próprio Senhor. Aquele que tocar em vós, toca na menina do seu olho. Portanto, aquele que invoca o nome de Jesus pela fé, reivindica para si e toma posse de toda a vitória que Jesus conquistou por nós.

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Essa é a nossa oração, que possamos amar como Jesus amou. O amor de Deus nos constrange, não é mesmo? 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

Um dia estaremos todos juntos com o Senhor Jesus. Que privilégio, não é mesmo? É por isso que nós devemos ir em frente e continuar falando de Jesus. Segundo Crônicas 15, 7 diz, mas esforçai-vos e não desfaleçam as vossas mãos, porque a vossa obra tem uma recompensa. Amém. O fruto é eterno. 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

0: Olá, querido ouvinte, é com satisfação que damos início a mais um programa Sabedoria para o Coração. Hoje estudaremos 1 Reis, capítulos 11 e 12, e 2 Crônicas, capítulos 11 e 12. O título da nossa mensagem é Tal Pai, Tal Filho. Continuamos nossos estudos em Reis e Crônicas, os escritos do profeta Jeremias e do escriba Esdras. Hoje focaremos nas vidas de dois homens, dois reis ricos e poderosos que perderam a sensibilidade com o povo e, mais importante, perderam a sensibilidade com Deus. Esses dois reis são Salomão e seu filho Roboão, os quais tiveram tudo menos uma vida digna. Enquanto analisava suas vidas, quatro palavras me vieram à mente: afronta, consequência, opulência e egoísmo. E essas são quatro palavras que, se não for pela intervenção graciosa do Espírito de Deus, também caracterizarão nossas vidas. Gostaria de voltar um pouco na biografia de Salomão, aos anos de sua idade adulta. Vários acontecimentos revelam a erosão espiritual e moral que ocorria em sua vida. Esses foram eventos que enviaram sinais de alerta às pessoas ao seu redor, sinais que ele mesmo nunca viu e aos quais não deu ouvidos. Se você se lembra, já estudamos que Salomão passou a viver de maneira irresponsável, recusando ouvir conselhos e seguir seus próprios escritos. Um dos acontecimentos que manifesta a erosão espiritual e moral de Salomão foi uma transação comercial que não deveria ter passado de uma simples transação comercial, mas acabou sendo mais do que isso. Esse negócio se encontra registrado lá em 1 Reis 9 e é algo que ainda pode acontecer hoje comigo e com você. Hiram, rei de Tiro, foi amigo de Davi, amigo chegado do rei Davi. Por causa dessa amizade, Hiram honrou e ajudou Salomão, fornecendo mão de obra e matéria-prima para a construção do templo de Deus e do palácio de Salomão. Bom, após 20 anos de lealdade por parte de Hiram, que prestou seus serviços, o templo e o palácio de Salomão foram concluídos. Agora veja o que acontece em 1 Reis 9, versos 10 a 13. Ao fim de 20 anos, terminara Salomão as duas casas, a casa do Senhor e a casa do rei. Ora, como Hiram, rei de Tiro, trouxera a Salomão madeira de cedro e de cipreste e ouro, segundo todo o seu desejo, este lhe deu 20 cidades na terra da Galileia. Saiu Hiram de Tiro a ver as cidades que Salomão lhe dera, porém não lhe agradaram, pelo que disse: que cidades são estas que me deste, meu irmão? Eles chamaram Terra de Cabul até hoje. A palavra Cabul em hebraico significa inútil. Salomão então deu a Hiram 20 cidades da Galileia que não serviam para coisa alguma, e Salomão sabia muito bem disso. Salomão teve a oportunidade de expressar sua gratidão por 20 anos de serviço leal de Hiram, mas ao invés disso, despede Hiram de mãos vazias e age de maneira desonesta. Agora, essa é a lei comercial de hoje, não é? O lema é: consiga o máximo que puder e pelo menor preço possível. Se consegue tomar a venda de outra pessoa ou meter a faca no cliente, se exagera os benefícios do produto de sua empresa e escapa ileso ao enganar o comprador, então você é o espertalhão, o vendedor do ano. À mesa de jantar do rei, a conversa era a seguinte: Salomão, ouvi dizer que você deu um presente por 20 anos de serviço fiel de Hiram. O que você lhe deu por tudo que ele fez por você? Quem? Hiram? Ah, eu repassei para ele algumas propriedades inúteis. Quem se preocupa com Hiram mesmo? Por que eu deveria lhe dar algo especial? Salomão recusou agir honesta e responsavelmente para com um companheiro de negócios. Implicitamente, ele afrontou o direito que Hiram tinha de um pagamento justo. A desonestidade de Salomão se torna ainda mais grave quando consideramos o que Hiram lhe dera, conforme lemos no verso 14, mais de 4 toneladas de ouro. Mas você sabe o que acontece em meio a tudo isso? Existe alguém só observando, alguém aprendendo como tratar as demais pessoas. Esse alguém é o pequeno príncipe Roboão, de 20 anos de idade. E ele crescerá e seguirá o exemplo do pai, usando a lealdade das pessoas e abusando de sua autoridade no poder num nível jamais visto antes. Falaremos de Roboão daqui a pouco. Agora vamos continuar observando Salomão, o qual lá no fundo afronta mesmo a Deus. Veja 1 Reis 11, versos 4 a 6. Sendo já velho, suas mulheres lhe perverteram o coração para seguir outros deuses, e o seu coração não era de todo fiel para com o Senhor, seu Deus, como fora o de Davi, seu pai. Salomão seguiu a Astarote, deusa dos Sidônios, e a Milcom, abominação dos Amonitas. Assim fez Salomão o que era mal perante o Senhor, e não perseverou em seguir ao Senhor como Davi, seu pai. Um autor explicou a afronta de Salomão na forma de cinco atitudes edificadas uma sobre a outra. A primeira atitude é: quero as coisas do meu jeito. A segunda: não descansarei até que consiga as coisas do meu jeito. A terceira atitude é: não quero saber se prejudicarei outras pessoas. Ou seja, não quero saber se isso prejudicará meu marido, esposa, filhos, amigos, colegas, minha equipe, ministério, igreja ou empresa. Quero as coisas do meu jeito, custe o que custar. Essas são aquelas pessoas que fincam suas garras para subir na vida e deixam para trás indivíduos feridos e ensanguentados que atrapalharam o seu caminho. A propósito, quando isso acontece, a situação chegou a um nível alarmante de afronta. Quando uma pessoa egoísta, e todos nós somos, chega ao ponto em que não mais se preocupa com quem ela prejudica, suas atitudes são totalmente irresponsáveis. Salomão deve ter dito em seu coração: não quero saber se isso destruirá a minha amizade com o Irã ou não. De qualquer maneira, quem ele pensa que é? A quarta atitude que se segue naturalmente é: não quero ouvir conselhos. O próprio Salomão tinha escrito em Provérbios 11, 14 que a segurança está na multidão de conselheiros. Já que isso é verdade, o contrário também é: há perigo na ausência de conselheiros. Você se encontra em grande perigo quando diz: é, sei o que Deus diz, conheço sua palavra, sei o que meus amigos crentes dirão, mas e daí? Não quero ouvi-los mesmo. E isso nos conduz à atitude final e ao último passo. A quinta atitude é: não estou preocupado com as consequências. Ou seja, não estou nem aí para o que acontecerá. Quero fazer isso do meu jeito. Você sabe qual será o resultado? A afronta sempre conduz a sofrimento pessoal. Mostre-me um homem, mulher, jovem ou adolescente afrontoso e eu mostrarei uma pessoa infeliz, apesar de ela não admitir. Salomão escreveu em Provérbios 13, 15 que o caminho dos pérfidos é intransitável. Podemos dizer também que a afronta conduz à disciplina do Senhor. O princípio é o seguinte: Deus jamais ignora a afronta na vida do crente. E vemos a prova disso na maneira como Deus tratou com Salomão. Primeiro, Deus se ira. Veja 1 Reis 11, 9, algo que geralmente ignoramos ou minimizamos. Pelo que o Senhor se indignou contra Salomão, pois desviara o seu coração do Senhor, Deus de Israel. E a ira de Deus não demora muito para se manifestar. Observe as palavras que Deus escolhe nos versos seguintes, quando informa a Salomão que tirará o reino de suas mãos. É interessante que no hebraico Deus usa o verbo kará, que significa despedaçar, rasgar, e isso três vezes. Nos versos 11, 12 e 13, Deus diz: Salomão, despedaçarei o reino de suas mãos. São palavras fortes de Deus. Mas o Senhor não para com a sua ira. Segundo, Deus aponta adversários para Salomão. O castigo e disciplina de Deus sobre Salomão vieram na forma de dois homens, Hadad e Rezon. Veja o verso 14. Levantou o Senhor contra Salomão um adversário, Hadad, o Edomita. Pule agora para os versos 23 e 24. Também Deus levantou a Salomão outro adversário, Rezon, filho de Eliada. Ele ajuntou homens e se fez capitão de um bando. A palavra bando se refere a bandidos e assassinos. E por quanto tempo Rezon e sua quadrilha roubaram a paz de Salomão? Veja o verso 25. Este foi adversário de Israel por todos os dias de Salomão. Fez-lhe mal como Haddad, detestava a Israel e reinava sobre a Síria. Quando um filho de Deus peca contra ele, o Senhor ainda ama esse filho, perdoará sua afronta e restaurará a comunhão. Mas enquanto isso, lembre-se que Deus é um Deus santo e zeloso e fica furioso. Imagine só, Deus convoca esses dois pagãos e os retira das sombras para atormentar a vida de Salomão até que ele se arrependa. A coisa mais triste é que ele nunca se arrependeu. Em um de seus livros, Charles Swindoll escreveu sobre essa passagem. E num capítulo sobre a afronta, ele fala que Deus solta seus cachorros contra Salomão. Swindoll escreve: Deus soltou a coleira desses dois homens para que corressem a Salomão. Pega Haddad, pega Rezon. Quando temos a audácia de afrontar o Deus vivo, quando andamos contra sua santidade e resistimos sua autoridade sobre nossas vidas, ele solta vários tipos de cachorros que saem correndo de muitos becos. Às vezes eles vêm na forma de uma lembrança. E como são insistentes! É como um macaco sobre as costas. Ele fica ali pendurado e nos atormenta, fala aos ouvidos, nos abusa e espanca emocionalmente. Talvez seu sentimento de afronta fica ainda mais forte. Você endurece o pescoço e finca os pés no chão. Adivinha o que acontece? Deus solta mais alguns cachorros de dentro de outro beco. Vai, pega! Deus é persistente ao lidar com a afronta. Ele não dará descanso aos seus filhos que deliberadamente se distanciam da sua vontade. Meu amigo, esse é um assunto esquecido em nossa era da tolerância. Uma era na qual recriamos Deus e o transformamos num vovozinho tolerante, apaixonado pelos seus netinhos que pecam e que ele queria tanto que simplesmente se comportassem. Apesar de Deus não haver mudado, para Salomão ele tinha mudado aparentemente. Essa é a mensagem que ele manda com suas atitudes. No início de seu reinado, ele oferece 1.000 touros como sacrifício ao Deus verdadeiro, a Yahvé. Já agora, no final de seu reinado, ele edifica altares a deuses falsos. Como? Simplesmente porque, segundo a teologia deteriorada de Salomão, o único Deus verdadeiro era pequeno demais, de forma que poderia abrir espaço para outros deuses no universo. Será que isso acontece em nossos dias? Será que reduzimos nosso Deus poderoso e grandioso a um ser pequeno e insignificante? Um homem chamado Donald McCullough acha que sim, e ele escreve o seguinte em seu livro intitulado A Trivialização de Deus. Visite uma igreja num domingo, quase todo mundo faz isso, e você provavelmente encontrará uma congregação se relacionando de maneira conveniente com uma divindade que se encaixa perfeitamente com suas posições, que se conforma com experiências pessoais. Entretanto, você dificilmente encontrará temor e um sentimento de mistério. As únicas mãos suadas são a do pregador que não sabe ao certo como será o sermão. Os únicos joelhos trêmulos são o do solista prestes a fazer um número especial. Contudo, o Novo Testamento nos adverte a oferecer a Deus adoração agradável, com reverência e santo temor, porque o nosso Deus é fogo consumidor. Hoje, reverência e temor foram substituídos pelo bocejo da familiaridade. O fogo consumidor foi transformado na chama de uma vela, sem calor, que não nos cega, sem poder para purificar. Um dia, possivelmente, será revelado que o maior pecado da igreja no final do século XX foi o da trivialização de Deus. Por quê? Porque preferimos a ilusão de uma divindade mais segura. Então, com o passar do tempo, reduzimos Deus a um tamanho mais fácil de controlar. Isso aconteceu com Salomão e pode estar acontecendo com você neste exato momento. Talvez você tenha pecado não confessado e o varreu para debaixo do tapete de sua consciência. Você realmente deseja seguir os passos de Salomão? Deus precisará levantar outro adversário para quebrantá-lo e colocá-lo de joelhos? Espero que não. Pare agora mesmo e diga: Senhor, sou teu filho e tenho teimosamente seguido meu caminho, minha vontade. Perdoe-me, Pai, te entrego toda a minha vida. Agora, enquanto o drama entre o Salomão rebelde e Deus se desenrola e chega à cena em que Salomão morre um velho amargurado, outro enredo se desenvolve. Outra pessoa observa tudo. Um garotinho, filho de Salomão, com uma de suas esposas estrangeiras, faz algumas anotações em sua mente, e seu caráter é então moldado por um pai audacioso e uma mãe pagã. Os ingredientes para um desastre já estão bem misturados na vasilha. Por vários anos, esse menino chamado Roboão cresceu no palácio do rei mais rico e sábio do mundo. Vemos uma curta biografia de Roboão em 1 Reis 14:21. Roboão, filho de Salomão, reinou em Judá. De 41 anos de idade era Roboão quando começou a reinar, e reinou 17 anos em Jerusalém, na cidade que o Senhor escolhera de todas as tribos de Israel, para estabelecer ali o seu nome. Naamá era o nome de sua mãe, Amonita. Salomão reinou por 40 anos. Roboão subiu ao trono quando tinha 41 anos de idade. Isso significa que ele passou a vida inteira no luxo do palácio mais exuberante de Israel e com um pai que era o homem mais rico e poderoso do mundo. Agora, é difícil colocar a culpa em Salomão por algo que aconteceria naturalmente. Ele tinha crescido sob circunstâncias difíceis. Como jovem, seu pai Davi passou a maior parte da vida no campo de batalha. O luxo era mínimo. Sua casa ainda não era um palácio. Mas depois, Salomão ficou riquíssimo e deu a seu filho o que Davi nunca pudera lhe dar. Então, Roboão nunca precisou sequer levantar um dedo. Conforme veremos, ele aprendeu que as pessoas existiam no planeta para facilitar sua vida. A propósito, existem crianças capazes de lidar com a afluência com equilíbrio e humildade. Para alguns de nós, contudo, é apropriado fazer o lembrete de que não há nada de errado em nossos filhos jovens terem que trabalhar. Se seu adolescente lava carros ou limpa o jardim de alguém, isso não é sinal de que você não é um pai provedor. Ao contrário, ao fazer isso, você pode estar provendo justamente o que o seu filho adolescente precisa. Se seu filho ainda não pode trabalhar fora de casa, faça de tudo para que ele trabalhe dentro de casa. Ensine-o que deve lavar roupas e louça, arrumar seu quarto, lavar o carro, cortar a grama e etc. Se nós, que somos adultos, temos dificuldades em lidar com a opulência, lutamos para conseguir um equilíbrio, você acha que se der tudo o que seus filhos querem, isso fará deles pessoas melhores? De jeito nenhum. O próprio Salomão escreveu no Salmo 127:4, como flechas na mão do guerreiro, assim os filhos da mocidade. Gostaria de ponderar um pouco nesse pensamento poético de que os pais são como guerreiros com arcos e seus filhos são as flechas. Quando pensamos em flechas hoje, muitos modelos vêm à nossa mente. Existe a flecha de imitação ou a flecha artificial. Essa se parece com uma flecha, mas não serve para nada numa batalha. Ela é feita de plástico, não de ferro. Ela não aguenta a pressão. Quando é colocada no arco, sua fraqueza logo fica aparente. Existe também a flecha defeituosa ou torta. Se você pega um galho de árvore do fundo do quintal e tenta fazer dele uma flecha, descobrirá que será uma flecha defeituosa, um pouco torta. Se seu jantar depender da eficiência dessa flecha, você morrerá de fome. Flechas tortas e defeituosas são inúteis em batalha. Por fim, existe a flecha feita profissionalmente. Essa flecha é forte, reta. A ponta é afiada e de peso equilibrado. As penas também têm o peso adequado para as necessidades específicas da flecha em particular. Assim, quando é atirada, a flecha voa em linha reta e acerta o alvo escolhido. Quando ponderamos no fato de Salomão se referir aos filhos como flechas, e em seguida olhamos para a vida de Roboão, seu próprio filho, descobrimos que Roboão foi uma flecha de plástico. Na melhor das hipóteses, ele foi uma flecha de imitação. Não havia força nele. Ele seria ineficiente em batalha. Note como Salomão é descrito em 1 Crônicas 29:1, onde Davi fala de seu filho. Disse mais o rei Davi a toda a congregação: Salomão, meu filho, o único a quem Deus escolheu, é ainda moço e inexperiente, e esta obra é grande, porque o palácio não é para homens, mas para o Senhor Deus. Note as palavras moço e inexperiente. E olha que Salomão tinha em torno dos 19 ou 20 anos nessa época. Agora veja a descrição de Roboão em 2 Crônicas 13, versos 6 a 7. Contudo, se levantou Jeroboão, filho de Nebate, servo de Salomão, filho de Davi, e se rebelou contra o seu senhor. Ajuntou-se a ele gente vadia, homens malignos. Fortificaram-se contra Roboão, filho de Salomão. Sendo Roboão ainda jovem e indeciso, não lhes pôde resistir. É muitíssimo interessante que as mesmas palavras hebraicas empregadas para descrever o imaturo e inexperiente adolescente Salomão são agora usadas para descrever Roboão, um homem de 41 anos de idade. Roboão era um garoto de 41 anos de idade. Esse filho mimado e egoísta de Salomão tinha envelhecido, mas não amadurecido. Volte para 1 Reis 12, onde vemos que isso é deixado bem claro. Salomão acabou de morrer e Roboão assumiu o trono. Veja 1 Reis 12:1. Foi Roboão a Siquém, porque todo o Israel se reuniu lá para o fazer rei. No verso 4, vemos Jeroboão atuando como o porta-voz do povo. Teu pai fez pesado o nosso jugo. Agora, pois, alivia tu a dura servidão de teu pai e o seu pesado jugo que nos impôs, e nós te serviremos. Pule para os versos 6 a 8 para ver a reação de Roboão diante do pedido do povo. Tomou o rei Roboão conselho com os homens idosos que estiveram na presença de Salomão, seu pai, quando este ainda vivia, dizendo: Como aconselhais que se responda a este povo? Eles lhe disseram: Se hoje te tornares servo deste povo e o servires, e atendendo, falares boas palavras, eles se farão teus servos para sempre. Porém, ele desprezou o conselho que os anciãos lhe tinham dado e tomou conselho com os jovens que haviam crescido com ele e o serviam. Se você buscar conselho por todo lugar, conseguirá encontrar alguém que concorda com você. Salomão mal desceu à sepultura e Roboão já permite que conselheiros jovens e imaturos o guiem em suas decisões. Veja o verso 10. E os jovens que haviam crescido com ele lhe disseram: Assim falarás a este povo que disse: Teu pai fez pesado nosso jugo, mas tu alivia-o de sobre nós. Assim lhe falarás: Meu dedo mínimo é mais grosso do que os lombos de meu pai. Em outras palavras, se vocês pensam que Salomão, meu pai, foi grandioso e sábio, verão que eu tenho no meu dedo mínimo mais do que meu pai teve no seu corpo inteiro. Você consegue imaginar essa audácia e prepotência de Roboão? Continue nos versos 13 e 14. Dura resposta deu o rei ao povo, porque desprezara o conselho que os anciãos lhe haviam dado, e lhe falou segundo o conselho dos jovens, dizendo: Meu pai fez pesado vosso jugo, porém eu ainda o agravarei. Meu pai vos castigou com açoites, eu, porém, vos castigarei com escorpiões. Pense num governante que abusa de sua autoridade. Ele é egoísta e imaturo, uma flecha de plástico. Fico imaginando os anciãos meneando a cabeça em desespero. Note as palavras trágicas do verso 16. Vendo, pois, todo o Israel que o rei não lhe dava ouvidos, reagiu dizendo: Que parte temos nós com Davi? Não há para nós herança no filho de Jessé? As vossas tendas, ó Israel! Cuida agora da tua casa, ó Davi! Então Israel se foi às suas tendas. Ou seja, se for para sermos tratados desse jeito, qual é o benefício de ter a casa de Davi na liderança? Roboão se vire sozinho. É nesse momento que o reino unificado de Israel experimenta algo que não tem experimentado há aproximadamente 150 anos, guerra civil, irmão contra irmão. E o princípio que emerge é o seguinte: afronta contra Deus se transforma em divisão pessoal e diferenças dolorosas entre o povo. Segundo Crônicas 10, nos informa que Roboão envia um homem para reunir trabalhadores, como se nada tivesse acontecido, mas as tribos do norte matam esse homem apedrejado. Roboão não faz ideia de como liderará o povo, ele é uma imitação de flecha levada à batalha. Com esse assassinato, a divisão na nação é concretizada, e o reino viverá em tumulto civil e em separação pelos próximos 400 anos. Afronta contra Deus gera desperdício tremendo. Desperdício de anos, de esperanças, de potencial. Afronta sempre, sempre leva à destruição. Que Deus o abençoe, meu querido, e desejo a você um ótimo dia.
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Turistas podem pagar $750 para acelerar a entrevista do visto dos Estados Unidos desde esta quarta. Fruticultura está entre os 15 setores da agropecuária que mais exportam. Inglaterra elimina a República Democrática do Congo com 2 gols de Kane e avança às oitavas. Estrangeiros que desejam obter os vistos de turismo e negócios para os Estados Unidos já podem pagar uma taxa extra de $750 para antecipar a entrevista. O novo serviço, que se soma à taxa tradicional de $185, garante atendimento em até 10 dias úteis em postos selecionados. A medida faz parte de um projeto piloto do Departamento de Estado americano, válido até o fim de dezembro. O programa será oferecido de forma limitada e não garante a aprovação do visto. Apenas acelera o agendamento da entrevista para os solicitantes. Segundo o governo americano, a iniciativa busca reduzir os impactos das longas filas, que em alguns consulados ultrapassam 1 ano de espera. A expectativa é receber mais de 25 mil solicitações por ano, gerando quase $20 milhões em arrecadação. A fruticultura brasileira segue em expansão e ocupa a 13ª posição entre os setores do agro que mais exportam. Em 2025, as vendas externas superaram US$ 1,5 bilhão, alta de mais de 20% em relação ao ano anterior, com destaque para frutas como manga, melão, uva, limão e mamão. Os principais mercados são a União Europeia e os Estados Unidos. Segundo o Ministério da Agricultura, o desempenho reflete a competitividade do setor e a abertura de novos mercados, além de avanços como a exportação de uvas para a Europa com tarifa zero. Em 2026, o crescimento continua. Até maio, as exportações já somavam mais de US$ 660 milhões, aumento de cerca de 20% na comparação com o mesmo período do ano passado. Desde 2023, o Brasil conquistou cerca de 30 novas oportunidades de mercado para frutas, ampliando a presença do setor no comércio internacional. A Inglaterra venceu a República Democrática do Congo por 2-1 de virada e garantiu vaga nas oitavas de final da Copa. Os ingleses saíram atrás no placar, mas reagiram na etapa final com 2 gols do atacante Harry Kane, que confirmou a classificação da equipe. O jogo aconteceu em Atlanta, nos Estados Unidos. Os congoleses abriram o marcador logo aos 6 minutos e seguraram a vantagem durante boa parte do jogo. A pressão inglesa aumentou no segundo tempo e Kane marcou aos 29 e aos 40, selando a virada e mantendo a seleção entre as favoritas ao título. Com a vitória, a Inglaterra enfrenta o

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1: As boas novas de Deus para você memorizar esta semana aqui na BBN encontram-se em Romanos capítulo 8, versículo 10. E se Cristo está em vós, o corpo na verdade está morto por causa do pecado, mas o Espírito vive por causa da justiça. Mais uma vez, e se Cristo está em vós, o corpo na verdade está morto por causa do pecado, mas o Espírito vive por causa da justiça. Estas são as boas novas de Deus para você memorizar esta semana aqui na Bíblia.

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3: Olá, que bom que você está aí para acompanhar a nossa mensagem de esperança e encorajamento Pão Diário. Hoje vou ler o texto de Elisa Morgan com o título Sirva com Prazer, baseado no livro de Efésios, capítulo 4, entre os versículos 11 e 16. Andrew Card, chefe de gabinete do ex-presidente norte-americano George Bush, numa entrevista sobre suas funções, explicou: no escritório de cada funcionário temos um quadro com a seguinte frase: servimos de acordo com a vontade do presidente. Isso não significa que servimos para o agradar ou conquistar. Nós o servimos para dizer-lhe o que é necessário saber para fazer seu trabalho. Em muitas de nossas funções e relacionamentos, queremos agradar as pessoas, em vez de nos edificarmos uns aos outros em unidade, como o apóstolo Paulo frequentemente exortava. Paulo escreveu: ele designou alguns para apóstolos, outros para profetas, outros para evangelistas e mestres, para edificar o corpo de Cristo, até que todos alcancemos a unidade que a fé e o conhecimento do Filho de Deus produzem e amadureçamos, de acordo com Efésios capítulo 4, versículos 11 a 13. Paulo rompeu com as nossas tendências de agradar as pessoas, enfatizando que esses dons deveriam ser expressos por falar a verdade em amor, para que todo o corpo se desenvolva e seja saudável em amor. Por crermos em Jesus, servimos aos outros para edificá-los e cumprir os propósitos de Deus. Quer os agrademos ou não, agradaremos a Deus à medida que Ele age por meio de nós para gerar a unidade em sua igreja. Querido amigo, seu serviço ajuda os outros a melhorar? Como a presença superior de Deus pode direcionar as suas palavras? Pense nisso. Eu sou Clarice Fogaça e essa foi a nossa mensagem do dia.
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A salvação é o maior presente que Deus ofereceu à humanidade por meio do nosso Senhor Jesus Cristo. Segundo a Bíblia, todos os seres humanos se afastaram de Deus por causa do pecado, mas, em seu amor, Ele enviou Jesus para trazer reconciliação e vida eterna. Em João 3,16, aprendemos que Deus amou o mundo de tal maneira que deu seu Filho unigênito, para que todo aquele que nele crê não pereça, mas tenha a vida eterna. A salvação não é conquistada por obras ou méritos humanos, ela é recebida pela fé em Cristo. Na cruz, Jesus levou sobre si os nossos pecados, oferecendo perdão e um novo começo. E por meio da sua ressurreição, ele venceu o pecado e a morte, garantindo a esperança para todos que creem nele. Assim, a salvação em Cristo nos traz perdão, transformação de vida e a promessa de viver eternamente com Deus.

0: Bem-vindo ao programa Palavras de Louvor. Esse programa é baseado nos estudos do Dr. Donald Hubbard, pastor e professor da Bíblia. Nós agradecemos a Deus pelo privilégio de, nos próximos minutos, apresentar a você verdades contidas na Palavra de Deus e suas aplicações para os nossos dias. Vamos então a mais um estudo no programa Palavras de Louvor. Apresentação, Lincoln Oliveira.
1: Diga-me, quando você faz planos que são muito importantes para você e, de repente, esses planos são prejudicados por algo inesperado, você fica aborrecido? Você se irrita com isso e fica emburrado? Muita gente fica. Há alguns anos, lembro-me de ter feito planos de passar algum tempo com minha família. Separei algum tempo para ficar junto dos meus filhos, que ainda eram pequenos quando, de repente, meus planos foram frustrados devido à necessidade de uma das famílias da igreja. Senti muito aquela intrusão daquilo que eu chamava de minha privacidade. Fiquei chateado e temo que, naquela ocasião, eu não tinha sido a bênção que seria em outra circunstância, não fosse pelo fato de estar um pouco irritado. Minha visão geral era de alguém que trabalhava com um comprometimento parcial para aquela família que precisava de ajuda. Eu estava errado e tenho que confessar. Parece-me às vezes que todos nós agimos dessa forma. À medida que os anos passam, comecei a compreender que o tempo de Deus é o melhor tempo de todos. Às vezes, meus planos não estão de acordo com os planos de Deus. Nosso Senhor Jesus Cristo nos deu um tremendo ensinamento em Marcos capítulo 6, em que vimos que Jesus alimentou a 5.000 homens. É importante sabermos que eles estavam em plena primavera, cerca de um ano antes de Jesus morrer na cruz pelos nossos pecados. Os discípulos haviam acabado de voltar daquela maravilhosa ministração dada pelo Senhor Jesus a eles. Naquela ocasião, eles saíram a proclamar e realizar as obras maravilhosas de Deus e, quando voltaram, relataram ao Senhor Jesus tudo o que Deus fizera através deles. O Senhor Jesus disse a eles: "Vinde vós aqui à parte, a um lugar deserto, e repousai um pouco", porque um grande número de pessoas circulava por ali, como lemos em Marcos capítulo 6, verso 31, porque havia muitos que iam e vinham e não tinham tempo para comer. Jesus não tinha descanso, e apesar de terem feito planos para descansarem, esses planos não puderam se cumprir. Será que Jesus ficou aborrecido ou irritado? Não. Em meio a tudo isso, o coração de Jesus foi genuinamente tocado. Para entendermos esse milagre, que foi o único relatado nos quatro evangelhos, devemos olhar para dentro do coração de Jesus. Chamamos essa divisão em nosso estudo da alimentação dos 5.000 homens de sem descanso para Jesus. No meio de toda essa situação, o coração de Jesus foi genuinamente tocado. Como assim tocado? Bem, olhe o verso 34 de Marcos capítulo 6. E Jesus, saindo, viu uma grande multidão e teve compaixão deles, porque eram como ovelhas que não têm pastor, e começou a ensinar-lhes muitas coisas. O coração de Jesus foi tocado pelas pessoas que se aproximaram dele. Veja no verso 34. E Jesus, saindo, viu uma grande multidão. No verso 31, lemos que muitos estavam indo e vindo. Uma multidão de pessoas já estava lá onde Jesus e seus discípulos deveriam descansar. E ao olhar todo aquele povo, Jesus não os viu como uma estatística ou como um grupo, mas como gente, gente de verdade, gente que tem necessidades verdadeiras. Gente com problemas reais. Uma das coisas mais encorajadoras para mim é lembrar-me que Deus realmente se importa comigo. Deus jamais nos vê como uma massa de pessoas. Deus sempre nos vê individualmente. De tempos em tempos, eu lembro a mim mesmo como eu gostaria de ver as pessoas como Jesus as vê. Assim, quando Jesus se dirigiu para aquele lugar, ele viu que as pessoas já estavam lá. Será que nossos corações se emocionam quando vemos as pessoas e suas tremendas necessidades? Ou apenas vemos as massas e as classificamos em categorias gerais? Há algumas pessoas que apenas veem outras em termos dos grupos étnicos que elas representam. Assim, uma pessoa pode ser apenas mais um branco, negro, amarelo ou vermelho. Outras generalizam de acordo com a cor da pele. Deus não faz isso. Há ainda outros que categorizam as pessoas de acordo com a situação financeira, pela vizinhança em que mora ou pelas roupas que vestem. Como é triste esse tipo de categorização. Como é triste generalizar numa única direção, e isso é tão antigo quanto o próprio homem. Lembre-se que, em sua epístola, Tiago nos chama a atenção para o fato de que a igreja reunida em nome de Jesus não deveria fazer distinções sociais com base em uma situação financeira pessoal. Tiago diz que se um homem chegar à igreja mal vestido, ele não deve ficar lá no fundo e as pessoas bem vestidas assentarem-se nos lugares de honra somente por terem uma situação melhor. Esse tipo de julgamento, segundo Tiago, não traz honra ao Senhor Jesus Cristo. Sim, somos tentados a fazer esse tipo de distinção, mas Deus não faz distinção. Às vezes fazemos distinções baseadas nos grupos étnicos ou na situação financeira. Até mesmo fazemos distinções com base na nacionalidade e, por isso, ouvimos piadas distorcidas sobre os portugueses, italianos ou qualquer outra nacionalidade. Deus não olha as pessoas dessa forma. Deus olha as pessoas como indivíduos e é por isso que posso entrar em sua casa hoje e dizer, através desse programa, que Deus se importa com você. Não importa onde você viva ou qual seja a cor de sua pele, não importa qual seja sua condição socioeconômica, Deus ama você. Deus realmente se importa muito com você. De fato, a Bíblia diz que Deus lhe ama tanto que enviou Jesus Cristo, seu próprio Filho, para morrer por você. Você sabia que se fosse a única pessoa nesse mundo, ainda assim, Deus mandaria seu Filho morrer por você como substituto pelo seu pecado? Jamais se esqueça que ao vir a cruz de Jesus Cristo, ela é a avaliação de Deus não apenas da culpa de seu pecado, mas também de seu grande amor por você. Deus amou tanto a você que enviou seu Filho para morrer por você. Sempre sou tentado a usar ilustrações humanas para tentar retratar com ilustrações humanas ou dramatizar o grande amor de Deus, e mais uma vez vou fazê-lo. Eu tenho um filho e o amo muito. Ele acabou de se formar na universidade. Outro dia estava pensando, suponha que alguém fizesse algo horrível contra mim e aquela pessoa fosse morrer por isso. Será que eu estaria disposto a entregar meu filho para morrer no lugar daquela pessoa, apesar da hostilidade e amargura contra mim? Meu coração de pai diz que não. Eu não conseguiria fazer uma coisa dessas, mas Deus fez assim mesmo. O coração paterno de Deus amou tanto ao mundo que deu seu Filho unigênito para que todo aquele que nele crê não pereça, mas tenha a vida eterna. Deus enviou seu Filho, e essas são as boas notícias do Evangelho, que Jesus Cristo foi até a cruz, morreu por nossos pecados, foi sepultado e ressuscitou ao terceiro dia, permitindo que todos os que se arrependam e confiem em Jesus como Salvador sejam perdoados do pecado e entrem na família de Deus. Deus salva as pessoas de forma individual. Deus não salva em massa, mas individualmente. Todas as vezes que nos reunimos na igreja, pode haver um grande número de salvos, mas Deus não salva em massa. Ele não a salva em grupo, mas uma a uma, à medida que se arrependam de seus pecados e confiem em Jesus como Salvador. Mais uma vez eu digo que deveríamos ver as pessoas como Jesus as vê, não de forma geral, uma estatística, mas individualmente. Não em massa, mas individualmente. Como as pessoas conhecerão do amor de Deus em Cristo Jesus, a não ser que alguém se importe? Talvez alguém diga que elas poderão crer através da natureza. Romanos capítulo 1 nos ensina isso. Sim, o mundo natural declara a glória de Deus, que ainda está sob a maldição do pecado. Afinal, o mundo foi amaldiçoado quando Adão pecou e caiu. Mais do que tudo, Deus deseja que seu amor seja demonstrado na vida daqueles que já depositaram sua fé em Cristo como Salvador. Dessa forma, através das atitudes com as pessoas, é que elas conhecerão que Deus se importa com pessoas. Ao perceberem que somos crentes em Jesus Cristo, as pessoas com quem lidamos querem ver refletido em nossa vida o significado do amor de Deus. Gostaria de perguntar a você hoje: como você olha as pessoas hoje? Como você as vê? Nós as vemos como indivíduos para com quem somos responsáveis e temos o privilégio de partilhar o Evangelho de Cristo. Minha oração é para que Deus nos ajude a levantar os olhos e perceber as oportunidades e aproveitá-las com sabedoria. Não devemos nos aborrecer ou nos irritar, mas aceitar as oportunidades que a graça de Deus nos oferece. Senhor Deus, nossa oração no dia de hoje é que o Senhor abra os nossos olhos, que o Senhor nos dê paixão pelas almas, ajude-nos a alcançar o perdido para a Tua honra e para a Tua glória, no nome de Jesus. Amém.
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Sido em figura humana, a si mesmo se humilhou, tornando-se obediente até a morte e morte de cruz. 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
2: Quase 80% dos trabalhadores brasileiros estão em risco por falta de equilíbrio entre vida pessoal e profissional. Alimentos que fortalecem o coração e reduzem riscos cardiovasculares. Estudo revela hábito que pode triplicar risco de câncer de pâncreas. A saúde mental é hoje um dos maiores desafios do ambiente de trabalho no Brasil. Um levantamento inédito da Starbem, que é uma health tech referência em saúde emocional corporativa no Brasil, com quase 3 mil trabalhadores e empresas de diferentes portes, revelou que a dimensão mais crítica para os colaboradores é o equilíbrio entre a vida pessoal e a profissional. E em empresas médias, o dado ainda é mais alarmante. Até quase 80% dos trabalhadores estão em risco nessa dimensão. A pesquisa também aponta que a ansiedade atinge mais de 40% dos colaboradores em empresas médias, também em pequenas e cerca de 30% em grandes corporações. Já a depressão alcança até 22% dos trabalhadores em determinados segmentos. Esses números se traduzem em impactos diretos nos negócios: absenteísmo, presenteísmo, afastamentos e perda de produtividade. O estudo também quebra um mito importante: a sobrecarga de tarefas não é o vilão principal. O verdadeiro problema está na forma como a rotina corporativa invade a vida pessoal dos trabalhadores, agravada pela falta de reconhecimento e liderança inconsistente. A alimentação tem papel decisivo na saúde do coração e alguns alimentos podem fazer toda a diferença quando incluídos no dia a dia. O médico Johannes Uys, em entrevista ao site Chefins, listou os alimentos que você deve ter sempre à mão para melhorar a saúde cardiovascular. O primeiro deles são os vegetais de folhas verdes, como espinafre, couve, rúcula e agrião, que são ricos em vitaminas A, C, E e K, minerais como cálcio e magnésio e antioxidantes que combatem radicais livres. Também contém nitratos naturais que ajudam a relaxar os vasos sanguíneos, melhorando a circulação e reduzindo o risco de hipertensão. As frutas vermelhas, como morangos, framboesas, mirtilos e amoras, concentram antocianinas, pigmentos naturais que dão a cor vibrante e reduzem o estresse oxidativo. Essas frutas auxiliam na diminuição do colesterol LDL, o colesterol ruim, aumentam o HDL, o bom, e protegem os vasos sanguíneos, além de serem ricas em fibras. Os peixes ricos em gordura boa, como salmão, sardinha, atum e truta, fornecem ácidos graxos ômega 3, essenciais para reduzir triglicerídeos. Um estudo publicado no JAMA Oncology revela que uma má higiene oral diária pode triplicar o risco de desenvolver câncer de pâncreas. Em causa estão bactérias e fungos, que quando acumulados na boca aumentam a possibilidade de surgimento da doença. O estudo acompanhou mais de 120 mil pessoas ao longo de cerca de 9 anos, identificando mais de 20 espécies de bactérias e fungos capazes de aumentar ou reduzir o risco da doença. Os pesquisadores alertam que as conclusões não apontam uma relação direta de causa e efeito, mas uma correlação entre a presença de certos micro-organismos e a possibilidade de desenvolver câncer.
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3: Uma boa educação começa com quem ensina, e valorizar o professor é abrir caminhos para o futuro.

causa da justiça. Mais uma vez, e se Cristo está em vós, o corpo, na verdade, está morto por causa do pecado, mas o Espírito vive por causa da justiça. Estas são as boas novas de Deus para você memorizar esta semana aqui na Bíblia.

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1: Olá, aqui é o pastor Wagner Antônio de Araújo. Esta é a série Grandes Temas da Bíblia. Em Marcos capítulo 11, versos 23 e 24, lemos o seguinte: porque em verdade vos digo que qualquer que disser a este monte, ergue-te e lança-te no mar, e não duvidar em seu coração, mas crer que se fará aquilo que diz, tudo o que disser lhe será feito. Por isso vos digo que todas as coisas que pedirdes, orando, crede receber, e tê-las eis. Uma é a fé para a salvação. Essa é um dom de Deus, única e especial, para aquele que, arrependido de seus pecados, recebe a Cristo como Salvador. Essa fé não vem de nós, ela é dom de Deus para a vida eterna. Mas há dentro do coração do salvo a possibilidade de uma fé instrumental, essa que, em sendo usada, pode realizar verdadeiras maravilhas. Um crente, possuidor de uma plantação, estava com grandes problemas com um morro que dificultava a sua lavoura. Ele leu o texto acima e orou, dizendo ao Senhor que não sabia como, não imaginava qual seria o processo, mas que acreditava que Deus removeria aquela montanhazinha de seu terreno. Então os políticos da região, na época das eleições, resolveram passar uma estrada vicinal na propriedade e, para tanto, removeram a dita montanha. Resultado, aquele irmão em Cristo teve a sua montanha removida. Deus nos deu a fé, e esta pode realizar verdadeiras maravilhas. Deus não vai fazer algo que seja contra os seus valores, a sua pessoa ou os seus propósitos. Se a nossa oração não está de acordo com o querer de Deus, Ele nos mostrará de forma clara o porquê do não. Mas se o pedido não diz respeito a isso, nós podemos crer e sentir por antecipação a bênção dessa vitória. Quantas vezes eu acalentei o sonho de ter em meus braços um filho querido, numa época em que nem casado eu era. Mas o Senhor, operando em minha fé, me concedeu uma esposa maravilhosa e 3 filhos abençoados por Ele. Hoje eu sou um pai feliz, realizado e pleno. Deus respondeu aos meus clamores. Caro ouvinte, tenha fé no nome do Senhor Jesus Cristo. Tenha esperança em seu coração. Tenha confiança de que Deus é real e é galardoador daqueles que o buscam, e que encontre a resposta para cada uma de suas orações. Que Ele nos abençoe. Amém.

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1: A realidade da corrosão não tem nada de novo. Ela está sobre nós. Percebi que agora estamos experimentando a corrosão eclesiástica e que ela atingiu proporções epidêmicas. À luz disso, eu decidi enfrentá-la de frente. A última coisa que quero deixar em sua mente é a impressão insensata de que eu acredito ser o único certo nesse contexto. Isso seria orgulho indescritível. Com a graça de Deus, somos capazes de fazer o que fazemos e de continuar fazendo isso para a glória de Deus. Há um preço a ser pago nos bastidores. O que você não sabe é que isso implica em ataques, o ataque inimigo, os ataques adversários. As coisas que acontecem que desviam drasticamente a nossa vocação e nosso trabalho. O trabalho de toda liderança, uma equipe bem comprometida de homens e mulheres que amam o que fazem. A Igreja de Jesus não surgiu assim de repente. A graça de Deus tem trabalhado e sua presença e sua bênção própria tem acrescentado pessoas. O Espírito de Deus está sobre nós e tem mantido o controle. Não queremos dominar as coisas, mas também não queremos deixá-las tão soltas que nos tornemos irresponsáveis, complacentes e apáticos. Na semana passada, me ocorreu que há um caso clássico em certo ponto do Novo Testamento, onde podemos ver a corrosão ocorrendo. Se você abrir sua Bíblia em Atos, capítulo 18, vamos ver este exemplo no lugar chamado Igreja de Éfeso. Lemos da viagem no versículo 18 de Atos 18. Veja comigo. Paulo permaneceu em Corinto por algum tempo. Depois despediu-se dos irmãos e navegou para a Síria, acompanhado de, preste atenção, Priscila e Áquila. Ele viveu com este casal durante os anos em que estava em Corinto. Ele derramou sua vida em favor deles. Seria o que nós chamaríamos de mentoreamento. Ele construiu uma teologia que lhes orientou. Ele os equipou para continuar, fosse na sua presença ou ausência. E assim, no versículo 19, ele os deixa em Éfeso e continua para Antioquia. Versículo 19. Chegaram a Éfeso, onde Paulo deixou Priscila e Áquila. Ele, porém, entrando na sinagoga, começou a debater com os judeus. O termo original significa diálogo. Então ele vai para a sinagoga e dialoga com essas pessoas que ele nunca tinha visto antes na cidade de Éfeso, na sinagoga onde os judeus se reuniam. Eles não tinham ouvido falar sobre Cristo, eles não tinham ouvido falar da ressurreição, eles não sabiam nada sobre o Espírito Santo. Paulo dialoga com eles por um período de tempo, mesmo que breve, e eles querem que ele fique mais tempo. No versículo 20, mas ele não concorda, ele não consente, ele os deixa e diz, no versículo 21, voltarei, se for da vontade de Deus. Então, embarcando, partiu de Éfeso. Agora vamos para o capítulo 19, versículo 1. Paulo, atravessando as regiões altas, chegou a Éfeso. Ali encontrou alguns discípulos. Agora vá para o versículo 7. Eram ao todo uns 12 homens. Então encontramos um pequeno grupo de discípulos de Áquila e Priscila. Sem dúvida, esse casal construiu algo sólido na vida daquelas pessoas. Passaram tempo com eles e eles estão no caminho da fé e Paulo decide continuar do lugar onde ele havia parado, a sinagoga de Éfeso. Lemos sobre isso no versículo 8. Paulo entrou na sinagoga e ali falou com liberdade durante 3 meses, argumentando convincentemente acerca do reino de Deus. Mais uma vez, ele está contando para eles sobre o Salvador. Eles estão conversando sobre a cruz, ou pelo menos ele está. Ele está ouvindo suas perguntas. Está respondendo, e há um vai e vem, há uma troca, assim como qualquer um faria em qualquer sinagoga judaica hoje. Algo muito raro, muito único, o que gera resistência por parte da maioria. Lemos no versículo 9 que, mas alguns deles se endureceram. Não perca isso. E se recusaram a crer e começaram a falar mal do caminho. Naqueles dias, os cristãos eram chamados de seguidores do caminho, que significava o caminho de Jesus. E essas pessoas naquela assembleia, na sinagoga, se endureceram para a mensagem, desobedientes às coisas que Paulo estava ensinando e, portanto, eles começaram a falar mal do caminho para o povo. Então, passaram a dizer para as pessoas: isto não é algo que queremos acreditar. Isso não é algo para o qual estamos abertos. Nós não vamos permitir que isso seja dito em nossa sinagoga. Note a resposta de Paulo no versículo 9. Paulo, então, afastou-se deles, o que significa que ele deixou a sinagoga. Tomando consigo os discípulos, passou a ensinar diariamente na escola de Tirano. Esses são os seguidores do caminho, esses são os crentes. Isso continuou por 2 anos, de forma que todos os judeus e os gregos que viviam na província da Ásia ouviram a palavra do Senhor. É uma coisa incrível. A Bíblia diz simplesmente, como só ela pode dizer, nos termos mais sucintos: ele veio, ele ensinou sem descanso. Ele foi consistente e confiável para entregar a mercadoria e, como resultado, a mensagem se espalhou. As pessoas ficam sabendo que a verdade de Deus está sendo ensinada. Como eu digo, há anos, ovelhas vão para onde há boa comida. Em toda a Ásia, eles começaram a ouvir. E Deus estava realizando milagres e fazendo algo muito, muito notável. A igreja de Éfeso foi fundada, estava sendo bem ensinada, mas durante o processo o inimigo estava atacando. E ele não é apenas forte, na verdade, ele é sobrenatural em poder. Não é somente traiçoeiro, ele é invisível. E ele trabalha através de demônios. Neste caso, temos alguns exorcistas autonomeados que entram em cena e que vão fazer um trabalho de libertação. Não pelo próprio Senhor, mas pelo inimigo. Veja o versículo 13. Alguns judeus que andavam expulsando espíritos malignos, por isso eles são exorcistas itinerantes. tentaram invocar o nome do Senhor Jesus sobre os endemoniados, dizendo: em nome de Jesus, a quem Paulo prega, eu lhes ordeno que saiam. Os que estavam fazendo isso eram os 7 filhos de Sceva, um dos chefes dos sacerdotes dos judeus. Um dia, o espírito maligno lhes respondeu. Por favor, observe esta resposta. Jesus, eu conheço. Não se pergunte se os demônios conhecem Jesus. Nunca se pergunte se eles sabem que ele morreu pelos pecados do mundo. Nunca pense que os demônios são mal informados. Eles são muito espertos. A estratégia deles vem daquele que foi um anjo de Deus em um determinado tempo, Lúcifer, filho da manhã. A estratégia deles é fortalecida por ele. Eles conhecem a Jesus. Na verdade, eles dizem, versículo 15, Paulo, eu sei quem é, mas vocês quem são? Então, o endemoniado saltou sobre eles e os dominou. E veja o versículo 18. Muitos dos que creram vinham e confessavam e declaravam abertamente suas más obras. Deus estava trabalhando. Quando o ensino das Escrituras, quando o nosso louvor e adoração, quando a fidelidade à verdade de Deus são mantidos, é notável o impacto que isso faz. Há aqueles confessando seus erros, há aqueles declarando suas más obras e suas práticas satânicas. Veja o versículo 19. Grande número dos que tinham praticado ocultismo reuniram seus livros e os queimaram publicamente. Calculando o valor total, este chegou a 50 mil dracmas. Assim, a palavra de Deus continuava a crescer. Veja o versículo 20. Dessa maneira, a palavra do Senhor muito se difundia e se fortalecia. Eu verifiquei a palavra fortalecia, que em algumas versões é usada com vigor, que significa estar no controle. Então, naquele tempo, a palavra de Deus foi crescendo vigorosamente e dentro do controle. E, graças a Deus, eles conseguiram passar por este tempo de guerra espiritual. Feito, finalmente, os testes acabaram. Errado. Dos versículos 23 a 41, há um motim de toda a cidade que é direcionada a este ministério, o ministério em Éfeso. Deixe-me ler uma parte dele para você, a partir do versículo 23. Naquele tempo, houve um grande tumulto por causa do caminho. Um ourive chamado Demétrio, que fazia miniaturas de prata do templo de Ártemis e que dava muito lucro aos artífices. Deixe-me explicar. Ártemis é a grande deusa de Éfeso. Na verdade, o templo é conhecido em todo o mundo, certamente na sua região, como o templo de Diana, chamado aqui de Templo de Ártemis. A cidade é conhecida por isso, e esse homem está fazendo o seu dinheiro de pequenos santuários, exatamente como o templo. Ele está vendendo e exportando para toda a Ásia esses pequenos santuários e tem todos esses comerciantes e artesãos que estão no negócio com ele, e assim o versículo 25 diz: reuniu-os juntamente com os trabalhadores dessa profissão e disse: senhores, vocês sabem que temos uma boa fonte de lucro nesta atividade. Estão vendo e ouvindo como este indivíduo, Paulo, ele fala isso com certo sarcasmo, está convencendo e desviando o grande número de pessoas aqui em Éfeso e em quase toda a província da Ásia. Diz ele que deuses feitos por mãos humanas não são deuses. Não somente há perigo de nossa profissão perder sua reputação, mas também de o templo da grande deusa Ártemis cair em descrédito, e de a própria deusa, adorada em toda a província da Ásia e em todo o mundo. Tem um pouco de exagero aqui, ser destituída de sua majestade divina. Então, o que ele está fazendo? Ele está mexendo a panela. Onde quer que você encontre conflito de pessoas, há sempre alguns que mexem a panela. Eles são os talentosos agitadores de plantão. Eles têm um jeito especial de ir injetando e envenenando as pessoas, deixando um pouco de informação aqui e lá e parecendo chocados e piedosos com aquele tipo de aura religiosa. Eles dizem, oh, não, oh, que problema, bom, e eles vão mexendo a panela. Bem, esse é o trabalho de Demétrio, e isso não é motivo de riso, porque no versículo 29 diz: em pouco tempo, a cidade toda estava em tumulto. O povo foi às pressas para o teatro, arrastando os companheiros de viagem de Paulo, os macedônios Gaio e Aristarco. Agora, se você for alguma vez a Éfeso, confie em mim, não vai deixar de perceber o teatro. Ele tem sido desenterrado e é um achado arqueológico magnífico. Ele foi medido e então sabemos que eles eram capazes de assentar de 24 mil a 25 mil pessoas neste teatro. Imagine, você pode estar lá e ver o assento de pedra enquanto ele embrulha você por todos os lados. É nesse teatro que eles estão reunidos. Mas, neste caso, não é para adorar o Deus vivo. É para trazer caos, confusão e sua queixa contra Paulo e a pequena igreja em Éfeso. Assista de perto no versículo 28. Ao ouvirem isso, eles ficaram furiosos e começaram a gritar: grande é Ártemis dos Efésios. O versículo 30. Paulo queria apresentar-se à multidão, mas os discípulos não o permitiram. Alguns amigos de Paulo, dentre as autoridades da província, chegaram a mandar-lhe um recado, pedindo-lhe que não se arriscasse a ir ao teatro. Sabe os conselhos, a aplicação disso, se é que posso entrar um pouco na história, é que não é sábio para o pastor principal da igreja ficar envolvido em todo tipo de confronto e embate. É sábio haver algum sentido de proteção para ele não perder sua direção e visão e energia. Paulo poderia não ter apenas perdido o debate, ele poderia ter perdido sua vida em uma situação tão ameaçadora. Então, há aqueles em torno de Paulo dizendo: não, Paulo, não vá lá. De fato, havia pessoas de fora que enviaram mensagens: não deixe que Paulo entre naquele aglomerado de pessoas. Não deixe entrar lá. Agora você pode pensar que depois de um tempo eles provavelmente tenham se acalmado. Errado. Veja o versículo 33. Alguns da multidão julgaram que Alexandre era a causa do tumulto. Quando os judeus o empurraram para a frente, ele fez sinal pedindo silêncio, com a intenção de fazer sua defesa diante do povo. Mas quando ficaram sabendo que ele era judeu, há um pouco de antissemitismo nisso, todos gritaram a uma só voz durante cerca de 2 horas. Grande é Ártemis dos Efésios. Faça uma pausa e observe isso. 2 horas. 25 mil pessoas gritando a mesma frase vez após vez. Quer dizer, isso é pior do que um jogo de futebol. Isso é pior do que uma luta de UFC. 2 horas, a mesma frase. Você pode imaginar que o frenesi cresceu e era alto o suficiente para que todas as pessoas em Éfeso ouvissem aquele grito, incluindo o pequeno grupo de pessoas na igreja de Éfeso. O que você faz quando a reputação de uma igreja começa a ser manchada? Quando as pessoas se levantam em massa e começam a gritar contra você? Aliás, o estudioso alemão Ernst Henschen está certo quando diz, em última análise, a única coisa que o paganismo pode fazer contra Paulo é gritar até ficar rouco. Eles não podem parar a mensagem de Paulo. Mas o que acontece? Deus entra em cena. Eu amo isso. Veja o versículo 35. É assim com Deus. Versículo 35. O escrivão da cidade acalmou a multidão. Então, o escrivão da cidade, vamos chamá-lo de Dr. Pereira, e ele diz, ei, pare! O escrivão da cidade diz, acalme-se, sente-se. Veja o versículo 35. E disse, Efésios, quem não sabe que a cidade de Éfeso é a guardiã do templo da grande Ártemis e de sua imagem que caiu do céu? Portanto, visto que estes fatos são inegáveis, acalme-se e não façam nada precipitadamente. Você não pode mudar os fatos. Diana veio do céu para nós. O templo é eterno. Todos estes tolos que estão correndo para cima e para baixo, nomeando Jesus como seu Salvador e Senhor, eles não significam nada para nós. Note o que mais ele faz. Ele fala como um advogado, um defensor. Versículo 37. Vocês trouxeram estes homens aqui, embora eles não tenham roubado templos nem blasfemado contra a nossa deusa. E isso era verdade. A propósito, uma igreja ocasionalmente precisa de um defensor que seja alguém que não faz parte da igreja. Aqui está um caso assim. Paulo está aqui e eles não vão deixá-lo ir até a multidão. A igreja está aqui e eles não fazem parte disso. Aqui está um escrivão da cidade, cujo nome nunca aparece aqui ou em outras partes da Bíblia, e ele acalma a multidão. Ele os traz a razão e diz no versículo 38, se Demétrio e seus companheiros de profissão têm alguma queixa contra alguém, os tribunais estão abertos. Há uma forma correta de lidar com isso. E há procônsules, eles que apresentem suas queixas ali. Se há mais alguma coisa que vocês desejam apresentar, isso será decidido em assembleia conforme a lei. Obrigado, Dr. Pereira, ele tem razão. Aliás, no versículo 41 ele diz, vocês estão todos liberados, agora saiam daqui. Este é o escrivão da cidade, uma pessoa de influência. Eu vou dizer uma coisa, esse homem se move com força. Você sabe por quê? Ele é a voz da razão. Você sabe qual é o problema quando isso acontece com a igreja? Isso se torna uma distração. Parece pouca coisa, mas acredite em mim. São essas as pequenas raposas que comem sorrateiras. São esses pequenos conflitos que você tem que colocar para fora. São pequenos grupos de fofoqueiros que se infiltram numa igreja, seja de que tamanho for. Sabe, nós ouvimos isso e aquilo, pastor, e isso nos preocupa. E há um grupo dentre nós que está preocupado com isso. Ah, quando eu ouço esse tipo de coisa, meu coração começa a bater no peito com angústia. Bem, teria sido assim anos atrás, agora é... Bom, então, você sabe, eu não me ocupo muito com isso. Se eu tenho alguém que pode ajudar com isso, tudo bem. Se não, eu não me distraio. Ah, as ovelhas precisam ser pastoreadas. Mas nós não precisamos nos ocupar de cada encrenquinha que aparece. E, a propósito, não faça parte desse tipo de coisa. Não perca seu tempo. A Igreja de Jesus está caminhando em movimento. Estamos no movendo em uma direção que está se tornando cada vez mais notável. É a ação de Deus entre nós. É notável, quer dizer, Deus tem seus doutores Pereiras por todo lugar que podem intervir em nosso favor.

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0: Estados Unidos superam expulsão, vencem Bósnia e reencontram Bélgica nas oitavas de final da Copa. Bélgica vira contra o Senegal com pênalti no final da prorrogação. Brasil critica novas restrições da União Europeia ao aço e cobra compensações. Os Estados Unidos garantiram vaga nas oitavas de final da Copa do Mundo ao vencer a Bósnia por 2-0 em Santa Clara. Balogun abriu o placar no fim do primeiro tempo e Tillman marcou um belo gol de falta na etapa final. Com o resultado, os americanos chegaram à terceira vitória no torneio. O atacante Balogun viveu uma partida de altos e baixos. Depois de marcar o seu terceiro gol na Copa, ele foi expulso no segundo tempo após um pisão em Muharemovic, deixando os Estados Unidos com um jogador a menos. Mesmo em desvantagem numérica, a equipe controlou a pressão da Bósnia e ampliou a vantagem. Classificados, os Estados Unidos enfrentam a Bélgica nas oitavas de final, num reencontro com a seleção que eliminou os americanos na Copa de 2014 no Brasil. O duelo será disputado nesta segunda-feira em Seattle. Balogun está suspenso e desfalca a equipe comandada por Maurício Pochettino. A Bélgica conquistou uma classificação, digamos, dramática para as oitavas de final da Copa ao vencer o Senegal por 3-2 de virada em Seattle. Os africanos abriram 2 gols de vantagem com Diarra e Ismaïla Sarr, mas os belgas reagiram no fim do tempo normal e levaram a decisão para a prorrogação. Na etapa extra, as duas equipes criaram poucas oportunidades, até que o VAR identificou um pênalti para a Bélgica nos acréscimos. Yuri Tillemans cobrou com categoria, marcou o terceiro gol e garantiu a maior virada da Copa diante de quase 70 mil torcedores. Com a vitória, a Bélgica avançou às oitavas de final e confirmou o jogo contra os Estados Unidos, que eliminaram a Bósnia. A equipe europeia mantém viva a campanha no Mundial após uma reação marcada pela entrada decisiva de Romelu Lukaku e pela atuação de destaque de Tillemans. O Brasil criticou as novas restrições impostas pela União Europeia às importações de aço e afirmou que as medidas reduzem o acesso dos produtos nacionais ao mercado europeu. Em nota conjunta, os Ministérios das Relações Exteriores e do Desenvolvimento defenderam soluções multilaterais para enfrentar o excesso de produção mundial do setor. As novas regras diminuem quase 50% o volume de aço que pode entrar na União Europeia sem tarifas e elevam para 50% a cobrança sobre as importações que ultrapassarem as cotas. O Brasil também reclamou da falta de compensações previstas em acordos internacionais e classificou a medida como unilateral. Apesar das críticas, o governo informou que seguirá negociando com a União Europeia em busca de uma solução que atenda aos interesses das duas partes. Já a Comissão Europeia afirma que as mudanças são necessárias para proteger a indústria siderúrgica do bloco diante da sobreoferta global e da perda de empregos no setor.
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3: As boas novas de Deus para você memorizar esta semana aqui na BBN encontram-se em Romanos capítulo 8, versículo 10. E se Cristo está em vós, o corpo na verdade está morto por causa do pecado, mas o Espírito vive

0: e onde realmente depositamos nosso prazer e confiança. Os seres humanos são adoradores por natureza. Se o coração não estiver preenchido pelo Deus verdadeiro, inevitavelmente criará ou adotará outros deuses. A idolatria humana é geralmente impulsionada pela autoconfiança e a competição. Ambos deslocam Deus do centro de nossas vidas. Por isso temos que sondar a própria alma para que assim possamos reconhecer a nossa necessidade de salvação. Volte-se para Cristo hoje e deixe que Ele ocupe o trono do seu coração. Só Ele pode satisfazer plenamente a sede da sua alma e libertá-lo da escravidão dos ídolos. Se quiser conversar a respeito disso, escreva-nos uma mensagem para o e-mail rede@bbnmedia.org.
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0: Se você encontrar o mundo ao seu redor em um estado de desespero e pecado, com o julgamento de Deus pairando sobre tudo, o que você deve fazer? Josias tornou-se rei de Judá aos 8 anos de idade. Ele se viu exatamente nessa situação. Ele tinha um coração voltado para Deus e aos 26 anos decidiu que algo precisava ser feito. Vamos focar e ampliar o estudo de 2 Reis capítulos 22 e 23. Determinei que o foco seria adiar o julgamento de Deus. Ampliei esse foco com 3 pontos. Buscar a Deus, entregar-se a Deus e compartilhar Deus. Número 1. Em buscar a Deus, você encontra Josias ordenando a reparação da casa do Senhor e a resposta de Deus ao fazer com que o sumo sacerdote encontrasse a palavra de Deus. Ouvindo as palavras do livro da lei, ele procurou consultar ao Senhor acerca dessas palavras. Número 2. No ponto de entregar-se a Deus, ele se rendeu a Deus quando ouviu a sua palavra explicada, ele foi receptivo e humilde, e ele foi obediente. Ele se converteu ao Senhor com todo o seu coração, com toda a sua alma e com todas as suas forças, conforme toda a palavra de Deus. Número 3. Ao compartilhar Deus, ele reuniu todo o povo e leu a palavra para eles, renovou a aliança, removeu e destruiu tudo associado à adoração falsa e celebrou a Páscoa pela primeira vez desde que os juízes começaram a liderar. Um reavivamento irrompeu naqueles dias sob a liderança de Josias. O julgamento de Deus havia sido pronunciado, mas foi adiado porque um homem buscou a Deus, rendeu-se a Ele e o compartilhou com outros. Pergunta: Deus faria o mesmo por causa do que Ele vê em seu coração?
1: Se você gostou desse programa e tem algum comentário ou pedido a fazer, fique à vontade para nos escrever aqui no rede@bbnmedia.org. 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

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Você já fez isso? Entregou a sua vida para Jesus? Você pode fazer isso agora mesmo, orando aí no seu coração, falando com Deus. Deus, eu sou pecador e eu preciso de Ti, eu confio em Jesus para a minha salvação. 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

0: 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Contudo, Jesus Cristo, por ocasião da sua oração sacerdotal, disse: Pai, santifica-os na verdade. A tua palavra é a verdade. 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
1: Isaías, capítulo 1, versículo 1, a palavra de Deus diz assim: Visão de Isaías, filho de Amós, que ele teve a respeito de Judá e Jerusalém nos dias de Uzias, Jotão, Acás e Ezequias, reis de Judá. Como podemos ver claramente, esse livro homônimo do autor Isaías, o profeta. Eu me lembro, há alguns anos, quando conheci esse apresentador de um programa de rádio e achei curioso o nome do programa que ele apresentava. Era Boca no Trombone. Você sabe, o trombone é um instrumento de sopro, faz um barulhão. E ele me explicou que a razão por que o nome do programa dele era Boca no Trombone era porque ele entendia que a sua vocação era denunciar os erros e as deformações da sociedade. Você sabe que o profeta Isaías, assim como os profetas do Antigo Testamento, foram chamados também para colocarem a boca no trombone, para anunciarem aquilo que estava errado com a nação, com o povo, a fim de que eles continuassem fiéis a Deus. Esse livro foi escrito por volta do ano 700 a 680 a.C., aproximadamente. E o propósito do profeta Isaías era anunciar a mensagem ao reino de Judá, mensagem de Deus, e explicar que eles estavam passando por um momento de reavivamento, mas que estavam no limiar de se aproximarem de uma atitude de rebeldia. É tão fácil vivemos como um pêndulo, de um lado reavivamento, do outro lado rebeldia. Judá havia sido ameaçado de destruição pela Síria e o Egito, que eram nações poderosíssimas naquele tempo, mas foi poupado por causa da misericórdia de Deus. Deus, por meio da sua intervenção poderosa, preservou a nação. Isaías proclamava sua mensagem, dizendo que a nação deveria se arrepender dos seus pecados. Não deveria colocar a sua confiança nas alianças com as nações que sequer respeitavam ou confiavam em Deus. Eles deveriam, diferente daquelas nações, confiarem no Deus Todo-Poderoso, no Deus da aliança. E que isso lhes daria, então, uma expectativa esperançosa a respeito dos futuros livramentos que Deus lhes traria. O livro fala a respeito de juízo, fala a respeito de salvação. Deus é santo. Aliás, no capítulo 6, de maneira vívida, se em algum momento você perdeu de perspectiva a santidade de Deus, eu encorajo você a ler o capítulo 6, em que estes seres misteriosos voam ao redor do trono de Deus com seis asas e eles proclamam em alta voz: Santo, Santo, Santo é o Senhor dos Exércitos, toda a terra está cheia de sua glória. E Deus, no livro, por ser santo, não pode permitir a impunidade, a injustiça, o pecado continuamente. E esses são temas apresentados em vários capítulos do livro de Isaías. E ele retrata o julgamento vindouro de Deus como um fogo consumidor. No entanto, ao mesmo tempo que esse Deus é santo, é justo e não permitirá que o pecado, que a injustiça continue e se perpetue para sempre, ao mesmo tempo, Isaías compreende que Deus é um Deus de misericórdia, é um Deus de graça, é um Deus de compaixão. E este é outro tema presente no livro em vários capítulos. A nação de Israel, o Judá e Israel, muitas vezes está completamente cega, surda, em relação à voz de Deus, aos mandamentos de Deus. Judá chega a ser comparado a uma vinha que deveria ser pisoteada. E só por causa da misericórdia por causa da promessa de Deus, Deus não permitiria que Israel e Judá fossem completamente destruídos. Deus então ofereceria perdão, graça, cura e restauração. E mais, provavelmente mais do que qualquer outro livro no Antigo Testamento, nós encontramos a mensagem do Messias. Por isso esse livro tem sido fortemente considerado um livro messiânico, porque explicitamente ele fala dessa esperança do Messias, desse Messias que um dia governaria com justiça, com retidão. Especialmente capítulo 9, capítulo 32, ele nos fala a respeito do reino desse Messias que traria paz e segurança, esse Messias que faria de Israel uma luz para todas as nações e que o reino desse Messias se estenderia sobre toda a terra, capítulos 65 e 66. E esse livro aponta para toda essa grandeza do propósito de Deus e que durante o reinado do Messias, a justiça de Deus, o equilíbrio que Deus pode pôr sobre a terra, seriam completamente revelados. O livro, então, parece apresentar uma espécie de paradoxo. De um lado, justiça, do outro lado, graça. Também encontramos no Messias uma situação paradoxal. De um lado, o Messias é sofredor. O capítulo 53 talvez seja uma das mais vívidas descrições do sofrimento do Messias, que vem como uma ovelha muda, que é levada a um matadouro. Messias que sofre por causa dos pecados da humanidade, por causa dos pecados do seu povo. E através de suas feridas, a cura para o problema maior da humanidade, o pecado, é alcançado. É por meio do sofrimento que as nossas iniquidades são removidas. Por outro lado, o livro também nos fala desse Messias vindo com poder, com glória, como um rei, como alguém que governa, como alguém que tem o cetro. Essas duas realidades estão presentes e que apenas com a revelação explícita do Novo Testamento é que podemos entender que o Messias vem em duas fases diferentes para inaugurar e realizar o propósito de Deus. Em sua segunda vinda, Jesus será o príncipe da paz e ocupará aquele lugar que a ele pertence, o lugar de rei máximo, de rei dos reis, como diz Isaías capítulo 9. Nós podemos encontrar neste livro, especialmente como me referi há pouco no capítulo 53, uma profecia tão clara, tão nítida da vinda do Messias, do seu sofrimento, o que ele suportaria por Judá, por Israel, por mim, por você. Todos os nossos pecados seriam pagos pelo Messias. Em sua soberania, Deus organizou, orquestrou todos os detalhes, inclusive da crucificação. Como alguém já disse, até mesmo a semente da árvore, da qual foi tirada a madeira para fazer a cruz, foi plantada por Deus. E tudo isso para cumprir as profecias do Antigo Testamento. Assim como todas as outras profecias que nós encontramos, essa imagem vívida e triste do capítulo 53 também se cumprem fielmente nos evangelhos. Jesus foi desprezado e rejeitado. Jesus foi ferido. Jesus foi perfurado pelas nossas transgressões. E pelo seu sofrimento, ele pagou o preço. Ele pagou o castigo que eu merecia, que você merecia. E isso nos dá a paz que precisávamos. E ele é o sacrifício perfeito, como diz o autor da carta aos Hebreus. E embora Jesus não tivesse nenhum pecado, Deus colocou sobre ele os nossos pecados, para que assim nós pudéssemos sermos feitos justiça de Deus nele, conforme diz Paulo aos Coríntios, na sua segunda carta, no capítulo 5. O livro de Isaías nos apresenta o nosso Salvador com detalhes maravilhosos. Ele é o único caminho, como Jesus diz mais tarde, eu sou o caminho, a verdade, a vida. É isso que Isaías nos apresenta. Jesus, o Messias, como o caminho para Deus. Assim como era o caminho e a resposta para Judá, Jesus continua sendo o caminho e a resposta para as nossas vidas. Sabendo que o preço que Jesus pagou por nós não poderíamos rejeitar essa salvação. Nós precisamos abraçar essa salvação com gratidão e respondemos com uma vida que o honre, que alegre o coração de Deus. temos apenas um pouco tempo para a gente viver aqui nessa terra. E é esse tempo que nós temos aqui, esse tempo breve, que nós devemos colocar a nossa fé em Jesus como nosso único e suficiente Salvador. E depois, é aqui nessa terra que nós temos a oportunidade de vivermos para a glória de Deus. Pense bem, é esse o espaço que nós temos. É aqui que devemos praticar generosidade, é aqui que devemos anunciar a mensagem do Evangelho, é aqui que devemos dar exemplo pela maneira como nós vivemos, é aqui, nessa terra, nessa vida. Porque uma vez que chegarmos à eternidade, todas essas questões já estarão resolvidas. Mas uma pergunta, você conhece pessoas hoje que ainda não colocaram a fé em Jesus como único e suficiente Salvador? Que tal você começar a apresentar essa mensagem às pessoas? Você conhece alguém que esteja anunciando a mensagem, que talvez precise do seu apoio para fazer isso? Aqui, esse é o tempo para a gente apoiar essa iniciativa. E você está vivendo para demonstrar a sua fé nesse Salvador tão maravilhoso apresentado por Isaías? Sabe, o melhor resumo que a gente pode dar para o livro de Isaías é que a nação de Israel já não estava mais enxergando os desejos de Deus, não estavam ouvindo ou vendo aquilo que Deus lhes apresentava. Israel tinha uma aparência de justiça, mas tudo não passava de uma fachada. Muitas pessoas hoje estão assim. Dizem acreditar em Deus, frequentam até uma igreja, cantam num coro, mas a vida deles não está à altura da mensagem daquilo que eles professam. No livro de Isaías, o profeta desafia Israel a não apenas a viver verbalmente a mensagem, mas a viver de todo o coração para a glória de Deus. Isso é não viver apenas de modo exterior, aparente, mas um compromisso integral de vida em relação ao Evangelho. O desejo de Isaías era de que aquelas pessoas ouvissem a mensagem, lessem suas palavras, tivessem a convicção de que não vale a pena viver uma vida em pecado, uma vida de iniquidade, que eles deveriam voltar para Deus, a fim de receber de Deus perdão e cura. É triste observar que no capítulo 6, Deus disse a Isaías, eles vão ouvir, mas eles não darão ouvidos, eles vão ouvir, mas não vão entender, e terminaram recebendo a justa punição e disciplina de Deus. Que eu e você não sejamos assim, tardios em ouvir ou com o coração endurecido, que nós possamos hoje recebermos aquilo que Deus está nos dizendo. Recebemos a Jesus como nosso Salvador pessoal e vivemos uma vida de santificação, uma vida extraordinária, uma vida diferente de quem já conhece a Deus. Música.

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0: Chegou o momento de orarmos pela nossa nação.
1: Admoesto-te, pois, antes de tudo, que se façam deprecações, orações, intercessões e ações de graças por todos os homens, pelos reis e por todos os que estão em eminência, para que tenhamos uma vida quieta e sossegada em toda piedade e honestidade. Porque isto é bom e agradável diante de Deus nosso Salvador, que quer que todos os homens se salvem e venham ao conhecimento da verdade.
2: Você já ouviu falar na expressão simplório? Sabe o que é uma pessoa simplória? Não é uma pessoa simples, é uma pessoa ingênua. E às vezes, espiritualmente, nós somos simplórios, somos pessoas que baixam a guarda. Eu sei que existem conotações positivas a respeito da palavra simplória, tá bom? A gente sabe que é a característica do que é crédulo. É uma pessoa que crê muito fácil nas coisas, é um tolo, é um ingênuo, na verdade. E quando nós vamos nos basear de uma forma simplória com os fatos da vida, tudo vai dar muito errado, tá bom? O cristão tem que andar de olhos abertos. Oportunidades para errarmos vamos ter muitas. E em muitas situações, as coisas que vamos apoiar têm cara de piedade. Você vai pensar que está fazendo algo bom. Mas a palavra de Deus, no maravilhoso livro de Provérbios, no seu capítulo 3, verso 7, diz o seguinte: não sejas sábio a teus próprios olhos, teme ao Senhor e aparta-te do mal. Vamos ler novamente, Provérbios 3, 7. Não sejas sábio a teus próprios olhos, teme ao Senhor e aparta-te do mal. São ações consequenciais. Quando você teme a Deus, você vai num caminho bom. Quando você se aparta do mal, você está se guardando. Não está entregando apenas para Deus a responsabilidade de guardar você. Ele vai velar pela sua palavra e a consequência é divina. Pense bem nisso. Maravilhoso Deus, nesse momento nos colocamos na brecha pelo nosso Brasil. Pedimos, Deus, que tu possas eliminar essa tendência simplória que temos, ingênua e tola, e muitas vezes não enxergarmos que estamos te desagradando, assumindo posições e comportamentos que te entristecem, Senhor. Dá-nos, Senhor, aquela vigilância natural, não estressada, para que possamos enxergar a maneira certa de fazer as coisas e evitar o mal, não trazemos o mal para cima de nós mesmos. Abençoa todo o povo brasileiro, guarda a nossa mente, Senhor, na tua palavra, guarda o nosso coração no teu amor. Assim te pedimos, confiados de que nos ouviste, e o fazemos em nome de Jesus. Amém.

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0: FINEP vai pagar 220 milhões de reais para inovações em agricultura familiar. França suspende exigência de visto para brasileiros na Guiana Francesa. Tragédia de Mariana. Samarco prorroga adesão a programa de indenização. A FINEP, financiadora de estudos e projetos, lançou dois editais que destinam mais de 200 milhões de reais para o desenvolvimento de soluções tecnológicas voltadas à agricultura familiar e à aquicultura. A iniciativa faz parte de um programa que prevê que os projetos sejam apresentados em parceria com cooperativas do setor. Do total dos recursos, 100 milhões serão destinados a instituições científicas para pesquisa, capacitação e transferência de tecnologia. Outros 120 milhões vão apoiar empresas no desenvolvimento de máquinas, equipamentos e insumos adaptados às necessidades dos pequenos produtores rurais. Os editais integram o Plano Safra da Agricultura Familiar 2026-2027, que prevê 97,3 bilhões de reais em investimentos para crédito, seguro agrícola, assistência técnica e compras públicas. Segundo o governo, a meta é ampliar a produtividade, incentivar a inovação e fortalecer a segurança alimentar no Brasil. Brasil e França oficializaram a suspensão da exigência de visto para brasileiros que desejam entrar na Guiana Francesa. A medida passa a valer no próximo dia 31 e foi assinada pelos ministros das Relações Exteriores dos dois países durante encontro realizado em Brasília. Segundo o Brasil, a decisão fortalece a cooperação entre os países, facilita a circulação legal de pessoas e atende uma antiga reivindicação das populações da região de fronteira, especialmente no Amapá. A expectativa é que a medida também contribua para o desenvolvimento regional. Além da isenção de visto, Brasil e França reforçaram a parceria para combater o crime organizado na fronteira e ampliar a cooperação em áreas como defesa, inovação, energia e indústria. Os dois governos destacaram a importância da integração para fortalecer a segurança e o desenvolvimento da região. A Samarco prorrogou até 15 de agosto o prazo para adesão ao programa indenizatório definitivo, destinado às pessoas físicas e jurídicas atingidas pelo rompimento da barragem de Fundão, em Mariana, em 2015. O programa prevê pagamento de R$ 35 mil reais para quem atender aos critérios estabelecidos no acordo de reparação. Segundo a mineradora, mais de 300 mil pessoas já receberam indenizações, totalizando mais de 11 bilhões de reais em pagamentos. A empresa afirma que a ampliação do prazo permitirá que mais atingidos tenham acesso ao benefício, com depósitos realizados em média 20 dias após a entrega da documentação completa. O rompimento da barragem deixou quase 20 mortos e provocou um dos maiores desastres ambientais da história do Brasil, afetando dezenas de municípios mineiros e também capixabas. Entre os requisitos para adesão ao programa estão o cadastro prévio e o atendimento às regras previstas no novo Acordo do Rio Doce.
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2: As boas novas de Deus para você memorizar esta semana aqui na BBN encontram-se em Romanos capítulo 8, versículo 10. E se Cristo está em vós, o corpo na verdade está morto por causa do pecado, mas o Espírito vive por causa da justiça. Mais uma vez, e se Cristo está em vós, o corpo na verdade está morto por causa do pecado, mas o Espírito vive por causa da justiça. Estas são as boas novas de Deus para você memorizar esta semana aqui na BBN.

Jesus Cristo nunca quebrou e nunca quebrará uma promessa. E é exatamente por isso que podemos ter segurança naquilo que ele nos diz, no Evangelho de João, capítulo 11, nos versos 25 e 26. Eu sou a ressurreição e a vida. Quem crê em mim, ainda que esteja morto, viverá. E todo aquele que vive e crê em mim, nunca irá morrer. Cristo, Filho de Deus, morreu na cruz para nos salvar. E a nossa esperança, essa promessa, nos garante que se confiarmos nossas vidas a Ele, a morte física neste mundo não será o fim. E assim como Ele, ressuscitaremos um dia. E dali em diante, para vivermos no paraíso para toda a eternidade. Por isso, querido ouvinte, se você

0: 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Ouça agora esta verdade bíblica. Por pior que uma pessoa possa ser, Deus pode mudar aquele coração. O capítulo 9 do livro de Atos começa dizendo que Saulo, respirando ameaças e morte contra os discípulos de Jesus, pediu autorização ao sumo sacerdote para prender aqueles que servissem a Jesus em Damasco. Respirando ameaças e morte, ou seja, Saulo, mais tarde Paulo, bufava de ódio em relação a Jesus e aos seus seguidores. Nesta viagem a Damasco, Paulo teria um encontro com Jesus, e de pior inimigo do cristianismo no primeiro século, ele, pela graça de Deus, se tornaria o seu maior defensor. Ao escrever a Timóteo, Paulo chama a si mesmo de chefe dos pecadores. De chefe dos pecadores, Paulo se tornaria o príncipe dos pregadores. No dia de hoje, você que se sente como sendo um grande pecador, também pode ser transformado pelo sangue de Jesus derramado na cruz do Calvário. Quem sabe, você, como Paulo, pode neste momento estar indo para algum lugar com a intenção de causar dano a alguém. Você pode também ser transformado pelo poder de Deus através de Jesus. Venha para Ele, confesse-o na sua vida e comece a segui-lo. Eu sou Eduardo Steibel e termino com uma palavra dos Salmos. O Senhor é bom e a sua misericórdia dura para sempre.
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Muito boa tarde a vocês, estamos juntos nesta quinta-feira. Oswald Chambers disse o seguinte: se através de um coração partido Deus pode realizar seus propósitos neste mundo, então por que não agradecê-lo por quebrar o meu? Às vezes dói, mas Deus está nos lapidando. E que tal você compartilhar um pouquinho daquilo que Deus tem feito em sua vida? Anote aí o nosso número no WhatsApp. O número é 41 995 11 10 20. Vou repetir: 41 995 11 10 20.

eu me lembrei daquele versículo, a intimidade do Senhor é para aqueles que o buscam. Como é bom saber que pela oração nós temos acesso a Deus nas 24 horas do dia, tudo isso pelos méritos de Cristo. Então, vamos aproveitar, vamos orar juntos aqui na BBN. 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
1: Querido amigo, hoje o nosso alvo é concluirmos o estudo do capítulo 16 de Apocalipse, o capítulo que nos revela o derramamento das sete taças do juízo divino. Nesse capítulo, como vimos no programa passado, o juízo de Deus se concretiza sendo derramado por meio de sete taças. O título para nossa reflexão, então, nesses últimos versos do capítulo 16 é Mais Taças do Juízo de Deus. Com base, então, em Apocalipse 16, 12 a 21, damos a esse texto o seguinte título: Mais Taças do Juízo de Deus. Antes de considerar o conteúdo da sexta e da sétima taça, vamos recordar os paralelos que existem entre as sete taças e as sete trombetas, lembrando, entretanto, que as trombetas eram sinais parciais do juízo divino, e as taças são a consumação do juízo de Deus contra os adoradores da besta. Nós fizemos essa comparação no programa passado, e eu quero fazer novamente agora, para que você veja que estamos numa sequência. Apenas muda-se a intensidade do juízo divino. As trombetas. A primeira trombeta tocou numa terça parte da terra. As taças. A primeira taça tocou nos adoradores da besta da terra. A segunda trombeta. Terça parte do mar se tornou em sangue. Segunda taça, o mar se torna em sangue. Terceira trombeta, terça parte dos rios e das fontes se tornaram amargosas. A terceira taça, os rios e as fontes se tornaram em sangue. Quarta trombeta, terça parte do sol, da lua e das estrelas escureceu. Quarta taça, o sol queima os homens como fogo. Quinta trombeta, o rei dos gafanhotos trouxe escuridão e tormento aos homens ímpios. Quinta taça, o reino da besta se torna em trevas, os homens ímpios sofrem dor. Essas cinco primeiras taças nós estudamos no programa passado. Hoje vamos estudar a sexta e a sétima taça. Mas vamos fazer ainda esse paralelo. Na sexta trombeta, os anjos atados junto ao Eufrates soltaram o exército de Deus. Na sexta taça, como veremos hoje, o Eufrates seca para preparar o caminho dos reis para a peleja. A sétima trombeta se cumprirá o mistério de Deus. Chegou a ira de Deus contra as nações para destruir os que destroem a terra. Relâmpagos, vozes, trovões, terremotos e grande saraivada. E hoje vamos estudar na sétima taça, que caíram as cidades das nações. Deus dá o cálice da sua ira. Relâmpagos, vozes, trovões e terremotos acontecem e há aquela grande declaração, feito está. Tendo feito novamente essa comparação, o princípio que vai nos orientar então nesse estudo é visto nessa frase já mencionada no programa anterior. O juízo divino ocorrerá rapidamente, consumando a derrota dos seus inimigos. Eu repito, esse é o princípio que temos no capítulo 16. O juízo divino ocorrerá rapidamente, consumando a derrota dos seus inimigos. Nesses versos encontramos mais duas etapas do juízo divino contra os seus inimigos. E a primeira etapa que estamos vendo hoje do juízo divino se vê no derramamento da sexta taça, versículos 12 até 16. Diz assim o versículo 12: Derramou o sexto anjo a sua taça sobre o grande rio Eufrates, cujas águas secaram, para que se preparasse o caminho dos reis que vêm do lado do nascimento do sol. Querido amigo, discute-se muito aqui sobre esses reis que vêm lá do lado do nascimento do sol. Afinal, quem são esses reis do Oriente? O Eufrates era tido como uma linha divisória natural. Ele seco, então, se tornava um caminho natural, e então os poderes do mal, desenfreados e hostis, invadem o solo sagrado. Tem acontecido épocas em que a corrupção anda de cabeça erguida à sombra do poder público, do poder governamental, ao passo que a pureza e a fé têm sido barbaramente combatidas no seu santuário. Esses reis do Oriente representam as forças do mal. Versículo 13. Então vi sair da boca do dragão, da boca da besta e da boca do falso profeta, três espíritos imundos semelhantes às rãs. O diabo e seus dois principais aliados, a besta do mar e o falso profeta, a besta da terra, proferem imundícias. Tudo que sai da boca deles é mal, pois o diabo é o pai da mentira. Obviamente, eles são imundos. Rãs referem-se à segunda praga no Egito. Elas eram consideradas imundos e, por isso, eram abominações, conforme Levítico capítulo 11, versículos 9 e 10. Versículo 14 nos diz assim: porque eles são espíritos de demônios, operadores de sinais, e se dirigem aos reis do mundo inteiro com o fim de ajuntá-los para a peleja do grande dia do Deus Todo-Poderoso. Essa é uma batalha espiritual. Realmente vai acontecer. E os servos do diabo vêm como seus sinais para enganar os homens. Paulo falou dos sinais da mentira usados pelos iníquos para enganar. Esse engano foi permitido por Deus para que os incrédulos fossem ainda mais enganados. Confira essa passagem, uma passagem dura, objetiva, muito séria. 2 Tessalonicenses, capítulo 2, versículos 9 a 12. 2 Tessalonicenses 2, 9 a 12. Esse espírito tem um objetivo específico: querem enganar os reis do mundo. Novamente, a figura destaca a influência mundial do dragão e dos seus aliados. O diabo tem procurado criar inimizade entre Deus e os homens. Aqui, os servos dele têm o propósito de ajuntar os reis da terra contra os servos de Deus. A peleja pode ser uma batalha espiritual, como as batalhas contra os príncipes da Pérsia e da Grécia, relatadas lá por Daniel, capítulo 10, versículos 13 a 21. Mas pode incluir também o aspecto físico, como uma luta do faraó contra Deus, que envolveu tanto a batalha espiritual de um coração obstinado como o exército que morreu no mar quando foram perseguidos os judeus. O exército do Egito morreu no Mar Vermelho. Independente da natureza da batalha, se só espiritual ou se também mesclada com a batalha física, o resultado seria o julgamento dos povos rebeldes, conforme Joel capítulo 3. Querido amigo, Deus vai julgar os reis enganados pelos espíritos que saem da boca do dragão, da besta e do falso profeta. Versículo 15, nós temos essas palavras: eis que venho como vem o ladrão. Bem-aventurado aquele que vigia e guarda suas vestes, para que não ande nu e não se veja a sua vergonha. Antes de deixar João continuar o relato do trabalho dos espíritos imundos, Jesus interrompe com uma mensagem de exortação aos fiéis, aos crentes, aos seus seguidores. A figura do ladrão é utilizada na Bíblia para enfatizar o julgamento repentino e a falta de preparo das pessoas julgadas. Representa as consequências naturais do pecado e da negligência nessa vida, como também a vinda do Senhor para julgar. Lembre-se de Mateus 24, 1 Tessalonicenses capítulo 5. A ênfase está na preparação para a chegada do Senhor. E aqui também temos a terceira das sete bem-aventuranças do livro do Apocalipse. A pessoa preparada, que não teme a vinda do Senhor, vigia e aguarda o Senhor. Guardar as vestes indica a pureza dos fiéis, que não contaminaram as suas vestiduras e andarão de branco, conforme a promessa do Senhor no versículo 4 do capítulo 3. A nudez, por outro lado, mostra a impureza das pessoas despreparadas, como a igreja em Laodiceia, capítulo 3, versículo 17. O versículo 16 ainda nos diz o seguinte: então os ajuntaram no lugar que em hebraico se chama Armagedom. A batalha não acontece nesse capítulo 16. Teremos que esperar até o capítulo 19 para ver o resultado dessa guerra. No momento, o Senhor quer mostrar o lugar da batalha, que é Armagedom. Essa palavra aparece somente aqui, mas o próprio versículo diz que ela é de origem hebraica. A palavra significa Monte de Megido ou a cidade de Megido, e nos lembra o significado da região de Megido em batalhas decisivas no Antigo Testamento. Foi lá o local da vitória de Israel sobre Jabim e Sísera, conforme Juízes 4 e 5, especialmente Juízes 5 e 19. Quando Jeú, encarregado com a exterminação da casa de Acabe, mandou matar Acasias, rei de Judá, este morreu em Megido, 2 Reis 9:27. Armagedom, então, representa um lugar de julgamento e de batalhas decisivas. Certamente ali, querido amigo, Deus julgará e aplicará a sua justiça. Por isso, então, chegamos à sétima taça. E aqui, neste estudo, temos então essa segunda etapa do juízo divino, que se vê no derramamento da sétima taça. Versículos 17 até 21. O versículo 17 diz assim: então derramou o sétimo anjo a sua taça pelo ar, e saiu grande voz do santuário, do lado do trono, dizendo: feito está. Especialmente quando pensamos nos paralelos entre as taças e as trombetas, chegamos a essa última taça esperando o cumprimento da ira de Deus. Encontraremos mais detalhes disso no capítulo 17, 18 e ainda no capítulo 19. Mas a segunda voz já anunciou a queda da Babilônia. Você se lembra lá no capítulo 14. A vitória sobre os reis da terra será declarada no capítulo 19. Mas já sabemos que os povos enganados aguardam em Armagedom, onde Deus pronunciará a sentença de condenação. Atrás de todos os reis e atrás da cidade mundana, jaz a influência do dragão, a influência do diabo. A sétima taça leva a batalha à casa do adversário. A sétima taça é derramada pelo ar, diretamente atingido o príncipe da potestade do ar, conforme Efésios 2:1, que é Satanás. Satanás é o príncipe desse mundo. Há mais informações pela frente, mas o fato importante já ficou evidente. O diabo perde. Jesus e os seus servos são os vitoriosos, são os vencedores. A voz vem do trono que está no santuário, isto é, Deus está no santuário, e ninguém mais podia entrar até que se cumprissem os sete flagelos, porque o santuário estava cheio da glória de Deus. Feito está. As palavras enganadoras dos espíritos imundos podem conduzir os reis da terra a uma falsa expectativa de vitória, mas o verdadeiro vencedor é o próprio Senhor. Quando ele declara o seu plano cumprido, podemos ter certeza da vitória dos fiéis. Versículo 18 diz assim: e sobrevieram relâmpagos, vozes e trovões, e ocorreu grande terremoto, como nunca houve igual desde que há gente sobre a terra. Tal foi o terremoto, forte e grande. Querido amigo, são esses os sinais que saem do trono de Deus e do altar que se acha diante do trono. São sinais que vêm do santuário depois da sétima trombeta. Aqui, esses sinais reforçam as palavras da voz do santuário: feito está. João usa expressões proverbiais. Lógico que não precisamos procurar a maior tribulação da história para acreditar nessas palavras, e não precisamos procurar o pior terremoto da história para acreditar na profecia da sétima taça. Nós nem precisamos procurar um terremoto literal para entender esse ponto. Mas não devemos, de modo nenhum, diluir a mensagem e perder o impacto. Deus disse: feito está, e chamou atenção às suas palavras com sinais assustadores. Versículo 19 diz assim: e a grande cidade se dividiu em três partes, e caíram as cidades das nações. E lembrou-se Deus da grande Babilônia, para dar-lhe o cálice do vinho do furor da sua ira. Encontramos então novamente aqui a grande cidade que recebe a cólera de Deus. Como observamos anteriormente, há um contraste importante no livro de Apocalipse entre a cidade santa, a Nova Jerusalém, e a grande cidade, a cidade mundana da Babilônia. A grande cidade representa a corrupção de uma cidade que vivia da prostituição de suas relações comerciais com as nações, e destaca também uma característica do poder governamental. A besta do mar enfatiza seu poder de dominar, especialmente o poder militar dos governos. A besta da terra representa o poder religioso, a religião oficial pela qual as pessoas foram obrigadas a adorarem. A Babilônia destaca as relações comerciais que dominam a economia mundial. E o sétimo flagelo, essa sétima taça, fala do castigo da Babilônia, que será descrito com mais detalhes nos capítulos seguintes, no capítulo 17 e 18. A divisão entre três partes enfatiza a derrota total da grande cidade. Ezequiel dividiu a cidade de Jerusalém simbolicamente em três partes, para mostrar a destruição total dela. Lembre-se de Ezequiel capítulo 5, versículos 1 a 4. A Babilônia, então, é ferida por três flagelos em um só dia, frisando o quê? A sua destruição total. E as cidades das nações que dependiam da grande cidade também sofrem. Quando ela cai, essas cidades também caem. O lamento dos reis e comerciantes, conforme veremos no capítulo 18, mostra como a queda da Babilônia teria impacto enorme sobre as outras nações. Não teriam mais o seu mercado principal, causando então um colapso econômico geral. Deus se lembrou da grande Babilônia. Já observamos o significado do cálice da ira de Deus. Os adoradores da besta então beberiam desse cálice. Agora aprendemos que a própria Babilônia, a mesma que deu às nações o vinho da sua prostituição, teria que beber o quê? O vinho da ira de Deus. Versículo 20. Todas as ilhas fugiram e os montes não foram achados. Querido amigo, esse versículo reforça o sentido do anterior, mostrando o quê? Os efeitos mundiais da queda da Babilônia. A linguagem nos lembra o sexto selo. Quando Deus desce para julgar, os montes debaixo dele se derretem. As ilhas, por serem espalhadas e ocupadas por diversos povos, são ligadas às nações. E quando Ezequiel profetizou, por exemplo, a queda de Tiro, uma cidade que vivia do comércio do mar, ele falou do seu impacto sobre as ilhas. Agora estremecerão as ilhas no dia da tua queda. E aí o versículo 21 do capítulo 16 diz assim: também desabou o céu sobre os homens com grande saraivada, com pedras que pesavam cerca de um talento. E por causa do flagelo da chuva de pedras, os homens blasfemaram de Deus, porquanto o seu flagelo era sobremodo grande. Querido amigo, uma chuva de pedras de aproximadamente 35 quilos cada uma era realmente um grande sofrimento. Lembrando que os flagelos são cumulativos, podemos imaginar o sofrimento dos adoradores da besta. Tem úlceras, não tem água, sofrem calor intenso e agora uma chuva de pedras enormes. Todo esse sofrimento devia ser motivo para se arrependerem, mas eles continuaram com seus corações empedernidos. Não admitiram seus erros, nem admitiram que Deus é justo. Concluo então este estudo, esta reflexão, mostrando que a besta da terra tem poder para afligir e até matar os servos de Deus, aqueles que recusam adorá-la. Mas Deus mostra o seu poder para castigar com muito mais severidade os adoradores da besta. Os sete flagelos trazem sofrimento incrível aos seguidores da besta, mas eles ainda não se humilham diante de Deus. Como é que podemos concluir essa reflexão? Recebendo esse alerta e nos colocando submissos e humildes diante do Senhor. Sei que posso dividir em dois grupos aqueles que estão me ouvindo agora. Ou você já pertence ao Senhor e tem o seu nome no livro da vida, ou ainda não pertence a Jesus. Portanto, minha oração é que todos nós nos humilhemos diante do Senhor e desfrutemos da salvação que só Ele pode nos dar. Que o Senhor te abençoe nessa decisão. Um grande abraço e até o próximo programa.
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2: Quase 80% dos trabalhadores brasileiros estão em risco por falta de equilíbrio entre vida pessoal e profissional. Alimentos que fortalecem o coração e reduzem riscos cardiovasculares. Estudo revela hábito que pode triplicar risco de câncer de pâncreas. A saúde mental é hoje um dos maiores desafios do ambiente de trabalho no Brasil. Um levantamento inédito da Starbem, que é uma health tech referência em saúde emocional corporativa no Brasil, com quase 3 mil trabalhadores e empresas de diferentes portes, revelou que a dimensão mais crítica para os colaboradores é o equilíbrio entre a vida pessoal e a profissional. Em empresas médias, o dado é ainda mais alarmante. Até quase 80% dos trabalhadores estão em risco nessa dimensão. A pesquisa também aponta que a ansiedade atinge mais de 40% dos colaboradores em empresas médias, também em pequenas e cerca de 30% em grandes corporações. Já a depressão alcança até 22% dos trabalhadores em determinados segmentos. Esses números se traduzem em impactos diretos nos negócios: absenteísmo, presenteísmo, afastamentos e perda de produtividade. O estudo também quebra um mito importante: a sobrecarga de tarefas não é o vilão principal. O verdadeiro problema está na forma como a rotina corporativa invade a vida pessoal dos trabalhadores, agravada pela falta de reconhecimento e liderança inconsistente. A alimentação tem papel decisivo na saúde do coração e alguns alimentos podem fazer toda a diferença quando incluídos no dia a dia. O médico Johannes Uys, em entrevista ao site Chefins, listou os alimentos que você deve ter sempre à mão para melhorar a saúde cardiovascular. O primeiro deles são os vegetais de folhas verdes, como espinafre, couve, rúcula e agrião, que são ricos em vitaminas A, C, E e K, minerais como cálcio e magnésio e antioxidantes que combatem radicais livres. Também contém nitratos naturais que ajudam a relaxar os vasos sanguíneos, melhorando a circulação e reduzindo o risco de hipertensão. As frutas vermelhas, como morangos, framboesas, mirtilos e amoras, concentram antocianinas, pigmentos naturais que dão a cor vibrante e reduzem o estresse oxidativo. Essas frutas auxiliam na diminuição do colesterol LDL, o colesterol ruim, aumentam o HDL, o bom, e protegem os vasos sanguíneos, além de serem ricas em fibras. Os peixes ricos em gordura boa, como salmão, sardinha, atum e truta, fornecem ácidos graxos ômega 3, essenciais para reduzir triglicerídeos. Um estudo publicado no JAMA Oncology revela que uma má higiene oral diária pode triplicar o risco de desenvolver câncer de pâncreas. Em causa estão bactérias e fungos que, quando acumulados na boca, aumentam a possibilidade de surgimento da doença. O estudo acompanhou mais de 120 mil pessoas ao longo de cerca de 9 anos, identificando mais de 20 espécies de bactérias e fungos capazes de aumentar ou reduzir o risco da doença. Os pesquisadores alertam que as conclusões não apontam uma relação direta de causa e efeito, mas uma correlação entre a presença de certos micro-organismos e a possibilidade de desenvolver câncer.
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4: As boas novas de Deus para você memorizar esta semana aqui na BBN encontram-se em Romanos capítulo 8, versículo 10. E se Cristo está em vós, o corpo na verdade está morto por causa do pecado, mas o Espírito vive por causa da justiça. Mais uma vez, E se Cristo está em vós, o corpo, na verdade, está morto por causa do pecado, mas o Espírito vive por causa da justiça. Estas são as boas novas de Deus para você memorizar esta semana aqui.

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terceiro capítulo do livro do profeta Ezequiel, encontramos o Senhor comissionando o profeta como atalaia ao que restara do povo de Judá, após serem vencidos pelos exércitos babilônicos. Filho do homem, eu te dei por atalaia sobre a casa de Israel, e tu da minha boca ouvirás a palavra e avisá-lo-ás da minha parte. Ezequiel fez parte da segunda leva de prisioneiros levados à Babilônia e advertiu aqueles que ainda permaneciam em Jerusalém de que o pior ainda estava por vir, como de fato aconteceu. Com a destruição da cidade e do templo pelas mãos de Nabucodonosor, fato que causou a terceira e última leva de prisioneiros judeus à Babilônia. O livro de Ezequiel é repleto de símbolos e visões que serviram para salientar a causa do infortúnio do povo de Deus, bem como encorajá-los a esperarem a ação de Deus que os levaria de volta à sua terra no tempo determinado. No capítulo 33 desse livro, o Senhor revela a Ezequiel a responsabilidade de sua função, a qual faremos bem em prestar sincera atenção. Primeiramente, o Senhor relembra Ezequiel e ao povo cativo a função primária de um atalaia: ajudar o povo advertindo-os através do toque de trombeta que o inimigo se aproximava a fim de escaparem de suas mãos. Quando eu fizer vir a espada sobre a terra e o povo da terra tomar um homem dos seus termos e o constituir por seu atalaia, e vendo ele que a espada vem sobre a terra, tocar a trombeta e avisar o povo. Agindo assim, o atalaia cumpria seu dever, devendo então o povo também estar alerta e pronto a atender ao aviso do vigia. A fim de deixar clara a sua intenção, o Senhor relembra também a responsabilidade tanto do povo como do atalaia, dizendo-lhes: se aquele que ouvir o som da trombeta não se der por avisado, e vier a espada e o alcançar, o seu sangue será sobre a sua cabeça. Ele ouviu o som da trombeta e não se deu por avisado, o seu sangue será sobre ele, mas o que se dá por avisado salvará a sua vida. Da mesma forma, a falta de cumprimento de seu dever por parte do atalaia resultaria em sua própria condenação. Mas, se quando o atalaia vir que vem a espada e não tocar a trombeta e não for avisado o povo, e a espada vier, e levar uma vida dentre eles, este tal foi levado na sua iniquidade, porém o seu sangue requererei da mão do atalaia. Aplicando esse simbolismo ao profeta Ezequiel, o Senhor usa da mesma medida, a fim de alertar tanto o profeta como o remanescente de sua nação. A ti, pois, ó filho do homem, te constituí por atalaia sobre a casa de Israel. Tu, pois, ouvirás a palavra da minha boca e lhe anunciarás da minha parte. Se eu disser ao ímpio: ó ímpio, certamente morrerás, e tu não falares, para dissuadir ao ímpio do seu caminho, morrerá esse ímpio na sua iniquidade. Porém o seu sangue eu requererei da tua mão. Mas se advertires o ímpio do seu caminho, para que dele se converta, e ele não se converter do seu caminho, ele morrerá na sua iniquidade, mas tu livraste a tua alma. Assim como o Senhor colocou a casa de Israel sobre a responsabilidade de Ezequiel, ele também deu uma responsabilidade semelhante aos salvos em Cristo ao dizer-lhes: ide por todo o mundo, pregai o evangelho a toda criatura. Cabe aos salvos em Cristo a responsabilidade de anunciar aos perdidos a salvação na pessoa de Jesus Cristo. Que os salvos reconheçam sua responsabilidade e cumpram com fidelidade a sua missão, a fim de que almas que estão debaixo da perdição eterna reconheçam a Jesus Cristo e sejam salvas.

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1: Muito obrigado por ouvir o programa Hora de Estudo Bíblico. Obrigado por suas cartas, orações e também ofertas, sustento ao nosso ministério. É uma honra e um privilégio ministrar a Palavra de Deus. Minha oração é que o Espírito Santo de Deus trabalhe em seu coração através deste estudo, deste programa, e que você veja a verdadeira importância do texto que vamos estudar. Vamos orar antes de começarmos o nosso estudo de hoje. Amado Deus, te agradecemos por tua santa palavra e pelo Espírito Santo, seu autor e nosso mestre. Obrigado, Pai, pela clareza da Bíblia em seus ensinamentos sobre o futuro, sobre o passado e também o presente. Pedimos agora que esse ministério seja uma bênção para os nossos corações, que alcance os nossos corações, que o Espírito de Deus trabalhe em nossos corações aonde quer que estivermos, em casa, no carro e também no trabalho. Deus, que a tua verdade nos alcance poderosamente. Queremos ficar mais perto de ti, Senhor, através da tua palavra. Abençoa e edifica o teu povo, Senhor. Salva os pecadores. Oramos em nome de Jesus. Amém. Se puder, abra a sua Bíblia em Filipenses capítulo 4. Vamos ler os versículos de 5 a 7. Seja a vossa equidade notória a todos os homens. Perto está o Senhor. Não estejais inquietos por coisa alguma. Antes, as vossas petições sejam em tudo conhecidas diante de Deus pela oração e súplica com ação de graças. E a paz de Deus, que excede todo o entendimento, guardará os vossos corações e os vossos sentimentos em Cristo Jesus. Esta passagem que se refere à paz segue naturalmente a passagem anterior que se refere aos problemas dos santos em Filipos. Na igreja havia problemas de desunião, desânimo e tristeza, e tudo isto havia roubado a paz destes cristãos. Paulo não se refere à paz com Deus, pois todos os crentes têm paz com Deus. Romanos 5:1. Tendo sido, pois, justificados pela fé, temos paz com Deus por nosso Senhor Jesus Cristo. Se aceitamos o Senhor Jesus como nosso Salvador por sua morte na cruz, fomos reconciliados com Deus e estamos em paz com Deus. Aqui Paulo está se referindo a algo mais, a paz de Deus. Ele desejava que os crentes de Filipos experimentassem a proteção da paz de Deus, conforme o versículo 7, e a presença do Deus da paz, conforme o versículo 9. Paulo continua mostrando o segredo de uma vida com paz de espírito e felicidade verdadeira no coração. Ele diz, seja a vossa equidade notória a todos os homens, perto está o Senhor. Aqui está um dos requisitos para termos paz. A palavra equidade tem alguns sinônimos, bondade, consideração, gentileza. Na igreja em Filipos havia desentendimento entre duas mulheres, porque uma estava determinada a fazer as coisas à sua maneira e a outra insistia em seu direito próprio. Nenhuma delas queria ceder. Paulo não está pedindo para elas sacrificarem seus princípios, não, mas, em prol da paz, pediu-lhes que estivessem dispostas a desistir do que chamamos de nossos direitos, nossa posição, nossas preferências. Ele pede por mansidão, que é demonstrada pelas atitudes de bondade, entrega e humildade. Isso é demonstrado no nosso comportamento para com os outros. O versículo 5 diz que essa bondade deve ser conhecida por todos os homens. Esta exortação ia de encontro às necessidades dos cristãos de Filipos que discordavam uns dos outros. Doce gentileza subjuga temperamentos explosivos e vontades obstinadas e evita extremos de tal maneira que todos com quem entramos em contato vão perceber. Mas talvez alguém diga, se eu ceder e não defender os meus direitos, seria um perdedor. Continue lendo o que Paulo diz, está perto o Senhor. Isso pode ser entendido de duas maneiras. Uma afirma que se trata da proximidade do Senhor a nós, seus filhos, a cada dia provendo nossas necessidades. A outra maneira de se entender esta frase é que a volta do Senhor está próxima, e nesse dia ele vai premiar aqueles que se comportaram com bondade. Pessoalmente, eu estou inclinado a pensar que se refere à sua proximidade agora, em qualquer circunstância. Em Mateus 28:20 lemos sobre a promessa de Jesus, e eis que estou convosco todos os dias até a consumação dos séculos. Que segurança temos ao saber que o Senhor está ao nosso lado? Seja a vossa equidade notória a todos os homens, perto está o Senhor. Não devemos temer ou nos preocupar em perder o nosso prestígio ou a nossa posição, ou até mesmo os nossos bens materiais, já que aquele que nos ama e supre tudo está perto. Ele está aqui e agora, na pessoa do Espírito Santo, para nos dar a graça e o poder. E Ele voltará para nos recompensar por nossa fidelidade a Ele e a Sua palavra. No Salmo 145:18 lemos: perto está o Senhor de todos os que o invocam, de todos os que o invocam em verdade. Aqui temos outro requisito para desfrutarmos da paz. No versículo 6, Paulo diz: não estejais inquietos por coisa alguma, antes as vossas petições sejam em tudo conhecidas diante de Deus. A palavra inquietos dá a ideia de ansiedade. O que Paulo está dizendo é: não andeis ansiosos por nada, não se preocupem com nada. Existe uma ansiedade por coisas materiais que rouba a paz de espírito dos cristãos. Como Marta, estamos preocupados com muitas coisas. Lembre-se que quando o Senhor, em Lucas 10, chegou à casa de Maria e Marta, Marta estava muito ocupada, preocupada na cozinha, preparando comida para o Senhor. Mas Maria ficou sentada aos pés de Jesus para ouvir suas palavras. Marta não gostou do que sua irmã fez e disse ao Senhor em Lucas 10:40: Senhor, não se te dá de que minha irmã me deixe servir só? Dize-lhe que me ajude. O Senhor respondeu: Marta, Marta, estás ansiosa e afadigada com muitas coisas, mas uma só é necessária, e Maria escolheu a boa parte, a qual não lhe será tirada. Qual foi a parte de Maria? Ela tomou tempo para se assentar aos pés de Jesus e ouvir a sua palavra. Em Mateus 6:25, o Senhor Jesus ensinou seus discípulos a necessidade de depender diariamente do Pai Celestial. Não andeis cuidadosos quanto à sua vida, pelo que haveis de comer ou pelo que haveis de beber, nem quanto ao vosso corpo, pelo que haveis de vestir. Não se preocupem com as roupas e com a comida que necessitam, nem com o futuro. Essa ansiedade não vai permitir que a palavra de Deus se enraize em nossas vidas, porque o cuidado com as coisas deste mundo sufoca a palavra e ela se torna infrutífera. Eu não conheço nenhum cristão que se preocupa e, ao mesmo tempo, recebe as maiores bênçãos da palavra de Deus. Quem estuda a Bíblia e, de fato, desfruta dela é aquele que confia em Deus no que se refere ao passado, presente e futuro. Nossas necessidades estão nas mãos de Deus, estão sob seu cuidado e sua responsabilidade. Em 1 Pedro 5:7 lemos: lançando sobre ele toda a vossa ansiedade, porque ele tem cuidado de vós. Hebreus 13:5 diz: sejam vossos costumes sem avareza. Isso significa sem apego ao dinheiro e às coisas materiais. O versículo continua dizendo: contentando-vos com o que tendes, porque ele disse: não te deixarei, nem te desampararei. Estes versículos apoiam Filipenses 4:5. Perto está o Senhor. Deixe-me fazer uma pergunta. Você está sempre preocupado? Os cristãos de Filipos estavam preocupados e Paulo os exortou a pararem de fazer isso. E por quê? Porque preocupar-se é um pecado. Queridos, assim como os outros pecados, esse também vai roubar a sua paz de espírito. Teremos provas e tribulações, mas não devemos nos preocupar com isso. Podemos perder dinheiro, nossa saúde pode não estar como queremos, mas não devemos nos preocupar. Se fizermos isso, estaremos pecando. Este tipo de ansiedade desvia as nossas mentes de Cristo e de sua palavra e impede o nosso crescimento espiritual. Lucas 21, versículo 34 diz: e olhai por vós, não aconteça que os vossos corações se carreguem dos cuidados da vida. Devemos viver um dia de cada vez. Estamos atribulados com os problemas desta vida? Preocupados com as coisas mundanas, coisas materiais que não são tão importantes? É possível ser cauteloso e ainda assim não estar ansioso ou preocupado? Paulo não está dizendo que não devemos pensar nos problemas. Podemos pensar neles, mas não deixar que nos inquietem e nos abalem. A preocupação é o juro pago sobre a dívida da incredulidade com os quais temos hipotecado nossas vidas. Mais uma vez, a preocupação é o juro pago sobre a dívida da incredulidade com os quais temos hipotecado nossas vidas. A fé termina onde começa a preocupação, portanto, não dê lugar à preocupação. Ele disse, não estejais inquietos por coisa alguma. Paulo continua dizendo no versículo 6, antes as vossas petições sejam em tudo conhecidas diante de Deus pela oração e súplica, com ação de graças. Aqui somos confrontados com o verdadeiro significado da oração. Eu me pergunto por que tantos cristãos interpretam erroneamente a verdadeira doutrina da oração, o verdadeiro significado da oração. Isto pode ser porque poucas pessoas conhecem Deus o suficiente para estarem intimamente unidos a Ele através da oração. Há uma diferença entre orar e citar orações, uma grande diferença. Milhões de pessoas fazem orações, mas poucos oram a Deus. Creio que a oração, que é a comunhão com Deus, a conversa com Deus pessoal, somente faz parte da vida de um verdadeiro crente em Cristo. A oração não é para os incrédulos. Eu não estou dizendo que os incrédulos não fazem orações, mas se você não conhece a Deus pessoalmente, como você pode falar com Ele? Fazer orações não é orar a Deus. Paulo não escreveu isso para o mundo pagão de Filipos ou para o mundo em geral. Ele escreveu para os cristãos. No início desta epístola, no capítulo 1, ele escreveu a todos os santos em Cristo Jesus que estão em Filipos. Isto significa que a oração é só para os filhos de Deus. É o meio pelo qual uma alma vazia, que foi tocada pelo Senhor Jesus, pode se achegar à fonte da vida que vem da graça de Deus. Como se pode desfrutar da misericórdia de Deus? Como podemos ser sobrenaturalmente renovados nas provações desta vida? Pela oração. A oração é o antídoto para a ansiedade. Eu sei que algo chamado de oração oferecido diariamente por milhões de pessoas que não são cristãs, mas isso não é oração bíblica no verdadeiro sentido da palavra. Muitos incrédulos passam dia recitando orações. Muitas almas clamam em meio à calamidade. Mas, amado, se você não for salvo, então não sabe o que é oração bíblica, o que é verdadeiramente orar a Deus. A frase não andeis ansiosos por nada, não está isolada. Paulo acrescenta a solução para os nossos problemas. É preciso aproximar-se de Deus em oração, apresentando a Ele todas as nossas dificuldades e todos os nossos problemas. Este é o segredo de uma vida sem preocupação. Não estejais inquietos por coisa alguma, antes orem por tudo. Este é o segredo. Não andeis ansiosos por nada, mas orem por tudo. Não pense que Deus não está interessado em coisas pequenas e insignificantes que preocupam a você e a mim. Ele diz, antes as vossas petições sejam em tudo conhecidas diante de Deus pela oração e súplica. Que privilégio poder levar tudo a Deus em oração. Um hino conhecido diz, em Jesus amigo temos, mais chegado que um irmão. Ele manda que levemos tudo a Deus em oração. Mas será que realmente praticamos o que cantamos? Amados, nosso Pai Celestial está interessado em cada detalhe de nossas vidas, portanto, acheguemo-nos com confiança ao trono da graça e abramos os nossos corações diante dele. Deus se deleita em nos ouvir. Não faça do ser infinito um ser finito, colocando limitações a Deus. Ele quer que confiemos até os menores detalhes de nossas vidas a ele. Nada é pequeno ou grande demais para ser levado diante de Deus em oração. A palavra súplica expressa um pedido especial, uma oração urgente por alguma necessidade em especial, um peso em seu coração, algo que realmente pesa sobre você. Se você vem a Deus e coloca o peso do seu coração diante dele, isso significa súplica. Mas observe que a súplica deve ser oferecida com ações de graças. Nossas orações e nossos pedidos devem conter louvores. Não importa quão grande possa parecer uma necessidade aos nossos olhos, sempre devemos ter algo pelo que estamos agradecidos. Lembre-se que o louvor sincero do nosso coração é sempre aceito por Deus. Faça de suas preocupações uma oração. Troque seus problemas pelo louvor. Na hora de necessidade, clame como o salmista. Bendizei, ó minha alma, ao Senhor, e não te esqueças de nenhum de seus benefícios. Salmos 103, verso 2. Precisamos parar, aquietar os nossos corações diante de Deus, considerar todas as suas bênçãos e misericórdias e começar a louvá-lo por sua bondade e por sua graça. O coração do cristão deve regozijar-se em louvor todos os dias. 1 Tessalonicenses 5,18 diz, em tudo dai graças, porque esta é a vontade de Deus em Cristo Jesus para conosco. Bom, quero encerrar hoje lendo mais uma vez estas palavras encorajadoras de Paulo aos Filipenses para que fiquem bem gravadas em nossos corações. Ouça, não estejais inquietos por coisa alguma, antes as vossas petições sejam em tudo conhecidas diante de Deus pela oração e súplica com ação de graças. Muito obrigado por ouvir o nosso estudo hoje. Que Deus o abençoe e até o próximo programa.
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Atos 13, 52 diz: e os discípulos estavam cheios de alegria e do Espírito Santo. Como é bom servir a Jesus. Como é bom fazer parte do corpo de Cristo e cumprir a nossa missão. Que você seja a bênção aí onde você está e que Deus abençoe você no dia de hoje. Eu sou Lincoln Oliveira e neste momento estou me despedindo de você. Um forte abraço, continue aqui na BBN.

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0: Estados Unidos superam expulsão, vencem Bósnia e reencontram Bélgica nas oitavas de final da Copa. Bélgica vira contra o Senegal com pênalti no final da prorrogação. Brasil critica novas restrições da União Europeia ao aço e cobra compensações. Os Estados Unidos garantiram vaga nas oitavas de final da Copa do Mundo ao vencer a Bósnia por 2-0 em Santa Clara. Balogun abriu o placar no fim do primeiro tempo e Tillman marcou um belo gol de falta na etapa final. Com o resultado, os americanos chegaram à terceira vitória no torneio. O atacante Balogun viveu uma partida de altos e baixos. Depois de marcar o seu terceiro gol na Copa, ele foi expulso no segundo tempo após um pisão em Muharemovic, deixando os Estados Unidos com um jogador a menos. Mesmo em desvantagem numérica, a equipe controlou a pressão da Bósnia e ampliou a vantagem. Classificados, os Estados Unidos enfrentam a Bélgica nas oitavas de final, num reencontro com a seleção que eliminou os americanos na Copa de 2014 no Brasil. O duelo será disputado nesta segunda-feira em Seattle. Balogun está suspenso e desfalca a equipe comandada por Maurício Pochettino. A Bélgica conquistou uma classificação, digamos, dramática para as oitavas de final da Copa ao vencer o Senegal por 3-2 de virada em Seattle. Os africanos abriram 2 gols de vantagem com Diarra e Ismail Assar, mas os belgas reagiram no fim do tempo normal e levaram a decisão para a prorrogação. Na etapa extra, as duas equipes criaram poucas oportunidades, até que o VAR identificou um pênalti para a Bélgica nos acréscimos. Yuri Tielemans cobrou com categoria, marcou o terceiro gol e garantiu a maior virada da Copa diante de quase 70 mil torcedores. Com a vitória, a Bélgica avançou às oitavas de final e confirmou o jogo contra os Estados Unidos, que eliminaram a Bósnia. A equipe europeia mantém viva a campanha no Mundial após uma reação marcada pela entrada decisiva de Romelu Lukaku e pela atuação de destaque de Tielemans. O Brasil criticou as novas restrições impostas pela União Europeia às importações de aço e afirmou que as medidas reduzem o acesso dos produtos nacionais ao mercado europeu. Em nota conjunta, os Ministérios das Relações Exteriores e do Desenvolvimento defenderam soluções multilaterais para enfrentar o excesso de produção mundial do setor. As novas regras diminuem quase 50% o volume de aço que pode entrar na União Europeia sem tarifas e elevam para 50% a cobrança sobre as importações que ultrapassarem as cotas. O Brasil também reclamou da falta de compensações previstas em acordos internacionais e classificou a medida como unilateral. Apesar das críticas, o governo informou que seguirá negociando com a União Europeia em busca de uma solução que atenda aos interesses das duas partes. Já a Comissão Europeia afirma que as mudanças são necessárias para proteger a indústria siderúrgica do bloco diante da sobreoferta global e da perda de empregos no setor.
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E a esperança não traz confusão, porquanto o amor de Deus está derramado em nossos corações pelo Espírito Santo que nos foi dado. Romanos 5, verso 5. Eu sou Renato Gontijo e é com grande alegria que começo mais uma sintonia com você na BBN. Obrigado pela companhia.

palavra de Deus nos ensina em 1 Tessalonicenses, capítulo 5, nos versos 16 e 17, a nos alegrarmos sempre e a nunca nos cansarmos de orar. E é seguindo essa instrução bíblica, sempre acreditando no grande poder da oração, que vamos nos juntar com alegria em instantes e orar em família, logo depois de mais um bloco musical. Participe conosco e se você também tem algo pelo qual gostaria que orássemos, é só enviar um e-mail para rede@bbnmedia.org.

0: Começa agora o programa Oração em Família. Eu sou Lincoln Oliveira e é muito bom orarmos juntos. Vamos ouvir agora uma meditação bíblica trazida por Paulo Roberto e logo em seguida passaremos a esse tempo de oração. Paulo.
1: A nossa meditação de hoje foi extraída do livro de 2 Samuel, no seu capítulo 11, versos 14 e 15, que diz: E sucedeu que pela manhã, Davi escreveu uma carta a Joabe e mandou-lhe por mão de Urias. Escreveu na carta dizendo: Ponde a Urias na frente da maior força da peleja e retirai-vos de detrás dele, para que seja ferido e morra. O título do nosso devocional de hoje é Confesse e deixe o pecado oculto. Meus amados irmãos, um dos maiores medos que nós temos é de reconhecer os nossos próprios erros e de sermos confrontados por Deus e pelos homens. Faz com que muitas vezes tentemos encobrir os nossos pecados à nossa maneira. Depois que Davi cometeu adultério com Betseba e ela ficou grávida, o rei pensou que poderia resolver o problema do seu pecado encobrindo a verdade e, para isso, mandou matar Urias, que era um dos seus soldados e marido de Betseba. A princípio, Davi achou que estava solucionando aquele caso. Ele tomaria Betseba por esposa e assumiria o filho que havia gerado nela. Meus amados irmãos, infelizmente, a maioria de nós também agimos assim. Em vez de nos arrependermos e pedirmos perdão a Deus, preferimos continuar no pecado, porque consideramos que, desde que ninguém saiba, está tudo resolvido. Mas o que nós temos que considerar é que, embora eu possa esconder das pessoas e continuar vivendo como se nada tivesse acontecido, Deus conhece toda a minha vida e sabe o que está acontecendo. A palavra diz em Provérbios, no seu capítulo 15, versos 3, que os olhos do Senhor estão em toda parte. Ele observa atentamente os maus e os bons. Meus irmãos, quando Davi achou que estava tudo bem, ele foi confrontado pelo profeta Natã, porque Deus queria um conserto. Essa palavra é direcionada diretamente a você que tem levado uma vida dupla. Você que ocupa uma posição de liderança na igreja, ou em seu ministério, ou mesmo que é pai ou mãe, que é uma das colunas em seu casamento, mas que tem vivido em pecado. Você tem escondido dos homens, meus irmãos, mas saiba que Deus tem visto a sua iniquidade. E é exatamente por isso que Ele está chamando a sua atenção por meio dessa mensagem. É tempo de se consertar. Não espere que o seu pecado venha à tona e traga escândalo em sua vida. Não brinque com o perigo. O diabo quer te destruir. Feche todas as brechas que você tem dado ao inimigo. Suas atitudes têm dado legalidade a Satanás. Arrependa-se enquanto é tempo. A palavra de Deus diz em Provérbios, no seu capítulo 28, versos 13, que o que encobre as suas transgressões nunca prosperará, mas o que confessa e deixa alcançará misericórdia. Davi é reconhecido na Bíblia como um homem segundo o coração de Deus, e um dos motivos é porque, quando ele foi advertido, reconheceu o seu erro e voltou-se imediatamente para Deus, para cumprir o propósito que o Senhor tinha para ele, de governar Israel. O capítulo 51 de Salmos revela o seu arrependimento e o reconhecimento, mesmo que ele tenha ocultado sua ação dos homens. Entristeceu o coração de Deus. Por isso ele diz: Pequei contra ti somente, fiz o que era mal perante os teus olhos. Meus amados irmãos, minha oração hoje é para que você tenha firmeza e determinação suficientes para abandonar o seu pecado e volte-se imediatamente para Deus. Reflitam nisso. E agora, voltamos ao nosso apresentador do programa.
0: Muito obrigado, Paulo, por esta meditação. Eu agora convido você a orar intercedendo comigo. Uma mãe pede pela salvação do filho que saiu do emprego e ela não sabe onde ele se encontra. Um ouvinte pede pela salvação de duas pessoas. Por sua filha e por sua vida, pede por sabedoria. E Um ouvinte pede por sua saúde física, pede por recuperação de quedas que sofreu devido à labirintite. Pede por equilíbrio emocional, o combate à depressão e angústia, e fortalecimento de sua vida espiritual. Um ouvinte louva a Deus pela aprovação de sua filha em uma prova. Um ouvinte pede pela Igreja Brasileira. Um ouvinte pede por um tratamento dentário que fará. Um ouvinte pede por um bebê de 6 meses que teve um infarto e está internado. Um ouvinte pede pela vida de sua irmã, pede por salvação, saúde e casamento. Um ouvinte pede pela saúde de sua mãe e por seus irmãos. Um amigo pede pela saúde de um pastor jubilado que passou a usar cadeira de rodas devido à dificuldade de locomoção. Um ouvinte pede pela saúde do seu marido. Um ouvinte pede pelo povo da Venezuela, pelo resgate e conforto de Deus em face a esta catástrofe recente. Um ouvinte pede pela salvação de sua prima. Pela saúde de sua tia que sofre com dores de cabeça. Ore por um jovem de 19 anos que sofreu um acidente de motocicleta e está em coma induzido. Um ouvinte pede pela saúde emocional de sua esposa. Vamos orar pela paz em situações diversas no mundo de conflitos de guerra. Um ouvinte pede pela saúde de sua vizinha, que é idosa. Este é o programa Oração em Família. Aqui na BBN você pode encaminhar o seu motivo de oração através do nosso Facebook, pelo WhatsApp ou mandando um e-mail para a gente. O endereço é rede@bbnmedia.org. Um ouvinte pede pela saúde e salvação de sua esposa. Uma avó pede pela saúde do seu netinho de 5 anos que está hospitalizado. Um pai pede por seu filho que está sofrendo com uma crise de angioedema. Uma avó pede pela saúde de sua neta e família. Uma ouvinte pede por sua saúde emocional, por uma consulta que terá, pela saúde de um irmão e seu relacionamento com ele. Pede por sua família. Um ouvinte pede por uma causa judicial e por sua família. Ore por um pai de família que está lutando para salvar seu casamento. Um ouvinte pede por direção de Deus em sua vida e por sabedoria para tomar decisões. Neto pede pela saúde de sua avó, Um ouvinte pede por sua vida. Um ouvinte pede pela salvação de sua família e por sua vida, pede por libertação de um vício. Um ouvinte pede pela salvação de seus familiares. Por sua saúde e sua vida espiritual. Um ouvinte pede pela saúde emocional de sua filha e sua vida espiritual. Pela venda de um imóvel. Um pai pede pela salvação de suas duas filhas. Um ouvinte pede por sua saúde. Por uma causa na justiça. Um ouvinte pede por um casal que deseja ter um filho. Bondoso Deus, nós te agradecemos pelo dom da salvação, da vida eterna e abundante em Jesus. Sabemos que nele o Senhor nos dá tudo o que é necessário para vivermos para a tua glória. Muito obrigado, Senhor, pelas bênçãos que nos são derramadas a cada dia. Neste momento, Senhor, intercedemos pelos nossos queridos que ainda não conhecem a Jesus, pedindo a Deus que o Senhor tenha misericórdia, que possam ter um encontro pessoal com Jesus. Lembramos também, Senhor, dos enfermos, pedindo a Deus a tua intervenção. Pai, situações em que a medicina não pode fazer nada, que o Senhor também tenha misericórdia. Sabemos que para o Senhor nada é difícil demais, nada é impossível. Lembramos, Senhor, da situação na Venezuela, pedindo o conforto que vem do Senhor, pedindo a Deus pela restauração da saúde. Oramos a Deus pelo cessar das guerras, lembramos da situação na Rússia, na Ucrânia, em Israel, no Irã. Pedimos a Deus por paz. Oramos também pelo lar, pela família, situações de conflito. Que haja, Senhor, perdão genuíno, que haja reconciliação também. Oramos a Deus por aqueles que precisam de um trabalho, precisam do seu ganha-pão. Que o Senhor vá à frente no dia de hoje, dando esta porta de oportunidade. Oro, Senhor, por aqueles que têm o seu próprio negócio, pedindo a tua bênção na vida deles. Oramos também, Senhor, por aqueles que perderam um ente querido, pedindo o conforto que vem do teu Espírito Santo. Pai, oramos por tua igreja, que sejamos sal e luz no dia de hoje. Nós oramos assim, agradecidos no precioso nome de Jesus. Amém. Assim chegamos ao final do programa Oração em Família de hoje. Eu vou passar agora o nosso endereço para que você possa anotar aí e encaminhar o seu motivo de oração. Você escreve para a BBN, Rede de Rádio Difusão Bíblica. A caixa postal é 15.940, o CEP 82.220.970, Curitiba, Paraná. Eu sou Lincoln Oliveira e agradeço a sua participação no programa Oração em Família aqui na BBN. Deus te abençoe, continue conosco.

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1: Tema, Nascimento, presente de Deus. Texto bíblico, João capítulo 3, versículo 3. Assim diz a palavra do Senhor. Em verdade te digo, que se alguém não nascer de novo, não pode ver o reino de Deus. Jesus Cristo disse, em verdade te digo, que se alguém não nascer de novo, não pode ver o reino de Deus. João 3:3. Esta resposta foi dada a Nicodemos, um dos principais sacerdotes da sinagoga, mas que era apenas um religioso, um pobre pecador, perdido e que dava total importância aos rituais religiosos e não à conversão genuína ao Senhor. Por meio de alcançar a salvação, a obra da redenção foi completa na cruz do Calvário. Ele já fez tudo por nós e totalmente de graça. Em Mateus 7:21, Jesus afirma, nem todo o que me diz Senhor, Senhor, entrará no reino dos céus, mas aquele que faz a vontade de meu Pai, que está nos céus. É necessário reconhecer nossos erros e confessá-los diante de Deus. Entendemos através da Bíblia que o adversário de nossas almas conhece muito bem a palavra de Deus e até já se prostrou diante de Jesus Cristo. E quando viu Jesus, prostrou-se diante dele. Lucas 8:28. Ele reconhece que Jesus Cristo é o Filho de Deus, mas é rebelde e não reconhece que Jesus Cristo é o único Salvador. Que tenho eu contigo, Jesus, Filho do Deus Altíssimo? Disse o inimigo. Lucas capítulo 8, versículo 28. É necessário nascer de novo, passar pela dor do nascimento, para experimentar a pessoa de Jesus Cristo como seu Salvador pessoal. Morte e vida significam morrer para o pecado e nascer da água e do Espírito, para ser totalmente transformado pela palavra de Deus. Precisamos nos preocupar em dar frutos e não de tomar posse do que eu sou, eu realizo. Lembre-se, quem matou Jesus foram os religiosos da época. Saia da escuridão e seja luz para o mundo. Oremos ao Senhor. Nosso Deus, nosso Pai, nós queremos, ó Pai, que neste momento Tu estejas tocando no coração daquelas pessoas que estão nos ouvindo, mas que ainda, Senhor, não fizeram uma entrega total, pessoal, de suas vidas a Jesus Cristo. Aqueles que são apenas religiosos, aqueles que apenas gostam de participar dos cultos, gostam até de ler a Tua palavra, de ouvir acerca de Ti, assim como aquele religioso Nicodemos, mas que precisam, Senhor, entregar suas vidas diretamente a Jesus Cristo, para que tenham a experiência do novo nascimento e possam se tornar uma nova criatura, porque somente estes entrarão no reino dos céus. É a nossa oração, em o nome de Jesus. Amém.
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programa Leitura Bíblica Diária, nós temos a oportunidade de acompanhar em formato de áudio a leitura completa da Palavra de Deus, isso no período de um ano. Se você não tem tido o privilégio de acompanhar diariamente este programa e nem tem lido a sua Bíblia em casa, comece a acompanhar ele conosco daqui a pouquinho. E daqui a exatamente um ano, você terá escutado por completo a Palavra de Deus. Programa Leitura Bíblica Diária. É já na abertura dessa próxima hora. Música.

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1: A leitura bíblica diária de hoje será em Salmos, do capítulo 24 ao 28.
2: Capítulo 24. Salmo de Davi. Do Senhor é a terra e a sua plenitude, o mundo e aqueles que nele habitam. Porque ele afundou sobre os mares e afirmou sobre os rios. Quem subirá ao monte do Senhor? Ou quem estará no seu lugar santo? Aquele que é limpo de mãos e puro de coração, que não entrega sua alma à vaidade, nem jura enganosamente. Este receberá a bênção do Senhor e a justiça do Deus da sua salvação. Esta é a geração daqueles que buscam a tua face, ó Deus de Jacó. Selá. Levantai, ó portas, as vossas cabeças. Levantai-vos, ó entradas eternas, e entrará o Rei da Glória. Quem é este Rei da Glória? O Senhor forte e poderoso, o Senhor poderoso na guerra. Levantai, ó portas, as vossas cabeças. Levantai-vos, ó entradas eternas, e entrará o Rei da Glória. Quem é este Rei da Glória? O Senhor dos Exércitos, ele é o Rei da Glória. Selá. Capítulo 25. Salmo de Davi. A ti, Senhor, levanto a minha alma. Deus meu, em ti confio. Não me deixes confundido, nem que os meus inimigos triunfem sobre mim. Na verdade, não serão confundidos os que esperam em ti. Confundidos serão os que transgridem sem causa. Faze-me saber os teus caminhos, Senhor. Ensina-me as tuas veredas. Guia-me na tua verdade e ensina-me, pois tu és o Deus da minha salvação. Por ti estou esperando todo dia. Lembra-te, Senhor, das tuas misericórdias e das tuas benignidades, porque são desde a eternidade. Não te lembres dos pecados da minha mocidade, nem das minhas transgressões, mas segundo a tua misericórdia, lembra-te de mim por tua bondade, Senhor. Bom e reto é o Senhor, por isso ensinará o caminho aos pecadores, guiará os mansos em justiça e aos mansos ensinará o seu caminho. Todas as veredas do Senhor são misericórdia e verdade para aqueles que guardam a sua aliança e os seus testemunhos. Por amor do teu nome, Senhor, perdoa a minha iniquidade, pois é grande. Qual é o homem que teme ao Senhor? Ele o ensinará no caminho que deve escolher. A sua alma pousará no bem, e a sua semente herdará a terra. O segredo do Senhor é com aqueles que o temem, e ele lhes mostrará a sua aliança. Os meus olhos estão continuamente no Senhor, pois ele tirará os meus pés da rede. Olha para mim e tem piedade de mim, porque estou solitário e aflito. As ânsias do meu coração se têm multiplicado. Tira-me dos meus apertos. Olha para a minha aflição e para a minha dor e perdoa todos os meus pecados. Olha para os meus inimigos, pois se vão multiplicando e me odeiam com ódio cruel. Guarda a minha alma e livra-me. Não me deixes confundido, porquanto confio em ti. Guarda-me a sinceridade e a retidão, porquanto espero em ti. Redime, ó Deus, a Israel de todas as suas angústias. Capítulo 26. Salmo de Davi. Julga-me, Senhor, pois tenho andado em minha sinceridade. Tenho confiado também no Senhor, não vacilarei. Examina-me, Senhor, e prova-me. Esquadrinha os meus rins e o meu coração. Porque a tua benignidade está diante dos meus olhos, e tenho andado na tua verdade. Não me tenho assentado com homens vãos, nem converso com os homens dissimulados. Tenho odiado a congregação de malfeitores, nem me ajunto com os ímpios. lavo as minhas mãos na inocência. E assim andarei, Senhor, ao redor do teu altar, para publicar com voz de louvor

0: Salmo de Davi. O Senhor é a minha luz e a minha salvação. A quem temerei? O Senhor é a força da minha vida. De quem me recearei? Quando os malvados, meus adversários e meus inimigos, se chegaram contra mim para comerem as minhas carnes, tropeçaram e caíram. Ainda que um exército me cercasse, o meu coração não temeria. Ainda que a guerra se levantasse contra mim, nisto confiaria. Uma coisa pedi ao Senhor e a buscarei, que possa morar na casa do Senhor todos os dias da minha vida, para contemplar a formosura do Senhor e inquirir no seu templo. Porque no dia da adversidade me esconderá no seu pavilhão, no oculto do seu tabernáculo me esconderá, por-me-á sobre uma rocha. Também agora a minha cabeça será exaltada sobre os meus inimigos que estão em redor de mim. Por isso oferecerei sacrifício de júbilo no seu tabernáculo. Cantarei, sim, cantarei louvores ao Senhor. Ouve, Senhor, a minha voz quando clamo. Tem também piedade de mim e responde-me. Quando tu disseste, buscai o meu rosto, o meu coração disse a ti, o teu rosto, Senhor, buscarei. Não escondas de mim a tua face, não rejeites ao teu servo com ira. Tu foste a minha ajuda, não me deixes, nem me desampares, ó Deus da minha salvação. Porque quando meu pai e minha mãe me desampararem, o Senhor me recolherá. Ensina-me, Senhor, o teu caminho, e guia-me pela vereda direita por causa dos meus inimigos. Não me entregues à vontade dos meus adversários, pois se levantaram falsas testemunhas contra mim e os que respiram crueldade. Pereceria sem dúvida se não cresse que veria a bondade do Senhor na terra dos viventes. Espera no Senhor, anima-te, e Ele fortalecerá o teu coração. Espera, pois, no Senhor. Capítulo 28. Salmo de Davi. A ti clamarei, ó Senhor, rocha minha. Não emudeças para comigo. Não aconteça, calando-te tu para comigo, que eu fique semelhante aos que descem ao abismo. Ouve a voz das minhas súplicas quando a ti clamar, quando levantar as minhas mãos para o teu santo oráculo. Não me arrastes com os ímpios e com os que praticam a iniquidade, que falam de paz ao seu próximo, mas têm mal nos seus corações. Dá-lhe segundo as suas obras e segundo a malícia dos seus esforços. Dá-lhes conforme a obra das suas mãos. Torna-lhes a sua recompensa. Porquanto não atentam às obras do Senhor, nem à obra das suas mãos, pois que Ele os derrubará e não os reedificará. Bendito seja o Senhor, porque ouviu a voz das minhas súplicas. O Senhor é a minha força e o meu escudo. Nele confiou o meu coração e fui socorrido. Assim o meu coração salta de prazer e com o meu canto o louvarei. O Senhor é a força do seu povo, também é a força salvadora do seu ungido. Salva o teu povo e abençoa a tua herança, e apascenta-os e exalta-os para sempre.
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1: Existem várias situações ou estudos de caso bem reais que alguns casais enfrentam. Pense nessas situações e qual seria a sua melhor opção. O marido, um engenheiro, é convocado para construir estradas novas em Angola e ficará longe da família por 2 anos, mas com um aumento salarial significativo. Segundo caso, a esposa, que é enfermeira, se voluntaria para uma viagem missionária para Amazonas durante 3 semanas. Terceiro caso, o marido precisa terminar uma nova proposta para sua firma e está trabalhando 16 horas por dia. Perdeu o interesse e energia para o relacionamento com sua esposa. O quarto caso, a esposa já não tem tanto interesse em relação com o marido e sempre reclama de dor de cabeça, cansaço e mais. O que deve acontecer em cada uma dessas situações? O apóstolo Paulo traça algumas diretrizes no texto de 1 Coríntios capítulo 7. O contexto de uma igreja dividida, com grandes dúvidas e até mesmo equívocos sobre muitas questões, mas nesta altura especialmente sobre o casamento. Casar-se, não casar-se, ser celibato dentro do casamento ou não. O texto começa com o apóstolo Paulo respondendo uma pergunta que os coríntios haviam enviado para ele. Ele diz em 1 Coríntios 7:1: quanto ao que me escrevestes, é bom que o homem não toque mulher. Descobrimos o princípio que o casamento não é para todos. O casamento e também a solteirice, o celibato, sempre visam o avanço do reino. Então cada um precisa decidir o que seria melhor em sua vida para servir a Deus sem distração. A difícil situação corintiana daquela época de perseguição, maior liberdade para servir ao reino de Deus de forma desimpedida, e o próprio dom de Deus. No versículo 7, o apóstolo diz: quero que todos os homens sejam tais como também eu sou. No entanto, cada um tem de Deus o seu próprio dom. Falando então o dom de celibato, um dom de casamento. Cada um precisa decidir diante de Deus como poderia melhor servir ao reino de Deus. Mas no texto de 1 Coríntios 7, de 1 a 7, nós encontramos mais 2 princípios fundamentais sobre sexo, casamento e o celibato. O segundo princípio, no versículo 2, diz assim: o casamento existe, em parte, para evitar imoralidade, ou seja, para melhor servir ao reino de Deus de forma não dividida. É melhor casar-se, a não ser que tenha um dom especial para servir a Deus de forma desimpedida. Diz o versículo 2, mas por causa da impureza, cada um tenha a sua própria esposa e cada uma o seu próprio marido. Paulo reconhece que o dom de celibato não é para todos e que, na verdade, talvez seja para a minoria. A maioria das pessoas tem desejos e impulsos tão fortes e dados por Deus que o celibato não é uma opção. Essas pessoas enfrentam uma luta diária, todo dia, talvez toda hora, na área da sexualidade. Seus desejos são como um vulcão pronto para explodir. Ainda mais em nossa cultura hoje, que é extremamente sensual, em que somos cercados por tentações sexuais que preparam para nós emboscadas o tempo todo. bancas de jornal, propagandas, outdoors, filmes, conversas, piadas, roupas indecentes, uma internet totalmente armada para nos sugar para dentro da pornografia. Tudo isso como armadilha para fazer-nos cair. Então o texto diz, por causa da impureza que cada um tenha o seu cônjuge. A palavra impureza, porneia, representa a ideia de qualquer ato ilícito sexual, fornicação e assim por diante. Tudo é aberração quando não se encaixa no plano perfeito de Deus, de um homem com uma mulher em aliança sagrada durante uma vida inteira. Como diz o autor de Hebreus, digno de honra entre todos seja o matrimônio, bem como o leito sem mácula. É Deus quem criou a sexualidade humana. Diferente da opinião popular, ele não é um velho mal-humorado querendo fazer chover no nosso piquenique sexual. Pode ter certeza de que Deus tem um plano para o relacionamento entre o homem e a mulher. Nesse texto nós aprendemos que o sexo não é só para procriação no propósito de Deus. Tem o propósito de prazer, de suprir necessidades um do outro, de demonstrar o outrocentrismo que é a vida de Cristo no casamento, em que cada um visa o bem, o prazer, a alegria do outro antes do seu próprio. A união sexual é algo misterioso e metafísico, ou seja, vai muito além do mero físico, animal, bestial. Toca no centro do nosso ser, na essência da nossa existência. O plano de Deus é que dois se juntem e se tornem um como o reflexo da intimidade que existe entre a própria Trindade e que também ilustra o relacionamento amoroso e outrocêntrico que existe entre Jesus e a Igreja. O sexo não é o auge da experiência humana, mas é um momento de reflexo quando, conforme o padrão divino, em que dois se tornam um e refletem de uma forma poderosa a própria imagem de Deus. Como Deus é bom, nossa alegria faz parte da sua glória. Deus é mais glorificado em nós quando ficamos mais satisfeitos nele e nas provisões que ele faz para nós. Nunca esse fato é mais claramente expresso do que no relacionamento conjugal entre duas pessoas unidas por aliança, com exclusividade, fidelidade e intimidade. Por isso o apóstolo diz, e permite que cada um tenha a sua própria esposa. O casamento não é um fim em si, mas um meio para promover o fim, que é a glória de Deus, o reino de Deus, expandido no mundo inteiro. O que justifica o casamento é o melhor serviço ao reino de Deus. Sem distrações, sem perversões, sem impureza. Case-se, não somente para satisfazer desejos sexuais, mas para poder servir ao reino sem distrações. Isso nos leva para o terceiro princípio esboçado nesse texto central sobre sexo, casamento e o celibato. Os versículos 3 a 5 de 1 Coríntios 7 nos ensinam que o casamento requer mutualidade sexual. Caso restasse alguma dúvida para os coríntios, Paulo levanta mais uma situação ligada ao casamento, sexo e o celibato. Casamento não é para todos. Casamento é bom quando significa que poderemos ser mais focalizados no reino. Mas existia uma opção que precisava ser vetada, que alguns entre os coríntios estavam até levantando. O celibato dentro do casamento. Celibato dentro do casamento é pecado. a não ser, é claro, em situações extremas de doença, incapacidade, paralisia, etc. Nos versículos 3 a 5, Paulo lida com esse problema, desencontros, disfunções sexuais dentro do próprio casamento. Ele diz assim: o marido conceda à esposa o que lhe é devido. Que palavras chocantes numa cultura machista em que o homem usava mulheres, concubinas, prostitutas para seu bel prazer. E o apóstolo começa desmentindo toda essa tradição cultural, dizendo que o marido tem responsabilidades para com a mulher. Algo totalmente contra a cultura da época. Depois diz, e também semelhantemente, a esposa ao seu marido. Versículo 4, a mulher não tem poder sobre o seu próprio corpo, e sim o marido. E também, semelhantemente, o marido não tem poder sobre o seu próprio corpo, e sim a mulher. A ordem que nós encontramos logo de cara é que o marido e a mulher têm deveres de mutualidade para agradar o outro dentro do contexto do casamento. Casamento não é um negócio 50-50, mas 100-100. O casamento cristão, assim como a vida cristã, é sobre dar a nossa vida no serviço do outro, assim como Jesus, que não veio para ser servido, mas para servir e dar a sua vida em resgate por muitos. Depois o apóstolo dá uma explicação. Ele diz que a mulher não tem poder sobre o seu próprio corpo, e sim o marido, e vice-versa. Quando casamos, abrimos mão de um grande direito, o direito de autonomia sobre o que fazer e não fazer com o nosso corpo. O casamento implica numa preocupação constante com os desejos do cônjuge. Como já vimos, esse é um dos fatores que justifica o casamento. O princípio vai muito além de satisfação sexual, como se fosse o auge. Pressupõe um relacionamento de carinho, de afeição, de mútua preocupação. Alguns cônjuges têm até usado o versículo 4 para justificar sexo sob demanda. Ou seja, se o corpo meu não me pertence mais ao cônjuge e vice-versa, então eu posso pedir o que eu quero, quando eu quero, a qualquer momento, a qualquer hora. Mas esquecem do fato de que a ênfase do texto está na mutualidade da intimidade. Que cada um esteja pensando no bem do outro antes do seu próprio e usando o seu corpo da maneira que mais agrade ao cônjuge. Hoje existem centenas de livros e revistas e sites da internet oferecendo conselhos para melhorar uma vida sexual. O fato é que o sexo vende muito bem. Mas não precisamos ler todo esse material, muito do qual é só lixo, para termos uma vida sexual sadia. A palavra de Deus, sempre suficiente para tudo o que precisamos, oferece conselhos básicos e essenciais para uma vida sexual sadia. Simplesmente perca-se na satisfação sexual do outro. Seja outro-cêntrico e o resto Deus fará. Procure o bem do outro em primeiro lugar. Satisfaça-se com o amor e a intimidade do seu próprio cônjuge num contexto de mutualidade, como diz Provérbios 5, bebe a água da tua própria cisterna e das correntes do teu poço. Sejam para ti somente e não para os estranhos contigo. Seja bendito o teu manancial e alegre-te com a mulher da tua mocidade, corça de amores e gazela graciosa. Sacie-te os seus seios em todo o tempo e embriaga-te sempre com as suas carícias. Nós vimos isso já no estudo em Provérbios, mas também o livro de Cantares, que trata desse mesmo assunto. Agora o texto de 1 Coríntios termina com uma exceção, com uma razão, quando não é para o casal se juntar e onde o celibato se justifica dentro do casamento. Versículo 5 diz assim: não vos priveis um ao outro, falando da relação conjugal, salvo talvez, agora vem a exceção, não é uma obrigação, mas uma possibilidade, salvo talvez por mútuo consentimento, por algum tempo, para vos dedicardes à oração e novamente vos ajuntardes, e agora vem a razão, para que Satanás não vos tente por causa da incontinência. Existe, de fato, uma exceção em que o celibato, durante um período específico de tempo, o jejum sexual é permitido. Alguns que talvez estavam promovendo o celibato para os casados são corrigidos aqui através de 4 fatores bem específicos. 1, por mútuo consentimento, não é uma decisão unilateral de jejum sexual. 2, por algum tempo, a frase significa um tempo claramente delineado, não algo em aberto, sem esperança de terminar, porque isso causa frustrações. 3, para vos dedicardes à oração, ou seja, de focalizar temporariamente em questões exclusivas do reino, do seu relacionamento com Deus. O casal concorda em não se juntar durante esse tempo para poder se dedicar de corpo e alma ao Senhor como se fossem solteiros. Interessante que o texto enfatiza a área de oração conjugal como sendo uma prioridade na vida a dois. E, em quarto lugar, novamente vos ajuntardes, esse tempo claramente delineado tem seu fim numa celebração sexual do casal. O casal se encontra novamente e vai curtir o seu relacionamento a dois. Tudo isso para que Satanás não vos tente por causa da incontinência. Mais uma vez, a razão citada tem a ver com o reino de Deus. Estamos falando em guerra espiritual. Estamos falando sobre eternidade. Se o casamento visa afastar a impureza, não permita que o próprio casamento dê brecha para Satanás. De certa forma, o jejum sexual dentro do casamento provoca maiores conflitos e tensões sexuais do que o celibato do solteiro, porque a pessoa fica diante de um banquete, mas com mordaça sobre a sua boca. É impressionante como o nosso inimigo, Satanás, perverte tudo que é bom e estraga os melhores presentes que Deus tem para nós. Interessante que, no final, versículo 6 indica que nem esse cenário é obrigatório dentro do casamento, mas sim uma concessão. E isto vos digo como concessão e não por mandamento. Não é necessário um jejum sexual durante o casamento e não é nem mais espiritual quem assim faz, mas é uma opção durante um período bem restrito de tempo. Apesar de toda essa beleza no propósito de Deus para a sexualidade, temos que admitir que o sexo não é tudo na vida do cristão. Infelizmente, o nosso inimigo, o sedutor de todo mundo, tem alcançado suas maiores vitórias contra a Igreja de Jesus justamente nesse ponto. Temos engolido as propagandas, as revistas, novelas, piadas sujas que o mundo circula, barateando uma das mais sublimes e belas criações de Deus. O sexo tem seu lugar, sim, mas não ocupa todo lugar. Devemos louvar a Deus pela sua sabedoria e bondade em criar a sexualidade humana. Mas vamos manter equilíbrio. Vamos louvar ao Criador e não à sua criação. Vamos buscar em primeiro lugar o reino de Deus e sua justiça. O relacionamento sexual do casal casado é uma prioridade que contribui para o avanço do reino de Deus.
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Seguimos juntos nessa tarde na BBN, a rádio que alimenta o seu coração com a palavra de Deus 24 horas por dia. Muito bom ter você conosco. E não saia daí para não perder daqui a pouquinho o Meditações Diárias, um programa do Ministério A Chamada da Meia-Noite para nós, aqui na BBN.

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0: FINEP vai pagar 220 milhões de reais para inovações em agricultura familiar. França suspende exigência de visto para brasileiros na Guiana Francesa. Tragédia de Mariana. Samarco prorroga adesão a programa de indenização. A FINEP, financiadora de estudos e projetos, lançou dois editais que destinam mais de 200 milhões de reais para o desenvolvimento de soluções tecnológicas voltadas à agricultura familiar e à aquicultura. A iniciativa faz parte de um programa que prevê que os projetos sejam apresentados em parceria com cooperativas do setor. Do total dos recursos, 100 milhões serão destinados a instituições científicas para pesquisa, capacitação e transferência de tecnologia. Outros 120 milhões vão apoiar empresas no desenvolvimento de máquinas, equipamentos e insumos adaptados às necessidades dos pequenos produtores rurais. Os editais integram o Plano Safra da Agricultura Familiar 2026-2027, que prevê 97,3 bilhões de reais em investimentos para crédito, seguro agrícola, assistência técnica e compras públicas. Segundo o governo, a meta é ampliar a produtividade, incentivar a inovação e fortalecer a segurança alimentar no Brasil. Brasil e França oficializaram a suspensão da exigência de visto para brasileiros que desejam entrar na Guiana Francesa. A medida passa a valer no próximo dia 31 e foi assinada pelos ministros das Relações Exteriores dos dois países durante encontro realizado em Brasília. Segundo o Brasil, a decisão fortalece a cooperação entre os países, facilita a circulação legal de pessoas e atende uma antiga reivindicação das populações da região de fronteira, especialmente no Amapá. A expectativa é que a medida também contribua para o desenvolvimento regional. Além da isenção de visto, Brasil e França reforçaram a parceria para combater o crime organizado na fronteira e ampliar a cooperação em áreas como defesa, inovação, energia e indústria. Os dois governos destacaram a importância da integração para fortalecer a segurança e o desenvolvimento da região. A Samarco prorrogou até 15 de agosto o prazo para adesão ao programa indenizatório definitivo, destinado às pessoas físicas e jurídicas atingidas pelo rompimento da barragem de Fundão, em Mariana, em 2015. O programa prevê pagamento de R$ 35 mil reais para quem atender aos critérios estabelecidos no acordo de reparação. Segundo a mineradora, mais de 300 mil pessoas já receberam indenizações, totalizando mais de 11 bilhões de reais em pagamentos. A empresa afirma que a ampliação do prazo permitirá que mais atingidos tenham acesso ao benefício, com depósitos realizados em média 20 dias após a entrega da documentação completa. O rompimento da barragem deixou quase 20 mortos e provocou um dos maiores desastres ambientais da história do Brasil, afetando dezenas de municípios mineiros e também capixabas. Entre os requisitos para adesão ao programa estão o cadastro prévio e o atendimento às regras previstas no novo Acordo do Rio Doce.
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2: As boas novas de Deus para você memorizar esta semana aqui na BBN encontram-se em Romanos capítulo 8, versículo 10. E se Cristo está em vós, o corpo na verdade está morto por causa do pecado, mas o Espírito vive por causa da justiça. Mais uma vez, e se Cristo está em vós, o corpo na verdade está morto por causa do pecado, mas o Espírito vive por causa da justiça. Estas são as boas novas de Deus para você memorizar esta semana aqui na BBN.

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1: 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Mas a todos quantos o receberam, deu-lhes o poder de serem feitos filhos de Deus, a saber, aos que creem no seu nome. João 1:12. No nome de Jesus reside um poder todo especial, ilimitado e salvador. Somente a fé compreende e experimenta esse poder. Caso contrário, como seria possível ser salvo da morte eterna apenas invocando o seu nome pela fé? Mas o profeta Joel diz exatamente isso: e acontecerá que todo aquele que invocar o nome do Senhor será salvo. Essa pessoa também é salva do poder das trevas. Ele nos libertou do império das trevas. Por causa do poder do pecado, toda pessoa está sob o poder de Satanás. Aquele que pratica o pecado procede do diabo. Mas assim que uma pessoa invoca o nome de Jesus, crendo em seu poder salvador, as cadeias que a prendem ao pecado são rompidas. Satanás perde o poder sobre essa pessoa. Ele não pode mais tocá-la. Aquele que é nascido de Deus não vive em pecado. Antes, aquele que nasceu de Deus, Deus o guarda, e o maligno não lhe toca. Pois aquele que toca no renascido, toca no próprio Senhor. Aquele que tocar em vós, toca na menina do seu olho. Portanto, aquele que invoca o nome de Jesus pela fé, reivindica para si e toma posse de toda a vitória que Jesus conquistou por nós.

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Você já sofreu de ansiedade? Para o cristão, a ansiedade é um sentimento que surge em meio às incertezas, atrapalhando nossa fé e confiança no Senhor. Quando estamos ansiosos, temos medo do que o futuro nos reserva, e com isso acabamos dando espaço para a dúvida, deixando de confiar e esperar no Senhor. Veja o que diz Filipenses capítulo 2, verso 13. Porque Deus é o que opera em vós, tanto o querer como o efetuar, segundo a sua boa vontade. Querido ouvinte, Deus é soberano em tudo, e não existe nada no mundo capaz de impedir sua vontade perfeita de se cumprir. E é por isso que mesmo quando a ansiedade e dúvidas vierem, precisamos continuar firmes, confiando no Senhor, seguros de que o seu amor e fidelidade ultrapassam qualquer barreira neste mundo. Amém? Se você também crê que nada pode atrapalhar os planos de Deus na sua vida, louve ao Senhor com alegria, enquanto aguardamos o programa Palavras de Louvor. Bom ter você conosco.

pensamos em Deus, dentre as muitas características que podemos lembrar, amor e justiça são as que mais se destacam. Por sua justiça como pecadores, mereceríamos a condenação eterna ao inferno. Mas por seu tão imenso amor, Ele enviou seu único filho para morrer em nosso lugar na cruz. E agora, quando Ele olha para cada um de seus filhos, Ele não vê mais o pecado em nós. Assim, o sacrifício de Jesus por mim e por você. 1 Samuel 16, no verso 7 diz: Porque o Senhor não vê como vê o homem, pois o homem vê o que está diante dos olhos. Porém o Senhor olha para o coração. Você tem certeza do que Deus vê quando Ele olha para o seu coração? Ele ainda vê um pecador? Ou ali Ele encontra um remido, resultado do sacrifício de Jesus na cruz? Se você não tem convicção de como responder essa pergunta, acesse agora www.bbnradio.org e clique em Como Chegar ao Céu para saber mais sobre a salvação e vida eterna.

0: Bem-vindo ao programa Palavras de Louvor. Esse programa é baseado nos estudos do Dr. Donald Hubbard, pastor e professor da Bíblia. Nós agradecemos a Deus pelo privilégio de, nos próximos minutos, apresentar a você verdades contidas na Palavra de Deus e suas aplicações para os nossos dias. Vamos então a mais um estudo no programa Palavras de Louvor. 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
1: Diga-me, quando você faz planos que são muito importantes para você e, de repente, esses planos são prejudicados por algo inesperado, você fica aborrecido? Você se irrita com isso e fica emburrado? Muita gente fica. Há alguns anos, lembro-me de ter feito planos de passar algum tempo com minha família. Separei algum tempo para ficar junto dos meus filhos, que ainda eram pequenos quando, de repente, meus planos foram frustrados devido à necessidade de uma das famílias da igreja. Senti muito aquela intrusão daquilo que eu chamava de minha privacidade. Fiquei chateado e temo que, naquela ocasião, eu não tinha sido a bênção que seria em outra circunstância, não fosse pelo fato de estar um pouco irritado. Minha visão geral era de alguém que trabalhava com um comprometimento parcial para aquela família que precisava de ajuda. Eu estava errado e tenho que confessar. Parece-me às vezes que todos nós agimos dessa forma. À medida que os anos passam, comecei a compreender que o tempo de Deus é o melhor tempo de todos. Às vezes, meus planos não estão de acordo com os planos de Deus. Nosso Senhor Jesus Cristo nos deu um tremendo ensinamento em Marcos capítulo 6, em que vimos que Jesus alimentou a 5.000 homens. É importante sabermos que eles estavam em plena primavera, cerca de um ano antes de Jesus morrer na cruz pelos nossos pecados. Os discípulos haviam acabado de voltar daquela maravilhosa ministração dada pelo Senhor Jesus a eles. Naquela ocasião, eles saíram a proclamar e realizar as obras maravilhosas de Deus e, quando voltaram, relataram ao Senhor Jesus tudo o que Deus fizera através deles. O Senhor Jesus disse a eles: "Vinde vós aqui à parte, a um lugar deserto, e repousai um pouco", porque um grande número de pessoas circulava por ali, como lemos em Marcos capítulo 6, verso 31, porque havia muitos que iam e vinham e não tinham tempo para comer. Jesus não tinha descanso, e apesar de terem feito planos para descansarem, esses planos não puderam se cumprir. Será que Jesus ficou aborrecido ou irritado? Não. Em meio a tudo isso, o coração de Jesus foi genuinamente tocado. Para entendermos esse milagre, que foi o único relatado nos quatro evangelhos, devemos olhar para dentro do coração de Jesus. Chamamos essa divisão em nosso estudo da alimentação dos 5.000 homens de sem descanso para Jesus. No meio de toda essa situação, o coração de Jesus foi genuinamente tocado. Como assim tocado? Bem, olhe o verso 34 de Marcos capítulo 6. E Jesus, saindo, viu uma grande multidão e teve compaixão deles, porque eram como ovelhas que não têm pastor, e começou a ensinar-lhes muitas coisas. O coração de Jesus foi tocado pelas pessoas que se aproximaram dele. Veja no verso 34. E Jesus, saindo, viu uma grande multidão. No verso 31, lemos que muitos estavam indo e vindo. Uma multidão de pessoas já estava lá onde Jesus e seus discípulos deveriam descansar. E ao olhar todo aquele povo, Jesus não os viu como uma estatística ou como um grupo, mas como gente. Gente de verdade. Gente que tem necessidades verdadeiras. Gente com problemas reais. Uma das coisas mais encorajadoras para mim é lembrar-me que Deus realmente se importa comigo. Deus jamais nos vê como uma massa de pessoas. Deus sempre nos vê individualmente. De tempos em tempos, eu lembro a mim mesmo como eu gostaria de ver as pessoas como Jesus as vê. Assim, quando Jesus se dirigiu para aquele lugar, ele viu que as pessoas já estavam lá. Será que nossos corações se emocionam quando vemos as pessoas e suas tremendas necessidades? Ou apenas vemos as massas e as classificamos em categorias gerais? Há algumas pessoas que apenas veem outras em termos dos grupos étnicos que elas representam. Assim, uma pessoa pode ser apenas mais um branco, negro, amarelo ou vermelho. Outras generalizam de acordo com a cor da pele. Deus não faz isso. Há ainda outros que categorizam as pessoas de acordo com a situação financeira, pela vizinhança em que mora ou pelas roupas que vestem. Como é triste esse tipo de categorização. Como é triste generalizar numa única direção, e isso é tão antigo quanto o próprio homem. Lembre-se que, em sua epístola, Tiago nos chama a atenção para o fato de que a igreja reunida em nome de Jesus não deveria fazer distinções sociais com base em uma situação financeira pessoal. Tiago diz que se um homem chegar à igreja mal vestido, ele não deve ficar lá no fundo e as pessoas bem vestidas assentarem-se nos lugares de honra somente por terem uma situação melhor. Esse tipo de julgamento, segundo Tiago, não traz honra ao Senhor Jesus Cristo. Sim, somos tentados a fazer esse tipo de distinção, mas Deus não faz distinção. Às vezes fazemos distinções baseadas nos grupos étnicos ou na situação financeira. Até mesmo fazemos distinções com base na nacionalidade e, por isso, ouvimos piadas distorcidas sobre os portugueses, italianos ou qualquer outra nacionalidade. Deus não olha as pessoas dessa forma. Deus olha as pessoas como indivíduos e é por isso que posso entrar em sua casa hoje e dizer, através desse programa, que Deus se importa com você. Não importa onde você viva ou qual seja a cor de sua pele, não importa qual seja sua condição socioeconômica, Deus ama você. Deus realmente se importa muito com você. De fato, a Bíblia diz que Deus lhe ama tanto que enviou Jesus Cristo, seu próprio Filho, para morrer por você. Você sabia que se fosse a única pessoa nesse mundo, ainda assim, Deus mandaria seu Filho morrer por você como substituto pelo seu pecado? Jamais se esqueça que ao vir a cruz de Jesus Cristo, ela é a avaliação de Deus não apenas da culpa de seu pecado, mas também de seu grande amor por você. Deus amou tanto a você que enviou seu Filho para morrer por você. Sempre sou tentado a usar ilustrações humanas para tentar retratar com ilustrações humanas ou dramatizar o grande amor de Deus, e mais uma vez vou fazê-lo. Eu tenho um filho e o amo muito. Ele acabou de se formar na universidade. Outro dia estava pensando, suponha que alguém fizesse algo horrível contra mim e aquela pessoa fosse morrer por isso. Será que eu estaria disposto a entregar meu filho para morrer no lugar daquela pessoa, apesar da hostilidade e amargura contra mim? Meu coração de pai diz que não. Eu não conseguiria fazer uma coisa dessas, mas Deus fez assim mesmo. O coração paterno de Deus amou tanto ao mundo que deu seu Filho unigênito para que todo aquele que nele crê não pereça, mas tenha a vida eterna. Deus enviou seu Filho, e essas são as boas notícias do Evangelho, que Jesus Cristo foi até a cruz, morreu por nossos pecados, foi sepultado e ressuscitou ao terceiro dia, permitindo que todos os que se arrependam e confiem em Jesus como Salvador sejam perdoados do pecado e entrem na família de Deus. Deus salva as pessoas de forma individual. Deus não salva em massa, mas individualmente. Todas as vezes que nos reunimos na igreja, pode haver um grande número de salvos, mas Deus não salva em massa. Ele não a salva em grupo, mas uma a uma, à medida que se arrependam de seus pecados e confiem em Jesus como Salvador. Mais uma vez eu digo que deveríamos ver as pessoas como Jesus as vê, não de forma geral, uma estatística, mas individualmente. Não em massa, mas individualmente. Como as pessoas conhecerão do amor de Deus em Cristo Jesus, a não ser que alguém se importe? Talvez alguém diga que elas poderão crer através da natureza. Romanos capítulo 1 nos ensina isso. Sim, o mundo natural declara a glória de Deus, que ainda está sob a maldição do pecado. Afinal, o mundo foi amaldiçoado quando Adão pecou e caiu. Mais do que tudo, Deus deseja que seu amor seja demonstrado na vida daqueles que já depositaram sua fé em Cristo como Salvador. Dessa forma, através das atitudes com as pessoas, é que elas conhecerão que Deus se importa com pessoas. Ao perceberem que somos crentes em Jesus Cristo, as pessoas com quem lidamos querem ver refletido em nossa vida o significado do amor de Deus. Gostaria de perguntar a você hoje: como você olha as pessoas hoje? Como você as vê? Nós as vemos como indivíduos para com quem somos responsáveis e temos o privilégio de partilhar o Evangelho de Cristo. Minha oração é para que Deus nos ajude a levantar os olhos e perceber as oportunidades e aproveitá-las com sabedoria. Não devemos nos aborrecer ou nos irritar, mas aceitar as oportunidades que a graça de Deus nos oferece. Senhor Deus, nossa oração no dia de hoje é que o Senhor abra os nossos olhos, que o Senhor nos dê paixão pelas almas. Ajude-nos a alcançar o perdido para a Tua honra e para a Tua glória, no nome de Jesus. Amém.
0: Fica por aqui mais um Palavras de Louvor, um programa baseado nos estudos do Dr. Donald Hubbard e apresentado por Lincoln Oliveira. 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Esperamos contar com a sua audiência em nossa próxima edição. Até lá, e que Deus lhe abençoe.

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2: Hikaru Kurosaki, intérprete de Jaspion, morre aos 64 anos no Japão. Confiança do varejo volta a crescer em junho, puxada por moda e calçados. El Niño entra no radar do mercado de café e pode afetar importantes origens produtoras nos próximos ciclos. Hikaru Kurosaki, conhecido por interpretar o herói Jaspion, morreu aos 64 anos no Japão. A informação foi divulgada pelo site Zaki e confirmada por relatos de um colega do ator na Associação de Mergulho de Motobu em Okinawa, onde ele vivia há décadas após deixar a carreira artística. A data da morte não foi informada oficialmente, muito menos a causa. Kurosaki iniciou a carreira como dublê e ficou conhecido ao estrelar o Tokusatsu exibido no Japão entre 1985 e 86, que se tornou fenômeno no Brasil após a estreia na extinta TV Manchete em 1988. Após deixar a atuação nos anos 90, ele se dedicou ao mergulho profissional, fundando uma escola em Okinawa, onde residiu até o fim da vida. A confiança dos empresários do comércio brasileiro voltou a crescer em junho após duas quedas seguidas, com alta de 0,2 e atingindo pouco mais de 102,5 pontos, segundo o levantamento da Confederação Nacional do Comércio de Bens, Serviços e Turismo. O resultado mantém o indicador acima da linha de satisfação e foi impulsionado principalmente pelo setor de bens semiduráveis, como moda e calçados. O segmento de roupas, tecidos e acessórios apresentou melhor desempenho do mês, com avanço de pouco mais de 1%, ajudando a compensar a queda em outros setores do varejo. Já os bens duráveis e não duráveis registraram retração, refletindo um cenário muito cauteloso no consumo e nas condições econômicas gerais. Apesar da melhora nas expectativas para os próximos meses, que chegaram a quase 130 pontos, a percepção sobre o momento atual ainda é negativa entre a maioria dos empresários. A pesquisa aponta que quase 76% dos varejistas veem piora na economia, enquanto o setor segue oscilando diante das incertezas internas e externas. A possibilidade de um novo episódio de El Niño no segundo semestre de 2026 acendeu um alerta no mercado global de café. Segundo análise da Headpoint Global Markets, o fenômeno climático pode influenciar a oferta mundial, embora os impactos variem de acordo com a região, intensidade e período de ocorrência. No Brasil, maior produtor e exportador de café do mundo, a safra 26-27 não deve ser diretamente afetada, segundo a avaliação. No entanto, mudanças no regime de chuvas podem trazer atrasos na colheita e gerar alguma volatilidade no mercado, mantendo o clima como fator de atenção constante. Já para a safra 27-28, o cenário exige mais cautela, especialmente na fase de floração das lavouras, quando o desenvolvimento produtivo é mais sensível. Regiões da América Central e da Ásia aparecem como mais vulneráveis, podendo sofrer impactos mais relevantes, o que mantém o mercado global atento à evolução das condições do clima.
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1: Olá, aqui é o pastor Wagner Antônio de Araújo. Esta é a série Grandes Temas da Bíblia. Em Marcos capítulo 11, versos 23 e 24, lemos o seguinte: porque em verdade vos digo que qualquer que disser a este monte, ergue-te e lança-te no mar, e não duvidar em seu coração, mas crer que se fará aquilo que diz, tudo o que disser lhe será feito. Por isso vos digo que todas as coisas que pedirdes, orando, crede receber, e tê-las eis. Uma é a fé para a salvação. Essa é um dom de Deus, única e especial, para aquele que, arrependido de seus pecados, recebe a Cristo como Salvador. Essa fé não vem de nós, ela é dom de Deus para a vida eterna. Mas há dentro do coração do salvo a possibilidade de uma fé instrumental, essa que, em sendo usada, pode realizar verdadeiras maravilhas. Um crente, possuidor de uma plantação, estava com grandes problemas com um morro que dificultava sua lavoura. Ele leu o texto acima e orou, dizendo ao Senhor que não sabia como, não imaginava qual seria o processo, mas que acreditava que Deus removeria aquela montanhazinha de seu terreno. Então os políticos da região, na época das eleições, resolveram passar uma estrada vicinal na propriedade e, para tanto, removeram a dita montanha. Resultado, aquele irmão em Cristo teve a sua montanha removida. Deus nos deu a fé, e esta pode realizar verdadeiras maravilhas. Deus não vai fazer algo que seja contra os seus valores, a sua pessoa ou os seus propósitos. Se a nossa oração não está de acordo com o querer de Deus, Ele nos mostrará de forma clara o porquê do não. Mas se o pedido não diz respeito a isso,

0: Tenha esperança em seu coração. Tenha confiança de que Deus é real e é galardoador daqueles que o buscam, e que encontre a resposta para cada uma de suas orações. Que Ele nos abençoe. Amém.
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Jesus é a resposta para os nossos medos, inclusive sobre aquele assunto que muitos não gostam nem mesmo de pensar, que é a morte. Se a morte traz desconforto e medo para os corações, é Jesus, o Filho de Deus, quem dá a paz e esperança, nos ensinando que, se morrermos com Ele, a morte não será o fim, mas sim o começo de uma vida eterna e de alegria no paraíso. Você tem medo da morte? Você tem dúvidas no seu coração sobre onde você passará a eternidade? Preste atenção então nas palavras de Jesus Cristo para nós, no Evangelho de João, capítulo 5, no verso 24. Na verdade vos digo, que quem ouve a minha palavra e crê naquele que me enviou, tem a vida eterna, e não entrará em condenação, mas passou da morte para a vida. Cristo, amado ouvinte, o próprio Deus, em forma de filho, declara que, se confiarmos nele, não seremos condenados, mas teremos a vida eterna. Tudo que nosso Senhor pede de nós é que confiemos nele de coração, reconhecendo que somos pecadores e que somente o que Jesus fez por nós na cruz é o que pode nos salvar. Se você tem dúvidas sobre o que vai acontecer após a morte, ore recebendo a Cristo como seu único e suficiente Salvador e viva na alegria e tranquilidade de que nada nem ninguém poderão te separar do amor de Deus. 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

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E daqui a pouco, aqui na Sintonia, vamos ouvir Verdade Bíblica, na apresentação do pastor Leandro Tarrataca.

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3: Isaías, capítulo 1, versículo 1, a palavra de Deus diz assim: Visão de Isaías, filho de Amós, que ele teve a respeito de Judá e Jerusalém nos dias de Uzias, Jotão, Acás e Ezequias, reis de Judá. Como podemos ver claramente, esse livro homônimo do autor Isaías, o profeta. Eu me lembro, há alguns anos, quando conheci esse apresentador de um programa de rádio e achei curioso o nome do programa que ele apresentava. Era Boca no Trombone. Você sabe, o trombone é um instrumento de sopro, faz um barulhão. E ele me explicou que a razão por que o nome do programa dele era Boca no Trombone era porque ele entendia que a sua vocação era denunciar os erros e as deformações da sociedade. Você sabe que o profeta Isaías, assim como os profetas do Antigo Testamento, foram chamados também para colocarem a boca no trombone, para anunciarem aquilo que estava errado com a nação, com o povo, a fim de que eles continuassem fiéis a Deus. Esse livro foi escrito por volta do ano 700 a 680 a.C., aproximadamente. E o propósito do profeta Isaías era anunciar a mensagem ao reino de Judá, mensagem de Deus, e explicar que eles estavam passando por um momento de reavivamento, mas que estavam no limiar de se aproximarem de uma atitude de rebeldia. É tão fácil vivemos como um pêndulo, de um lado reavivamento, do outro lado rebeldia. Judá havia sido ameaçado de destruição pela Síria e o Egito, que eram nações poderosíssimas naquele tempo, mas foi poupado por causa da misericórdia de Deus. Deus, por meio da sua intervenção poderosa, preservou a nação. Isaías proclamava sua mensagem, dizendo que a nação deveria se arrepender dos seus pecados. Não deveria colocar a sua confiança nas alianças com as nações que sequer respeitavam ou confiavam em Deus. Eles deveriam, diferente daquelas nações, confiarem no Deus Todo-Poderoso, no Deus da aliança. E que isso lhes daria, então, uma expectativa esperançosa a respeito dos futuros livramentos que Deus lhes traria. O livro fala a respeito de juízo, fala a respeito de salvação. Deus é santo. Aliás, no capítulo 6, de maneira vívida, se em algum momento você perdeu de perspectiva a santidade de Deus, eu encorajo você a ler o capítulo 6, em que estes seres misteriosos voam ao redor do trono de Deus com 6 asas e eles proclamam em alta voz: Santo, Santo, Santo é o Senhor dos Exércitos, toda a terra está cheia de sua glória. E Deus, no livro, por ser santo, não pode permitir a impunidade, a injustiça, o pecado continuamente. E esses são temas apresentados em vários capítulos do livro de Isaías. E ele retrata o julgamento vindouro de Deus como um fogo consumidor. No entanto, ao mesmo tempo que esse Deus é santo, é justo e não permitirá que o pecado, que a injustiça continue e se perpetue para sempre, ao mesmo tempo, Isaías compreende que Deus é um Deus de misericórdia, é um Deus de graça, é um Deus de compaixão. E este é outro tema presente no livro em vários capítulos. A nação de Israel, o Judá e Israel, muitas vezes está completamente cega, surda em relação à voz de Deus, aos mandamentos de Deus. Judá chega a ser comparado a uma vinha que deveria ser pisoteada. E só por causa da misericórdia, por causa da promessa de Deus, Deus não permitiria que Israel e Judá fossem completamente destruídos. Deus, então, ofereceria perdão, graça, cura e restauração. E mais, provavelmente mais do que qualquer outro livro no Antigo Testamento, nós encontramos a mensagem do Messias. Por isso esse livro tem sido fortemente considerado um livro messiânico, porque explicitamente ele fala dessa esperança do Messias, desse Messias que um dia governaria com justiça, com retidão, especialmente capítulo 9, capítulo 32. Ele nos fala a respeito do reino desse Messias que traria paz e segurança, esse Messias que faria de Israel uma luz para todas as nações e que o reino desse Messias se estenderia sobre toda a terra, capítulos 65 e 66. E esse livro aponta para toda essa grandeza do propósito de Deus e que durante o reinado do Messias, a justiça de Deus, o equilíbrio que Deus pode pôr sobre a terra, seriam completamente revelados. O livro, então, parece apresentar uma espécie de paradoxo. De um lado, justiça, do outro lado, graça. Também encontramos no Messias uma situação paradoxal. De um lado, o Messias é sofredor. O capítulo 53, talvez seja uma das mais vívidas descrições do sofrimento do Messias, que vem como uma ovelha muda, que é levada a um matadouro. Messias que sofre por causa dos pecados da humanidade, por causa dos pecados do seu povo. E através de suas feridas, a cura para o problema maior da humanidade, o pecado, é alcançado. É por meio do sofrimento que as nossas iniquidades são removidas. Por outro lado, o livro também nos fala desse Messias vindo com poder, com glória, como um rei, como alguém que governa, como alguém que tem o cetro. Essas duas realidades estão presentes e que apenas com a revelação explícita do Novo Testamento é que podemos entender que o Messias vem em duas fases diferentes para inaugurar e realizar o propósito de Deus. Em sua segunda vinda, Jesus será o príncipe da paz e ocupará aquele lugar que a ele pertence, o lugar de rei máximo, de rei dos reis, como diz Isaías capítulo 9. Nós podemos encontrar neste livro, especialmente como me referi há pouco no capítulo 53, uma profecia tão clara, tão nítida da vinda do Messias, do seu sofrimento, o que ele suportaria por Judá, por Israel, por mim, por você. Todos os nossos pecados seriam pagos pelo Messias. Em sua soberania, Deus organizou, orquestrou todos os detalhes, inclusive da crucificação. Como alguém já disse, até mesmo a semente da árvore, da qual foi tirada a madeira para fazer a cruz, foi plantada por Deus. E tudo isso para cumprir as profecias do Antigo Testamento, assim como todas as outras profecias que nós encontramos. Essa imagem vívida e triste do capítulo 53 também se cumprem fielmente nos evangelhos. Jesus foi desprezado e rejeitado. Jesus foi ferido, Jesus foi perfurado pelas nossas transgressões e pelo seu sofrimento ele pagou o preço, ele pagou o castigo que eu merecia, que você merecia. E isso nos dá a paz que precisávamos. E ele é o sacrifício perfeito, como diz o autor da carta aos Hebreus. E embora Jesus não tivesse nenhum pecado, Deus colocou sobre ele os nossos pecados, para que assim nós pudéssemos sermos feitos justiça de Deus nele, conforme diz Paulo aos Coríntios, na sua segunda carta, no capítulo 5. O livro de Isaías nos apresenta o nosso Salvador com detalhes maravilhosos. Ele é o único caminho, como Jesus diz mais tarde, eu sou o caminho, a verdade, a vida. É isso que Isaías nos apresenta. Jesus, o Messias, como o caminho para Deus. Assim como era o caminho e a resposta para Judá, Jesus continua sendo o caminho e a resposta para as nossas vidas. Sabendo que o preço que Jesus pagou por nós, nós não poderíamos rejeitar essa salvação. Nós precisamos abraçar essa salvação com gratidão e respondemos com uma vida que o honre, que alegre o coração de Deus. Temos apenas um pouco tempo para a gente viver aqui nessa terra. E é esse tempo que nós temos aqui, esse tempo breve, que nós devemos colocar a nossa fé em Jesus como nosso único e suficiente Salvador. E depois, é aqui nessa terra que nós temos a oportunidade de vivermos para a glória de Deus. Pense bem, é esse o espaço que nós temos, é aqui que devemos praticar generosidade, é aqui que devemos anunciar a mensagem do Evangelho, é aqui que devemos dar exemplo pela maneira como nós vivemos, é aqui, nessa terra, nessa vida. Porque uma vez que chegarmos à eternidade, todas essas questões já estarão resolvidas. Mas uma pergunta, você conhece pessoas hoje que ainda não colocaram a fé em Jesus como único e suficiente Salvador? Que tal você começar a apresentar essa mensagem às pessoas? Você conhece alguém que esteja anunciando a mensagem, que talvez precise do seu apoio para fazer isso? Aqui, esse é o tempo para a gente apoiar essa iniciativa. E você está vivendo para demonstrar a sua fé nesse Salvador tão maravilhoso apresentado por Isaías? Sabe, o melhor resumo que a gente pode dar para o livro de Isaías é que a nação de Israel já não estava mais enxergando os desejos de Deus, não estavam ouvindo ou vendo aquilo que Deus lhes apresentava. Israel tinha uma aparência de justiça, mas tudo não passava de uma fachada. Muitas pessoas hoje estão assim. Dizem acreditar em Deus, frequentam até uma igreja, cantam num coro, mas a vida deles não está à altura da mensagem daquilo que eles professam. No livro de Isaías, o profeta desafia Israel a não apenas a viver verbalmente a mensagem, mas a viver de todo o coração para a glória de Deus. Isso é não viver apenas de modo exterior, aparente, mas um compromisso integral de vida em relação ao Evangelho. O desejo de Isaías era de que aquelas pessoas ouvissem a mensagem, lessem suas palavras, tivessem a convicção de que não vale a pena viver uma vida em pecado, uma vida de iniquidade, que eles deveriam voltar para Deus, a fim de receber de Deus perdão e cura. É triste observar que no capítulo 6, Deus disse a Isaías, eles vão ouvir, mas eles não darão ouvidos, eles vão ouvir, mas não vão entender. E terminaram recebendo a justa punição e disciplina de Deus. Que eu e você não sejamos assim, tardios em ouvir ou com o coração endurecido, que nós possamos hoje recebermos aquilo que Deus está nos dizendo. Recebemos a Jesus como nosso Salvador pessoal e vivemos uma vida de santificação, uma vida extraordinária, uma vida diferente de quem já conhece a Deus. 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
1: As boas novas de Deus para você memorizar esta semana aqui na BBN encontram-se em Romanos capítulo 8, versículo 10. E se Cristo está em vós, o corpo na verdade está morto por causa do pecado, mas o Espírito vive por causa da justiça. Mais uma vez, e se Cristo está em vós, o corpo na verdade está morto por causa do pecado, mas o Espírito vive por causa da justiça. Estas são as boas novas de Deus para você memorizar esta semana aqui na

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2: De julho, porque o Filho do Homem veio buscar e salvar o que se havia perdido. Lucas 19:10. Todos precisam de salvação. Essa é uma mensagem que deve atrair a atenção. O Filho Eterno de Deus veio à terra como homem para salvar pecadores. Isso tem algum significado para as pessoas hoje em dia? Por que precisamos de salvação? Não temos nossas vidas sob controle e não há muitos outros em condições muito piores do que nós? Não matamos ninguém, tampouco roubamos ou mentimos, pelo menos não habitualmente. Qualquer que seja a nossa impressão da nossa integridade, realmente acreditamos que jamais pecamos. Será que não temos nenhuma necessidade da oferta de salvação de Deus? A Bíblia diz: não há um justo, nenhum sequer, não há quem faça o bem, não há um só. Romanos 3:10-12. É assim que Deus vê as pessoas. Portanto, não há nenhuma chance de alguém conseguir obter o favor de Deus com base na sua suposta vida irrepreensível. Se refletirmos sobre isso por um momento, não podemos deixar de concordar. Como as pessoas podem sair desse dilema? Há um caminho e somente um. Esse caminho é Jesus Cristo. Ele veio à terra para morrer pelos pecadores. Na cruz do Calvário, ele suportou a punição pelos pecados. Todos precisam vir a ele, confessando seus pecados. Então Deus concederá perdão. A obra de expiação do Senhor Jesus Cristo beneficiará todos aqueles que abandonarem seus caminhos obstinados e depositarem sua fé nele. Todos precisam de salvação e todos, sem exceção, são chamados a aceitá-la. Jesus Cristo disse: o que vem a mim, de maneira nenhuma o lançarei fora. João 6:37.
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